0: afirmou que a ideia é atuar contra o planejamento das organizações criminosas.
1: Nós vamos tirar da cadeia esta característica de escritório do crime. Realmente instituir padrões de excelência, como acontece no sistema prisional federal. E esse padrão de excelência envolve treinamento do pessoal, equipamento de raio-x, drones, equipamentos tecnológicos que aumentarão o padrão de segurança.
2: O programa tem foco ainda no combate ao tráfico de armas e ampliação das taxas de esclarecimento de homicídios.
0: A estratégia prevê investimentos que ultrapassam os 11 bilhões de reais.
2: Pois é, mas antes mesmo do lançamento do plano, o Brasil registrou o menor número de homicídios da década no primeiro trimestre, com uma redução de 25% frente a 2022.
0: Os latrocínios também caíram 48% e os roubos de veículos 42,3% nos primeiros três meses de 2026.
2: Hoje a gente conversa com o secretário nacional de Segurança Pública, Chico Lucas, para saber mais sobre os dados de segurança e o que foi feito pelo governo para alcançar esses resultados. Boa noite, secretário.
3: Boa noite, Mariana. Boa noite, Nazi. Boa noite a todos os ouvintes do Brasil.
2: Secretário, vamos começar então falando sobre os dados de homicídios. Eles caíram 25% e essa queda ocorreu em todo o país ou ela foi concentrada mais em algumas regiões do que outras?
3: Todas as regiões apresentaram queda no número de homicídios, principalmente os estados do Nordeste, em razão também de números anteriores, nos períodos anteriores de avaliação, mais altos. Então a gente tem essa redução, fruto muito de uma política em que há um maior cumprimento dos mandados de prisão, maior investimento por parte do governo federal. E, na nossa visão, uma das principais políticas, que é a restrição ao uso de armas. Quanto menos armas em circulação, há uma causalidade óbvia entre armas em circulação e homicídios. Principalmente esses homicídios de proximidade, onde você está num contexto de uma disputa ou de uma briga. Então, esse tipo de crime ele é muito decorrente da facilidade das pessoas em ter acesso a armas. Então, todas essas combinações com outros fatores, como o próprio envelhecimento da população, tem feito com que os índices estejam reduzindo e nós apresentamos nesse primeiro trimestre o menor número da série histórica da última década. Então, é um importante índice que reforça o papel de articulação do governo federal, mas também da atuação das forças de segurança estaduais.
0: Secretário, como a gente disse no começo, outros crimes como latrocínio e roubos de veículos também tiveram redução acentuada, né? A que se deve a essas reduções?
3: Olha, são vários fatores. O fenômeno da segurança pública ele é multidimensional. Então, além do trabalho das polícias que têm sido cada vez mais atuantes, por exemplo, com o uso de ferramentas como o vídeo monitoramento, onde você tem a tecnologia do OCR, da leitura de placas, que fiscalizam cada vez mais em tempo real os veículos que são roubados. O compartilhamento de informações e de dados, que tem sido a tônica, inclusive, é essa a nossa intenção com a PEC da Segurança Pública, fazer com que essa integração seja efetiva. Você tem o maior investimento por parte do governo federal com o Fundo Nacional de Segurança Pública. Isso tem combinado, trazido esses números. Então, menos ocorrências de roubo e furto de veículos, de celulares, em alguns estados, como a gente vinha falando aqui, sobre as políticas de recuperação de celular, somados, tem diminuído o latrocínio. E também outros aspectos são negativos que a gente também tem que colocar, que é a mudança do perfil do criminoso. Tem muito criminoso migrando para o mundo digital. Então, tudo isso combinado faz com que menos crimes sejam cometidos no ambiente real, né? Fora do mundo das redes sociais e da internet.
2: E a gente teve também um aumento do cumprimento dos mandados de prisão, apreensão de armas e de munições. Como que a integração maior das polícias, o senhor até já mencionou isso agora na sua última resposta, essa integração das polícias federais com as polícias estaduais, isso ajudou a melhorar esses índices?
3: Olha, esse é um dos fatores que são diretamente afetados pela integração dos dados que nós implementamos no Ministério da Justiça e Segurança Pública e nas gestões anteriores, porque nós temos um Banco Nacional de Mandados de Prisão, que são os mandados conferidos pela Justiça e que ficam num banco. Muitas vezes os foragidos, eles fogem dos estados da federação e cada estado cuida do seu banco. O que que o Ministério da Justiça fez? Ele cruzou esses dados com vários bancos de endereços para atualizar a localização dos foragidos. Fizemos isso tanto no Centro Integrado Mulher Segura, para cumprir os mandados de prisão no mês de março, e a gente vai fazer isso continuamente das pessoas que cometeram crimes contra a vida das mulheres, como também nos crimes violentos. Esse aumento do cumprimento de mandado de prisão, combinado também com a RENARME, que é a Rede de Enfrentamento ao Tráfico de Armas, fez com que essas duas coisas, que é o cumprimento de mandado de prisão e a apreensão de armas, aumentasse. Ora, menos armas em circulação, menos pessoas violentas que cometeram crimes anteriores foragidas, fazem com que o número de crimes violentos, no caso os homicídios, tenham diminuído. Então, essa integração é fundamental para a gente chegar nesses bons números.
0: Secretário, o senhor citou que esses dados aí refletem o fortalecimento das forças de segurança com investimentos em equipamentos e inteligência. São um eixo que o governo também aposta no novo programa Brasil contra o Crime Organizado, que foi lançado ontem. O senhor pode falar mais para a gente sobre como será esse trabalho a partir de agora?
3: O Brasil contra o Crime Organizado é a executoriedade da lei antifacção, a lei que foi aprovada, encaminhada pelo presidente Lula e que traz um tipo penal, que é o domínio...
4: Tem a segurança de um plano de saúde, tem a segurança de uma previdência privada, um vale-refeição, um salário fixo ali todo mês. Isso é um benefício que eu acho que, assim, não tem preço, né?
5: Todos os grupos de atividades econômicas apresentaram variação positiva no ano passado. O destaque foi o setor de serviços, que cresceu 7,2%, seguido pelos setores do comércio, indústria, construção civil e agropecuária. Seu Damião Epaminondas de Souza é amador de ferragem de uma obra de Brasília. Com carteira assinada há mais de 17 anos, o operário sabe bem dos benefícios da conquista.
6: Em 2022, eu sofri um acidente. E nesse acidente, eu fiz valer o apoio do INSS, né, ter tido o apoio da empresa. É um benefício, assim, incomparável, inenarrável, a questão da gente ter um CLT.
5: O número de estabelecimentos com empregados também cresceu, passando de 4 milhões e 700 mil para 4 milhões e 800 mil, com variação de 2,1%. A RAIS consolida de forma automática as informações do E-Social, enviadas por empregadores. Por meio desse sistema, o processo tornou-se mais rápido, seguro e preciso, avalia o analista de recursos humanos, Alan Rogério de Souza.
7: A mesma informação que eu passei para o Ministério do Trabalho, eu passei para a Caixa, eu passei para todos os órgãos, o INSS, todo mundo está sabendo dessa informação. Então é muito mais rápida, muito menos burocrática para a gente acaba diminuindo muito nossos problemas.
5: Nos últimos três anos, foram mais de 7 milhões e 800 mil novos vínculos registrados. O resultado confirma a continuidade da expansão do emprego formal no país, afirmou o ministro do Trabalho e Emprego, Luiz Marinho.
8: O país ele continua num processo de crescimento consistente, de forma sustentável, gerando emprego de qualidade. Nós estamos num momento de menor taxa de desemprego da nossa história, momento muito bom, apesar dos juros altos, né?
5: Do ponto de vista regional, Norte e Nordeste apresentaram o maior crescimento no ano passado, com alta de 10%, o dobro da média nacional. Entre as unidades da Federação, todas apresentaram variação absoluta positiva no estoque de vínculos formais. Reportagem Pablo Mundim.
2: E a redução da jornada de trabalho está sendo implantada para os servidores terceirizados do governo federal.
0: A medida deve alcançar 40 mil trabalhadores que passam a cumprir 40 horas semanais.
2: A ação vai de encontro à proposta, vai ao encontro da proposta do governo de pôr fim à escala 6x1, ou seja, 6 dias de trabalho e 1 de descanso.
9: No Serviço Federal de Processamento de Dados, SERPRO, a rotina dos trabalhadores terceirizados está passando por mudanças. O órgão aprovou a redução gradual da jornada de trabalho de 44 horas para 40 horas semanais, sem mudança no salário. Cecília Beatriz trabalha como recepcionista no SERPRO e também está no quinto semestre da Faculdade de Enfermagem. Para ela, o tempo extra vai melhorar a qualidade de vida.
10: Eu saio daqui e vou para a faculdade. Né? Se eu sair daqui e vou para a faculdade, eu chego em casa tarde, acordo cedo para vir para o SERPRO. Para mim, é mais questão de descanso, eu tenho uma hora mais para estudar, eu tenho uma hora mais para descansar.
9: A superintendente de logística do SERPRO, Elaine Dalcol, defende que a mudança é benéfica e não afeta a produtividade.
11: A produtividade ela não se mede pela quantidade de horas, mas pela qualidade do trabalho, porque reduz a sobrecarga e eleva o engajamento.
9: Entre as medidas adotadas pelo governo federal para os terceirizados da administração pública estão a redução da jornada de trabalho de 44 horas para 40 horas semanais, sem prejuízo de salário. Mais de 40 mil terceirizados serão serão beneficiados. As ações fazem parte de um conjunto de medidas tomadas pelo governo do Brasil em defesa dos trabalhadores.

0: Entre elas está o projeto de lei que propõe o fim da escala 6x1. O ministro da Secretaria-Geral da Presidência da República, Guilherme Boulos, destacou que a mudança da escala e da jornada deve beneficiar principalmente quem trabalha no comércio.
1: O comércio de varejo, de maneira geral, é onde você tem a maior incidência dos 14, 15 milhões de trabalhadores brasileiros que estão na escala 6x1. Uma regulamentação que proteja o trabalhador, as empresas têm condições de precificar e de se adaptar a isso.
0: O governo do Brasil enviou ao Congresso Nacional, em abril, um projeto de lei que propõe o fim da escala 6x1. O texto foi enviado com pedido de urgência constitucional e está sendo analisado na Câmara dos Deputados. O projeto propõe a redução da jornada para 40 horas semanais e a garantia de 2 dias de descanso remunerado por semana, sem redução de salário. Reportagem, Márcia Fernandes.
2: A venda no comércio está aumentando.
3: Uma pesquisa divulgada hoje pelo IBGE mostra que a venda no varejo cresceu 4% em março, quando comparado ao mesmo mês do ano passado.
2: E essa expansão tem sido contínua nos últimos 6 meses.
4: Ano de Copa do Mundo e muita gente quer garantir a melhor imagem para assistir aos jogos. O Luiz Sá...

0: anterior. Os dados da pesquisa mensal de comércio foram divulgados nesta quarta-feira pelo IBGE. De acordo com o gerente do estudo, Cristiano Santos, a valorização do real frente ao dólar foi um dos motivos de o setor atingir essa taxa.
1: Essa atividade de equipamentos para escritório, informática e comunicação oferta e vende produtos que são, da maioria, importados. Essa atividade, então, ela tem ali um componente com relação a custos muito ligado à variação do dólar.
0: O crescimento das vendas no varejo atinge o nível mais alto da série histórica pelo terceiro mês seguido. Além dos equipamentos e material para escritório, contribuíram para o aumento das vendas no mês de março os combustíveis e lubrificantes, artigos de uso pessoal e doméstico, livros, jornais, revistas e papelaria. Reportagem Raquel Mariano.
2: Menos impostos para quem faz compras online em sites internacionais.
3: O governo do Brasil zerou a chamada taxa das blusinhas em itens de menos de 50 dólares vendidos online.
2: A expectativa é beneficiar principalmente as famílias de menor renda.
4: As compras online em sites internacionais fazem parte do dia a dia da estudante universitária Lívia Barros, de Brasília, e vão além das chamadas blusinhas.
5: Calça, quadro, colcha de cama, até acessórios para pets, para gato, para cachorro.
4: Na hora de colocar as compras no carrinho virtual, era só alegria. Mas quando o valor final aparecia na tela, os impostos estavam pesando no bolso.
5: Eu ficava, tipo, muito cabisbaixa de comprar por conta da taxa, que os impostos eram terríveis.
4: Para quem faz compras online, como a Lívia, veio em boa hora o anúncio de que os impostos federais que incidiam sobre os produtos internacionais estão zerados. A iniciativa do governo do Brasil vale para itens abaixo de 50 dólares, ou seja, pouco menos de 250 reais. A medida provisória que zera a chamada taxa das blusinhas, assinada pelo presidente Luiz Inácio Lula da Silva, vai beneficiar o segmento mais pobre da população, como explicou o ministro do Planejamento e Orçamento, Bruno Moretti.
6: São produtos de consumo popular. Os números mostram que a maior parte das compras é de pequeno valor. Então, é retirar impostos federais do consumo popular, do consumo das pessoas mais pobres, melhorando o perfil da nossa tributação.
4: O imposto federal cobrado sobre essas compras era de 20%. Do valor do produto e agora não será mais aplicado. Mas continua incidindo o ICMS, imposto estadual cuja alíquota varia entre os estados. A economia vai chegar de imediato ao bolso do consumidor. Um exemplo, um item que custa o equivalente a R$ 100 subiria para R$ 120 com o imposto federal. No caso de um estado com ICMS de 17%, esse preço final passaria para cerca de R$ 140. O economista Ademir Marchetti explica como fica o preço nessa situação com as novas regras.
7: Com a isenção do imposto federal, agora ficou somente o ICMS. O mesmo R$ 100 vai pagar um imposto de 17%, mais R$ 17. Um preço final, então, sai por R$ 117. A economia é de R$ 23 numa compra de 100, ou seja, redução bastante significativa para o consumidor final. Então, justamente, né, as famílias que têm uma renda menor que vão acabar se beneficiando mais.
4: Segundo o governo federal, o fim da taxa das blusinhas foi possível devido ao combate efetivo ao contrabando e à regularização do setor desde 2024. Reportagem Graziela Mendonça.
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2: Fique agora com o Minuto do TCU e em seguida as notícias do Poder Judiciário e do Congresso Nacional. Boa noite.
3: Boa noite para você e até amanhã.
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11: Presidente do STF defende diálogo entre cortes constitucionais na abertura da 16ª Conferência Ibero-Americana.
12: Operação Faroeste. STJ recebe nova denúncia contra magistradas baianas.
11: Justiça do Trabalho levará serviços jurídicos gratuitos ao arquipélago do Marajó, no Pará.
12: Boa noite, eu sou Marcela Luiz.
11: E eu sou Walter Lima.
12: Começou hoje no Supremo Tribunal Federal a 16ª edição da Conferência Ibero-Americana de Justiça Constitucional.
11: Pela primeira vez, o Brasil sedia o evento, que reúne cortes de diversos países para debater o futuro do direito e da democracia. Judite Aragão.
13: Na abertura, o discurso do presidente do Supremo Tribunal Federal e do Conselho Nacional de Justiça, ministro Edson Fachin, foi um alerta sobre a defesa da independência judicial como pilar da cidadania.
14: Eleições continuam ocorrendo, parlamentos permanecem abertos, tribunais seguem decidindo até o dia em que tudo isso deixe de acontecer. E mesmo antes desse dia, a democracia já terá sido esvaziada de toda a sua substância constitucional. Nosso papel como jurisdição constitucional, quero crer, é precisamente identificar essa trajetória antes que ela se torne irreversível e valendo-nos dos mecanismos de proteção que as próprias constituições nos outorgam, defender o Estado de Direito e defender a ordem democrática.
13: O evento vai até amanhã e pode ser acompanhado pelo YouTube do STF.
12: STJ recebe nova denúncia contra 4 pessoas no âmbito da Operação Faroeste.
11: A operação investiga possível venda de decisões judiciais em esquema de grilagem e disputa de terras no oeste da Bahia. Fátima Uchoa.
15: Com a denúncia recebida, tornaram-se réus a desembargadora Maria do Socorro Barreto Santiago e a juíza Marivalda Almeida Moutinho, ambas do Tribunal de Justiça da Bahia, e os empresários Adailton Maturino dos Santos e Gessiane Souza Maturino dos Santos. E segundo o Ministério Público Federal, as práticas criminosas incluíram manobras no julgamento de recurso administrativo sobre a legalidade de portaria da Corregedoria do Tribunal Estadual, que determinava o bloqueio de matrículas imobiliárias, além de uma ação possessória sobre imóvel rural de grande extensão. Os dois empresários teriam entregado às magistradas dinheiro e bens de alto valor em troca de favores nos processos. O relator na Corte Especial do STJ é o ministro Og Fernandes.
12: Nunes Marques é o novo presidente do Tribunal Superior Eleitoral.
11: A cerimônia foi conduzida pela ministra Carmen Lúcia, que deixou a presidência após quase 2 anos no cargo. Estevam Furtado.
16: No primeiro discurso como presidente do TSE, Nunes Marques destacou que a democracia brasileira continua sendo decidida pela vontade livre do povo nas urnas. Ele defendeu a segurança das urnas eletrônicas, falou da importância do voto livre e sem pressão política ou econômica, e alertou para os riscos do uso irresponsável da inteligência artificial nas eleições. Depois de assinar o termo de posse, Nunes Marques deu posse ao ministro André Mendonça como vice-presidente do TSE.
12: Justiça do Trabalho levará serviços jurídicos gratuitos ao arquipélago do Marajó, no Pará, entre os dias 18 e 22 de maio.
11: A ação é coordenada pelo Conselho Nacional de Justiça e envolve mais de 50 entidades parceiras do Judiciário, Executivo e Sociedade Civil. Larissa Batista.
17: A ação quer garantir serviços judiciais de cidadania e de saúde para os moradores dos municípios de Breves e Portel, no arquipélago do Marajó, no Pará. A população vizinha do município de Melgaço também será atendida. Diariamente, um barco da Prefeitura Municipal fará o deslocamento dos interessados até os pontos de atendimento. Para mais informações, acesse o site tst.jus.br ou as redes sociais do TST.
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12: Uma boa noite.
11: E até amanhã.
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20: Eu sou Paula Groba e estes são os destaques de hoje do Jornal do Senado, que começa agora. Senado aprova e segue para sanção um projeto que torna crime exercício ilegal da medicina veterinária. Comissão estende prazo para denúncia de violência doméstica. Sugestão popular pode beneficiar trabalhador em casos de FGTS atrasado. Boa noite. Mulheres vítimas de violência doméstica e familiar poderão ter mais tempo para denunciar os agressores. A Comissão de Constituição e Justiça aprovou um projeto que amplia de 6 meses para até 1 ano o prazo para a apresentação das denúncias. O texto seguiu com pedido de urgência para votação em plenário. Repórter Bruno Lourenço.
21: O projeto de lei aprovado pelos senadores dá às vítimas de violência doméstica e familiar até 1 ano para tomar providências legais contra seus agressores. O prazo hoje é de 6 meses, contado do dia em que a mulher tem o conhecimento do autor do crime. O senador Isalci Lucas, do PL do Distrito Federal, defendeu a extensão do prazo.
22: Nos casos de violência doméstica e familiar contra a mulher, a ofendida mora com o agressor, tem laços afetivos com ele e muitas vezes depende economicamente dele. Assim, a vítima necessita de um prazo maior de reflexão para exercer o direito de queixa ou representação, a fim de vencer o medo, a vergonha, o trauma e até mesmo o eventual sentimento que ainda nutre sobre o agressor e reunir as condições para denunciar as agressões sofridas.
21: Em caso de falha do Ministério Público, esse prazo também vai a 1 ano e começaria a contar a partir do término do período reservado à promotoria para o oferecimento da denúncia à Justiça. A proposta, que já passou pela Câmara dos Deputados e nas Comissões de Direitos Humanos e Segurança Pública do Senado, seguiu com pedido de urgência para a votação no plenário. Se aprovada, vai à sanção presidencial.
20: E a Voz do Brasil deve ganhar um novo espaço de orientação e combate à violência contra a mulher. O Senado aprovou um projeto que reserva 1 minuto do programa para divulgar serviços de prevenção e enfrentamento, como o Ligue 180. O texto seguiu para a sanção. Repórter Pedro Pince.
23: O Senado aprovou o projeto da deputada Lídice da Mata, do PSB da Bahia, que obriga a divulgação de serviços de enfrentamento à violência contra a mulher no programa A Voz do Brasil. Pela proposta, o programa deverá reservar 1 minuto para divulgar serviços destinados à prevenção e ao enfrentamento desse tipo de violência, como o Ligue 180, Central de Atendimento à Mulher, que recebe denúncias e fornece orientações sobre leis, direitos das mulheres e serviços da rede de atendimento. A Voz do Brasil é o programa oficial de informações dos três poderes, transmitido de segunda a sexta-feira pelas emissoras de rádio entre 7 e 10 da noite. O projeto altera o Código Brasileiro de Telecomunicações, que obriga a retransmissão do programa.
20: Tratos com previsão de 2 a 5 anos de reclusão, além de multa. Hoje a pena varia de 3 meses a 1 ano de detenção. As informações com Márcio Maturana.
24: A pena para quem maltratar qualquer animal pode aumentar dos atuais 3 meses a 1 ano de detenção, mais mais multa para de 2 a 5 anos de reclusão mais multa, igual à pena já prevista para maus-tratos de cães e gatos. Esse projeto avançou da Comissão de Meio Ambiente para a Comissão de Constituição e Justiça. O texto do senador Confúcio Moura, do MDB de Rondônia, foi aprovado na forma de um substitutivo, incorporando outras 9 proposições sobre o mesmo tema, apresentado pela relatora Leila Barros, do PDT do Distrito Federal.
0: Em agosto de 2025, no município de Bananal, em

0: São Paulo, um indivíduo forçou um cavalo a marchar por longa distância até exaustão, o que teria causado sua morte.
1: Ainda segundo o projeto, a pena pode ser aumentada em casos que envolvam tortura, abuso sexual ou transmissão das agressões em redes sociais.
2: Além do aumento das penas para crimes de maus tratos, o Senado aprovou uma proposta que torna crime o exercício ilegal da medicina veterinária. A medida busca garantir mais segurança no atendimento aos animais e evitar riscos à saúde pública. Pelo texto, quem atuar como veterinário sem autorização poderá pegar de 6 meses a 2 anos de detenção, além de multa. A proposta segue para a sanção presidencial. O relator, senador Sérgio Moro, do PL do Paraná, afirmou que a punição será direcionada à prática clandestina, sem prejudicar profissionais como agrônomos e zootecnistas.
3: O PL, na verdade, mira o verdadeiro criminoso, o fraudador, o leigo e o clandestino que ameaçam a saúde pública.
2: O senador Efraim Filho, do PL da Paraíba, disse que o projeto aprovado representa um pleito dos conselhos regionais de medicina veterinária.
4: Uma demanda pela aprovação desse projeto. É um tema que impacta no dia a dia do segmento, da categoria. Hoje, né, a relação com os animais é uma relação cada vez vínculos mais estreitos. A medicina veterinária está presente em muitas atividades do setor produtivo. Então, o exercício ilegal dessa profissão mereceu essa tipificação.
5: Afirmou que a proposta traz justiça.
6: Razoável, portanto, que eventuais multas incidentes sobre o recolhimento em atraso sejam destinados à conta vinculada do trabalhador. De igual maneira, o empregador que não recolher ou recolher intempestivamente as contribuições para o FGTS deve arcar com eventuais prejuízos sofridos pelo trabalhador.
5: A sugestão legislativa foi apresentada pelo Instituto Fundo de Garantia do Trabalhador. Qualquer cidadão pode apresentar ideias de novas leis ao Senado. Para isso, basta acessar senado.leg.br/e-cidadania.
2: O senador Espiridião Amin, do PP de Santa Catarina, criticou a decisão do governo federal de zerar a cobrança de tributos sobre as compras internacionais de até 50 dólares, conhecidas popularmente como a taxa das blusinhas. A medida provisória já está em vigor, mas precisa ser analisada pelo Congresso Nacional em até 120 dias para não perder a validade. Amin afirmou que em 2024 a taxação havia sido aprovada em acordo com o próprio governo para proteger empregos e a cadeia produtiva da indústria têxtil brasileira. Na avaliação do parlamentar, a mudança representa oportunismo político e provoca instabilidade tributária, o que pode prejudicar setores produtivos.
7: O governo concordou e agora toma uma decisão, no mínimo com cheiro de politicagem. Criar solavancos tributários é uma forma de sabotar a economia.
2: Já o senador Paulo Paim, do PT do Rio Grande do Sul, lembrou os 138 anos da assinatura da Lei Áurea. Ao mencionar a data, o parlamentar destacou iniciativas legislativas aprovadas ao longo dos anos, como o Estatuto da Igualdade Racial e a Lei de Cotas, mas defendeu novos avanços na ampliação de políticas públicas de inclusão social e de ações afirmativas. Paim também citou dados sobre desigualdade racial no país. Segundo o senador, a maioria das vítimas de homicídio no Brasil ainda são pessoas pretas e pardas. E as mulheres negras ainda enfrentam taxas de desemprego mais altas.
6: Segundo a RAIS, no segundo trimestre de 2024, havia 7,5 milhões de desocupados e a taxa média de desemprego para os homens não negros era de 4,6%. Para as mulheres negras, 10,1%.
2: Com trabalhos técnicos de João Lira, o Jornal do Senado fica por aqui. Acompanhe agora as notícias da Câmara dos Deputados. Boa noite e até amanhã.

0: Jornal. Câmara dos Deputados. Plenário aprova restrições a condenados por crimes sexuais contra menores.
1: Deputados e governo encaminham acordo para diminuir escala de trabalho.
0: Câmara aumenta a punição para estupro de vulneráveis no ambiente militar.
1: Boa noite. A Câmara aprovou uma punição mais rigorosa para estupro de vulnerável no meio militar. O repórter Marcelo Larcher explica por que a mudança está sendo discutida.
2: A Câmara dos Deputados aprovou o projeto que altera as regras do Código Penal Militar para o crime de estupro de vulnerável, ou seja,

0: seja, quando a vítima tem menos de 14 anos de idade ou é uma pessoa com deficiência. O texto aumenta as penas previstas pela legislação militar, que é geralmente aplicada para punir militares em serviço. Dessa maneira, a punição iguala às previstas no Código Penal Comum. Atualmente, o Código Penal Militar prevê pena de 8 a 15 anos de prisão para o crime de estupro de menores de 14 anos, pessoas com deficiência ou sem discernimento para consentir. Já a legislação penal comum estabelece pena de 10 a 18 anos, sendo que a pena aumenta para 12 a 24 anos quando a lesão corporal grave e quando o estupro causar a morte da vítima, a pena é de 20 a 40 anos. O texto aprovado adota essas mesmas penas para os crimes ocorridos no âmbito militar. A proposta apresentada pela deputada Laura Carneiro, do PSD do Rio de Janeiro, também inclui regras que já existem no Código Penal. As penas se aplicam independentemente do consentimento da vítima, da experiência sexual anterior ou até da ocorrência de gravidez decorrente do crime. Relatora da proposta, a deputada Camila Jara, do PT do Mato Grosso do Sul, afirmou que o projeto corrige uma diferença entre o Código Penal Militar e a legislação penal comum, garantindo maior proteção a crianças e adolescentes e pessoas vulneráveis. Segundo a relatora, a proposta evita que militares recebam punições mais brandas do que civis em crimes da mesma gravidade. No plenário, o parecer foi lido pela deputada Érica Cocai, do PT do Distrito Federal.
1: O projeto e o parecer, eles equivalem ao Código Penal Militar ao que é previsto no Código Penal Comum, ou seja, a recrudescimento penal no Código Militar. E para além disso, ele exclui os atenuantes em casos de violência sexual. E aí, qualquer violência, qualquer que seja a vítima de violência sexual.
0: O projeto que aumenta penas para estupro de vulnerável no âmbito militar seguiu para análise do Senado. Da Rádio Câmara de Brasília, com informações de Daniele Lessa e Antônio Vital, Marcelo Larcher.
2: Homenagem. Roberto Monteiro, pai do PL, celebra os 217 anos da Polícia Militar do Rio de Janeiro, comemorados em 13 de maio. O congressista destaca o trabalho da Secretaria de Estado da Corporação e cumprimenta os quase 47 mil policiais, aos quais chama de heróis anônimos.
3: Roberto Monteiro Pai se sente orgulhoso por ter enviado mais de 35 milhões de reais em emendas de sua autoria para as diversas forças de segurança fluminenses e acrescenta que a proteção da população é a prioridade do seu mandato.
2: Sargento Portugal, do Podemos, lista nominalmente os 46 agentes de segurança do Rio de Janeiro envolvidos em operações históricas contra o crime organizado, com apreensão de drogas e de armas, e dois policiais mortos durante assalto, para solicitar a promoção de todos por bravura.
3: Sargento Portugal presta sua homenagem aos 217 anos da Polícia Militar Fluminense e critica políticos que usam a corporação para fazer propaganda, mas ignoram as dificuldades da tropa. O parlamentar cita sua linhagem familiar de militares para reafirmar seu orgulho em ser policial.
2: Segurança Pública. Na avaliação de Carlos Jordi, do PL do Rio de Janeiro, o programa Brasil contra o Crime Organizado tem caráter eleitoreiro. O parlamentar afirma que os investimentos anunciados são insuficientes e que as medidas não enfrentam as facções criminosas de forma efetiva.
3: Carlos Jordi critica ainda o veto do governo a trechos de um projeto que endurecia regras para condenados pelo assassinato de policiais. Segundo o deputado, a retirada de dispositivos sobre progressão de pena e regime disciplinar diferenciado beneficia criminosos.
2: Alberto Fraga, do PL do Distrito Federal, classifica o novo plano do governo para a segurança pública como uma proposta sem inovação. Ele argumenta que medidas como o fortalecimento do sistema prisional, combate ao tráfico de armas e ampliação da perícia já existem há anos.
3: Alberto Fraga também alerta que o financiamento do programa, via BNDES, pode aumentar as dívidas dos estados. O deputado defende mais investimentos na fiscalização das fronteiras e na reformulação da Força Nacional.
2: Raimundo, PT do Rio de Janeiro, critica a proposta aprovada na Comissão de Segurança Pública que permite o saque do FGTS para a compra de arma de fogo. O deputado afirma que o objetivo do Fundo de Garantia é proteger o trabalhador em áreas como habitação e aposentadoria.
3: Raimon se diz preocupado com políticas de segurança pública baseadas na ampliação do acesso a armas. Ele avalia que o Congresso deve rejeitar esse caminho para preservar ações voltadas ao amparo social e ao fortalecimento da democracia.
2: Coronel Crisóstomo, do PL de Rondônia, defende a redução da maioridade para 16 anos nos casos de crimes graves. Ele afirma que a discussão na Comissão de Constituição e Justiça busca responsabilizar adolescentes que cometem crimes hediondos conforme as regras aplicadas aos adultos.
3: Coronel Crisóstomo avalia que a mudança é necessária para enfrentar a participação de adolescentes em crimes violentos. Ele avalia que a legislação atual não garante punição adequada para esse tipo de ocorrência, aumentando a sensação de impunidade.
2: General Girão, do PL do Rio Grande do Norte, critica a condução das políticas de segurança pública, afirmando que o aumento da violência exige mais do que os investimentos financeiros anunciados pelo governo federal.
3: O deputado também defende o fortalecimento das forças policiais, com mais garantias aos agentes de segurança. General Girão ainda critica o sistema de justiça do país e defende a redução da maioridade penal como resposta ao avanço da criminalidade.
2: Justiça. A Câmara aprovou restrições para condenados por crimes sexuais contra crianças e adolescentes. A repórter Daniele Lessa acompanhou a votação.
4: O plenário da Câmara dos Deputados aprovou o texto principal do projeto que cria restrições para pessoas condenadas por crimes sexuais contra crianças e adolescentes, como estupro de vulnerável, exploração sexual infantil e produção ou divulgação de pornografia infantil. A proposta altera a Lei de Execução Penal. Pelo texto aprovado, a Justiça poderá determinar o uso de tornozeleira eletrônica e estabelecer limites de circulação quando o condenado deixar o presídio ou estiver cumprindo pena em regime aberto. Essas restrições poderão impedir a aproximação da vítima e de sua família, escolas, creches, parques, praças e outros locais frequentados por crianças. O condenado também poderá ser proibido de trabalhar em atividades voltadas ao público infantil, pedir guarda ou adoção de menores, morar em locais com crianças que não sejam seus filhos ou enteados e manter contato com menores de 14 anos por meios digitais sem autorização judicial. O relator do projeto, o deputado Kim Kataguiri, do Missão de São Paulo, defendeu que o objetivo é reduzir o risco de reincidência e criar mecanismos permanentes de proteção a crianças e adolescentes.
5: A gente impõe medidas penas restritivas de direito para pedófilos, a gente impede que o pedófilo tenha uma creche, tenha um parquinho, seja dono de qualquer estabelecimento frequentado ou que tenha como clientela crianças, adolescentes.
4: Outro ponto previsto é a obrigação de comunicar formalmente ao cônjuge ou companheiro sobre a condenação e as restrições vigentes. Para concluir a votação, ainda falta aos deputados votarem uma modificação que amplia a medida também para menores acusados de crimes sexuais contra crianças e adolescentes. A emenda, apresentada pelo deputado Marcel Van Hatten, do Novo, do Rio Grande do Sul, altera penalidades previstas no Estatuto da Criança e do Adolescente. O debate sobre esse ponto gerou polêmica entre os parlamentares. A votação do texto principal chegou a ser suspensa. A emenda amplia de 3 para 6 anos o prazo máximo de internação de adolescentes que pratiquem atos infracionais com violência. E nos casos análogos a crimes hediondos, o prazo pode chegar a 12 anos. A emenda também prevê transferência para estabelecimento prisional comum quando o adolescente atingir a maioridade durante o cumprimento da medida socioeducativa em local separado dos detentos comuns. O deputado Marcel Van Hatten defendeu que os deputados se manifestem em votação nominal.
5: Se eles quiserem votar a favor de criminoso hediondo, vota a favor, mas deixa votar. Que acordo é esse que nós do Novo temos que retirar um destaque que é para punir melhor aqueles que são criminosos, porque senão eu não voto o resto do texto. Eu não vou admitir passar pano para esse tipo de bandido, não. Não vou retirar o meu destaque nem impedir de nominar. Isso é um direito nosso.
4: A votação do projeto que cria restrições para condenados por crimes sexuais contra crianças e adolescentes ainda precisa ser concluída pelos deputados antes de a proposta seguir para o Senado. Da Rádio Câmara de Brasília, Daniele Lessa.
3: Clarissa Tércio, do PP de Pernambuco, protesta contra a decisão do Ministério Público Federal de arquivar denúncia de violência política e de gênero que ela teria sofrido na Comissão da Mulher, contradizendo conclusões da Polícia Legislativa, que comprovam a injúria e o ataque misógino.
2: Clarissa Tércio evidencia a insegurança no ambiente de trabalho a que deputadas estão expostas e questiona qual o limite tolerável para a liberdade de expressão. Para a deputada, o arquivamento de seu processo evidencia a parcialidade das decisões judiciais razão pela qual ela vai recorrer.
3: Paulão do PT critica a tramitação de um processo eleitoral em Alagoas que determinou a cassação de seu mandato. O deputado alega que a ação avançou sem que ele pudesse exercer plenamente o direito à ampla defesa e ao contraditório.
2: O deputado também afirma que vai continuar recorrendo da decisão e defendendo a legitimidade do mandato obtido nas urnas. Paulão sustenta que a eventual mudança no resultado eleitoral desconsidera a votação recebida e reafirma a disposição para seguir na disputa política.
3: Márcio Gerri, do PCdoB, acusa membros do governo do Maranhão de utilizarem um aparato estatal em favor de interesses políticos e familiares. Parlamentar denuncia a articulação de uma CPI na Assembleia Legislativa com o objetivo de atingir adversários da atual gestão.
2: De acordo com Márcio Gerri, o governo deixou de lado compromissos com a população para priorizar ações com foco eleitoral. Para ele, trata-se de uma tentativa de manutenção no poder.
6: Desenvolvimento Regional.
3: Ricardo Maia, do MDB da Bahia, mostra como as emendas impositivas são fundamentais, especialmente para garantir saúde e infraestrutura para municípios com receitas precárias. Ele citou como exemplo a compra de UTIs móveis e viaturas para as cidades de Araci, Vanderlei e Jaguaripe.
2: Ricardo Maia defende também que ações do Executivo, como a duplicação da BR-116 e a construção de institutos federais, são fundamentais para o crescimento do sertão baiano e do Brasil, reforçando o Pacto Federativo e os investimentos no futuro do país.
6: Meio Ambiente.
3: Pedro Lucas Fernandes, do União, alerta para os impactos econômicos da possível criação da reserva extrativista Tauamirim, no Maranhão. Segundo o parlamentar, a medida pode comprometer empregos, investimentos e o funcionamento do complexo portuário do estado.
2: Pedro Lucas Fernandes assinala que comunidades locais não teriam sido ouvidas durante o processo conduzido pelo ICMBio e Ministério do Meio Ambiente. Em nome da conciliação entre preservação ambiental e desenvolvimento econômico, o deputado pede a suspensão da criação da reserva.
6: Economia.
3: Merlon Solano, do PT do Piauí, cumprimenta o governo federal pela decisão de reduzir impostos para compras internacionais até $50 e reduzir para 30% as taxas para aquisições até $3,000. Em seu entendimento, a medida valoriza o salário e insere o Brasil no comércio global.
2: Merlon Solano destaca inovações trazidas pela reforma tributária, como a criação do cashback. Ele defende a compensação de perda de arrecadação com a taxação de apostas eletrônicas e dos super-ricos e classifica como enganosa as afirmações de que o governo só aumenta tributos.
3: Lafayette de Andrada, do PL de Minas Gerais, critica o leilão de energia promovido pelo governo federal para a contratação de termoelétricas. Ele alerta que a medida contraria compromissos ambientais assumidos pelo Brasil e pode aumentar em mais de 10% a conta de luz dos consumidores.
2: Lafayette de Andrada acrescenta que órgãos de fiscalização já pediram a suspensão do leilão por falta de transparência e por mudanças repentinas nos preços. Segundo o parlamentar, o edital também ameaça desalojar milhares de famílias de agricultores assentadas no norte de Minas.
3: O STF começou a julgar as ações que tratam das regras de distribuição dos recursos da produção do petróleo. Segundo Marcelo Crivella, do Republicanos do Rio de Janeiro, não há justificativa para retirar receitas dos estados produtores, enquanto se mantém a arrecadação integral de outros recursos naturais, como os minérios.
2: De acordo com Marcelo Crivella, o Rio de Janeiro já sofreu impactos econômicos históricos, como a transferência da capital para Brasília. O parlamentar reforça que o estado depende dos royalties para financiar áreas críticas como segurança pública, saúde e educação.
3: Bongás, do PT do Rio Grande do Sul, defende a ampliação da faixa de isenção do imposto de renda, argumentando que reduzir a tributação fortalece o consumo das famílias.
2: O deputado também sustenta que a mudança impulsiona a economia ao ampliar o poder de compra da população. Além disso, Bongás reforça o apoio a propostas voltadas às condições de trabalho, como o fim da escala 6x1.
6: Trabalho.
3: Deputados fecham acordo para simplificar proposta de redução da jornada de trabalho. A repórter Silvia Munhato tem as informações.
7: O presidente da Câmara dos Deputados, Hugo Mota, afirmou que as negociações sobre o fim da escala de trabalho 6x1 se encaminham para uma alteração constitucional que reduz a jornada de trabalho de 44 horas semanais para 40 horas, com 2 dias de descanso e sem perdas salariais. Hugo Mota teve uma reunião para debater o tema com o ministro do Trabalho, Luiz Marinho, o ministro da das Relações Institucionais, José Guimarães, líderes do governo e membros da comissão especial que trata da redução da jornada. Segundo Mota, situações específicas poderão ser tratadas pelos próprios trabalhadores e empregadores.
8: Nós queremos também fortalecer as convenções coletivas para que elas possam tratar das particularidades de cada setor. Também estabelecemos que será necessário o projeto de lei encaminhado pelo Executivo para podermos adequar a legislação às mudanças que faremos à nossa Constituição pela redução da jornada de trabalho.
7: O presidente da comissão especial que analisa a redução da jornada, deputado Alencar Santana, do PT de São Paulo, disse que vai ficar faltando decidir se haverá alguma compensação para os empresários e se haverá transição. Alencar defendeu a implementação imediata da mudança de jornada.
9: Eu, de minha parte, entendo que nós temos que implementar tudo que pudermos já. Há uma necessidade. Mas esse é o debate que nós vamos continuar amadurecendo. Logicamente, queremos e vamos garantir esse direito aos trabalhadores, mas, ao mesmo tempo, ninguém jamais pensa em quebrar a economia brasileira. Na verdade, nós entendemos que vai ter um ganho de escala de produtividade adiante.
7: A comissão especial fez audiência pública para debater os efeitos das mudanças para as mulheres e para pequenas empresas. Da Rádio Câmara de Brasília, Silvia Minhato.
2: Fernando Mineiro, do PT do Rio Grande do Norte, compara a resistência ao fim da escala 6x1 com os movimentos contrários à abolição da escravidão no Brasil. O parlamentar entende que a redução da jornada para 40 horas semanais representa uma medida de justiça social.
10: Nós temos também aqueles e aquelas que pregam o terror na sociedade com mentiras, com fake news, com manipulações, da mesma forma que aconteceu quando, em 1940, foi criado o salário mínimo, da mesma forma, quando se colocou em debate a recuperação real do salário mínimo, esse setor que defende o empresariado, que aliás são maioria aqui nessa casa, diga-se de passagem, mas serão derrotados, porque o povo brasileiro está acompanhando esse debate.
3: De acordo com Fernando Mineiro, setores contrários à mudança propagam o medo para criticar a proposta, assim como ocorreu em debates históricos sobre direitos.
2: Afirma que a Lei Áurea, apesar de ter sido uma conquista do movimento abolicionista, não garantiu à população negra o acesso pleno a direitos.
3: Jandira Fegali defende políticas afirmativas e medidas de reparação para enfrentar o racismo estrutural no país. Ela ressalta que as mulheres negras sofrem os maiores impactos das desigualdades sociais na renda, na educação, no trabalho e nas diferentes formas de violência.
6: Educação.
2: Rubens Pereira Júnior, do PT do Maranhão, destaca projeto de cursinho gratuito que prepara jovens de São Luís para o acesso ao ensino superior. Ele assinala que a iniciativa, fundada em 2023, tem ajudado a realizar o sonho de muitos jovens da periferia da capital do estado.
3: Rubens Pereira Júnior informa que o projeto já registra mais de 300 aprovações em institutos federais e universidades públicas. O congressista destaca que o cursinho passou a receber apoio federal em 2025 por meio da Rede Nacional de Cursinhos Populares.
2: Professora Luciene Cavalcante, do PSOL, critica a postura da Prefeitura de São Paulo diante da greve dos servidores da educação. Segundo a deputada, a proposta de reajuste de apenas 13,5% parcelado em 2 anos desvaloriza a categoria.
3: Professora Luciene Cavalcante também critica a reforma administrativa, que, segundo ela, prejudica a carreira do magistério e afeta direitos de aposentados e pensionistas. Para a deputada, o projeto abre caminho para a privatização da educação infantil.
2: Termina agora o Jornal Câmara dos Deputados, com trabalhos técnicos de Everson Roni e apresentação de Márcio Aquilissardi e José Carlos Andrade. Uma ótima noite para você.
3: A Voz do Brasil volta amanhã. Boa noite.
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horas e um minuto. 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
2: Mães que cuidam de todos, mas se esquecem de si. Mãe, seu corpo é seu templo. Cuide dele com carinho, alongue-se, respire fundo, alimente-se bem. O amor que você oferece começa com o cuidado que tem por você mesma.
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2: A vitamina D é um hormônio esteroide essencial para nosso corpo, pois sua função principal é a manutenção da saúde óssea, embora ainda exerça diversas outras funções diferentes no organismo. 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

0: 22h58.
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3: A área ao redor dos olhos é a parte mais sensível, fina e delicada do rosto e deve ser tratada com cuidados especiais. Como essa área já está mais sujeita ao envelhecimento, use cremes específicos e maquiagens de qualidade.
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0: 3:57.
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2: Meia-noite 10.

0: Meia-noite e 21.
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0: meia-noite e 57.
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1: 3,59. 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
7: A OpenAI começou a liberar um novo recurso de segurança no chat GPT, chamado Contato de Confiança. A funcionalidade permite que usuários adultos cadastrem uma pessoa de confiança como um amigo, familiar ou cuidador, que pode ser notificada caso o sistema detecte sinais de risco grave de suicídio ou automutilação durante uma conversa com o chat Bolt. O recurso está em expansão gradual e já disponível no Brasil.
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0: Nossa senhora!
1: 2:30.
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0: Isso, Limão.
1: 12h59. 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
4: Para quem está precisando melhorar o equilíbrio do corpo, o Kung Fu é um excelente esporte. Isso porque ele trabalha muito bem a movimentação das pernas, braços e articulações. Além disso, a concentração é um dos pontos que você mais vai desenvolver com essa luta, já que é necessário ter precisão nos golpes e movimentos.
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1: 3 e 2.
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0: 4 horas.
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0: Com licença, não?
1: Pode entrar, Isan. O que é que tu quer?
0: Esse japonês tá muito atrapalhado, não? Vida japonês muito horrorada está, não? Murchou tomate, berinjela também murchou. O japonês não tá com a diferença, senhor.
1: Primeira coisa, eu quero saber qual é o teu nome.
0: Se chama Takakara no coxo.
1: Seu coxo, sim, presta atenção no que vou dizer.
0: Presta.
1: Tu tá vendo esse copo d'água?
0: Sim, senhor.
1: Tu tá vendo essa mulher no fundo do
0: sim,
1: copo?
0: Sim, mulher tá.
1: Essa é a causadora da tua derrubada.
0: Ei.
1: Agora tu vai procurar essa mulher.
0: Sim, senhor.
1: E vai se casar mais ela.
0: Sim, senhor.
1: Só assim as coisas vai voltar pra você, certinho como era.
0: Sim, senhor.
1: Porque ela enterrou um sapo na porteira da fazenda e enrolou a tua vida.
0: Sim, senhor, garantido, japonês, agora a casa correndo, correndo.
1: Saravá, meu filho, saravá.

0: coli senza non signoro. Saponeso agora muito contente está.
1: Deu certo que eu falei pra tu?
0: Bastante, signoro. Saponeso casou com moça fundo de copo. Essa que tá aqui. Saponeso até trazeu um saponezinho, cocinho, pra batizar. Bravurosa, por isso tá tudo verdinho, verdinho. Saponeso, agora que se compadre pai de santo. Garantido, não?

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2: Gente, hoje é quinta-feira, 14 de maio de 2026, temperatura da marca dos 15 graus. Bom dia, um abraço e um bom dia aqui do Valdevino Júnior. Aí pontualmente 5 horas.
3: Prezados radiovintes, saúde, paz, felicidade, alegrias, melhores bênçãos de Deus a todos vós e aos vossos lares. Que no silêncio desse dia que amanhece, você tenha toda a sabedoria, a paz, a força do alto. Que você possa olhar o mundo com os olhos cheios de amor. Que você tenha paciência, seja compreensivo, manso e prudente. Que você possa ver além das aparências teus filhos, teus amigos, teus irmãos. E assim, não ver senão o bem em cada um. Que os teus ouvidos estejam fechados a toda calúnia. Guarda a tua língua de toda maldade, que só de bênçãos se encha o teu espírito. Que você seja tão bondoso e alegre, que todos quantos se achegarem a ti sintam a tua presença, ó meu Deus. Senhor, cubra de proteção cada ouvinte nesse momento, e que no decurso deste novo dia, Deus seja revelado em sua vida e no seu coração, e no coração de todos aqueles que você encontrar. Que a bênção do Deus Todo-Poderoso desça sobre você, sua família, hoje e sempre. Em nome do Pai, do Filho e do Espírito Santo. Fique com Deus e um bom dia a todos.
2: Às 5 e 2, bom dia.

0: Bom dia, 5 e 4, bom dia.
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0: 5 e 7.
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1: A você, querida mãe, essa homenagem tirada do fundo dos nossos corações, por tudo que fez para criar seus filhos. Com muito amor e carinho, beijos, César e Paulinho.

Claudinei curtindo a gente. Alô, também Rodinei Balduíne, a Roberta, né? O Eduardo também, seu Zé aí, aquele abraço. Saudade quando você tocava aqueles bezerrinhos, né? Aqueles garrotinhos, né? É Tucurinha que você tocava, né, Rodinei? Um abraço aí, uma ótima quinta-feira para vocês aí. O Valdeci, Alessandra Cambuquira, a Bia, enfim, o Zico, né, a Fátima, um abraço para vocês, gente, obrigado pelo carinho. O Zé Roberto, o Luiz e a Silvia também, aquele abração, vamos que vamos. Também para a Soninha Guiar, toda a família, ligados aqui nos 1080 da Rádio do Povo. Música.

0: Aí, 5h19, Fernandinho, João Fernando Guilherme, direito aí curtindo a gente, o Manuel, o mestre, né? O Manuel Barco Vilhença do Baré, tá aí em sintonia com a gente. Uma Angelinha, né? Primo do Zé Pinholato, a Fernanda também, que já está virando para o canto, né? Um abraço. E um abraço aí pro pessoal lá da funerária que tá aí curtindo a gente, o chefão lá que é o Carlinho. Carlinho é chefe lá, mas só tem um Licão também, é, tem que ser chefe mesmo, achar demais quem. 5h20, um bom dia. Bom dia para você, o Augustinho, né? O Antônio Augusto, né? Que tá chegando em casa agora. Deve ter trabalhado a madrugada inteira como trator, né? Antônio Augusto Ribeiro, abraço.
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4: Estudos mostram que após 3 meses de uso normal, as escovas são muito menos eficientes na remoção da placa dos dentes e gengiva em comparação com escovas novas. As cerdas se deformam e perdem eficiência para limpar todos os cantos ao redor dos dentes.
3: Higiene bucal. Cuidados essenciais com a saúde dos seus dentes. Dicas do Lar. Cuidados com a sua casa.
5: Para evitar que o arroz fique duro ou preparar pratos doces, coloque os demais ingredientes apenas depois que o arroz já estiver cozido.
3: Você ouviu mais uma dica para o seu lar. 5h21.
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0: 5h25. Alô, Minho, e também tá aí curtindo a gente. Um abraço, obrigado aí pelo carinho, né? É, Xamã. Manda um abração aí pro Trinca Ferro, né? E tá aí curtindo a gente, né? O Carlinho Bartolomeu, a Neidinha também. Um abraço para todos vocês. Vamos que vamos, gente. Bom dia.
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0: Obrigado. Uhul. Essa música emociona.
1: Aí, beleza, né? Mato Grosso e Matias, né? E Bruno e Marrone, eu e a Madrugada.
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0: Bom dia, alô Zé Antônio, craco que tá aí curtindo a gente também, né, Zé Antônio, um abraço, obrigado, William, né, tá em sintonia, um abraço pro senhor Genésio, Genésio que acorda cedinho também, né, Genésio, um abraço aí para vocês, obrigado pelo carinho, né.
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0: Manda um alusão pra Leila Bara, que já está em sintonia com a gente, já fica barrendo a sede da cidade, esperando aí o pessoal do centro, o pessoal acordar, né? Acordar pra bater aquele. É rango mesmo, né? Come aqui, come ali, chega em casa, né? Ah, chega em casa, fala pras filhas, ah, pras netinhas. E isso acontece, eu perdi a fome, eu tô sem apetite, né? O que será que tá acontecendo, né? 5h30.

beleza. Bom dia, obrigado aí pelo carinho. É só vou mandar aí pro Mangelinha. Ah, não, pro Mangelinha não. Aí pro Carlinho da Funerária. Carlinho, é pra você essa música aí.

0: 21 para 6. Carlinhos, eu agradeço, não precisa agradecer não, viu, Carlinhos? É nada, né? Fica tranquilo, não precisa agradecer nada, nada, nada. Vou dar um alôzão aqui também, né? Aí o Tigrila, que já está em sintonia com a gente. Ô, Rogerão, no pessoal de Portões e Companhia.
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0: Mandar um alôzão aí pro Bolinha. Bolinha já acordou, né? Bolinha tá preparando aquele café gostoso aí, é Dilma, né? O Anderson Neto, enfim, a todos vocês aí, um abraço, uma ótima quinta-feira. Obrigado pelo carinho.

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8: Alô?
9: Bom dia, Vino.
8: Bom dia. Com quem?
9: A Tiguela, rapaz.
8: Beleza. E o Colé? Cadê o Colé?
9: Não, hoje ele não tá por aí, não.
8: Você não tá trabalhando com o Colé?
9: Tô nada.
8: Ah, precisa que vocês estavam trabalhando juntos. Ah.
9: Juntar eu e ele no fião, hein?
8: Nossa senhora.
9: José Grote.
8: José Grote. Não dá. E o Biriba também, né?
9: Aí. Nossa senhora, o que é isso?
8: Sumiu o Birimbau, rapaz. Ninguém viu mais o Birimbau, né?
9: Ah, vou ter que... Mais uma hora eu vou achar ele ainda.
8: Tá certo. E pra quem manda abraço?
9: Ô, Vino, bom dia pra você.
8: Bom dia.
9: Oi. Ô, Vino, vou pedir uma música, Saudade. Gilberto e Gilmar. Mandar pra Cleide Eurípides.
8: Saudade?
9: É.
8: Gilberto Gilmar?
9: Isso.
8: Música da Saudade.
9: Isso. Cara.
8: Isso.
9: Pra Cleide Eurípides.
8: Tá bom. E tudo bem? Pra quem?
9: Tudo bem, graças a Deus. Hein?
8: Então tá bom. Um abraço pra sua mãe também, viu?
9: Amigo, qual o nome da minha mãe na oração?
8: Que oração? Que oração?
9: Na oração da missa.
8: Ah, na oração. Elza o quê?
9: Elza Vieira Machado.
8: Vieira Machado, tá anotado aqui, falou?
9: Falou, Miro, fica com Deus.
8: Amém, tchau, tchau.
9: Vou trocar que nós temos que trabalhar, né?
8: alô, fica com Deus.
9: Falou, tchau, tchau.
8: Eu gosto de aquele, ele é brincalhão, né? Ei, meu Deus. 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Aí, ó, música da saudade.

E beleza, deixa eu mandar um luzão aqui, né, pra a Bianca e a Viviane. A Bianca Valdemir, manda um abraço pro meu tio, né, meu tio Calça Apertada. Falei, Calça Apertada, eu não lembrava. Calça Apertada é o Zé Antônio Cavassa, né? É o aquele se soltar um pum, rapaz, aquilo vai circular, não sai, não tem como sair, volta. É, volta pro se der um pum, Zé Antônio Cavassa, vai voltar pro mesmo lugar, não tem saída.

0: Deus, é um mão daquele, o velhão, 60 anos, calça apertadinha, rapaz. Não aguenta, não pode sentar, né? Se sentar, calça rasga, você entendeu? 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Vamos, 10 minutos para 6.
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1: Ei, Zé Antônio Cavassa, agora chora, né?
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1: Você acha que você é bonitão?
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6: Aí vou mandar para Helenita, né? Helenita Movestil Conte, toda a família que está em sintonia com a gente. O Tiguela mandando para as mamães, Dona Elza, para Elza Vieira Machado, para o Paulo Sérgio Bergamo, né? Vamos pedir paz e proteção em mais um dia.

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1: Prezados radiovintes, saúde, paz, felicidades, alegrias e as melhores bênçãos de Deus a todos vós e aos vossos lares na manhã deste novo dia que renasce. É muito bom começar o dia falando com Deus, na oração que fortalece a nossa fé.
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1: Volte o seu pensamento para as coisas do alto, para aquele que é o nosso tudo em todos. E juntos vamos rezar assim. Em nome do Pai que me ama, em nome do Filho que sofre comigo e do Espírito Santo que ilumina. Amém. Vamos, nesse instante, pedir as luzes do Espírito Santo para todo o nosso ser. Vinde, Espírito Santo de Deus, enchei os corações dos vossos fiéis e acendei neles o fogo do vosso amor. Enviai o vosso Espírito e tudo será criado, e renovareis a face da terra. Oremos, Deus, que instruísseis os corações dos vossos fiéis com a luz do Espírito Santo, fazei que apreciemos retamente todas as coisas, segundo o mesmo Espírito, e gozemos sempre da sua consolação. Por Cristo, Senhor nosso. Amém.

0: Que o Deus Todo-Poderoso volte o seu rosto para ti e te dê a sua bênção para este novo dia. Em nome do Pai, do Filho, do Espírito Santo. Amém. Tenha você muita luz e paz neste seu coração. E até amanhã, neste mesmo horário.
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Beleza, bom dia nessa quinta-feira, 14 de maio do 2026. 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Carlos Augusto Espantão, aquele abraço, né? Deixa eu mandar um alusão lá pro Carlinho e pra Fátima Nascimento, que eles pediram lá, como chama a música, né? Tem alguém no seu lugar com Chica Amado e Xodó. Daqui a pouquinho a gente vai atendendo vocês aí, tá bom? Beleza? Bom dia!

0: 6:06.
1: Valdivino, tem alguém querendo falar com
2: beleza.
1: Você?
2: Beleza, alô, bom dia.
3: Bom dia, Valdivino, é a Clarice.
2: Clarice, tudo bem, Clarice? Beleza?
3: Tudo bem.
2: Tudo ótimo.
3: Ó, foi aniversário do Zé Pilintra, viu?
2: O Zé Pilintra aniversário ontem?
3: Ontem, 6/7/7.
2: Você esqueceu do aniversário dele?
3: Não, eu liguei aí, não consegui falar.
2: Ah, é? Não, cadê?
3: E hoje é da grande amiga, a Cris Melo, viu?
2: A Cris Melo está aniversariando hoje.
3: Hoje é aniversário dela.
2: Aqui deve ter mais ou menos quase 90 anos, né?
3: Ah, ela não viu o dilúvio, não, mas ela pisou no carro. Era o Zé Pilintra.
2: Zé Pilintra, 87, Zé Pilintra?
3: 77, ele fala, fora 10 que ele mamou, né?
2: Manda pra quando um abraço pra ele, viu?
3: Eu falo sim. Ah. E manda uma música especial pros dois, tá? Cris Melo pra ele.
2: Então tá, fica com Deus.
3: O Zé Pilintra, você põe uma música forte igual ele, sabe? Aquela, esteio de aroeira, porque ele é muito forte.
2: Nossa, ele tá forte demais, né?
3: Ele não vai aguentar a seca, não.
2: O mês de agosto ele tá ferrado, vai virar pipa, né?
3: Tem que amarrar uma pedra na barra da calça, senão o vento leva.
2: Leva mesmo. E um abraço.
3: Bom dia. Manda pro Marcelo Moreira também, pra Silvana, e um bom dia pra todos que estiver curtindo o difusor.
2: Obrigado, viu?
3: Bom dia.
2: Bom dia. Amém. Tchau, tchau. Alô também, o Carlos Augusto Pantão curtindo a gente. Aí, Carlos Augusto, só, Chitão e Chororó, pais e filhos.

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1: Beleza, beleza, né? Bom dia.
3: Ô, bom dia,
1: Vinho. Bom dia, Zé Pinho. Lá, tudo bem, meu amigo?
3: Tudo bom, você?
1: Aqui tá tudo ótimo, rapaz, hein?
3: Pois, então, tá tudo com Deus, né, Vinho?
1: E cadê o Miranda?
3: Ô, Miranda só entra depois das 10.
1: Ah, ele fecha pro almoço?
3: Ele fecha pro almoço. Isso,
1: vai comandar um abração pra ele, tá bom?
3: Eu falo sim, Vinho. Ah. Tá tranquilo aqui.
1: Tranquilo, ó. Oi?
3: Põe a geração de... Três gerações aí do Mato Grosso Mativa.
1: Três gerações, chama?
3: Três gerações.
1: Eu vou ver se eu acho aqui pra você, tá bom?
3: Falou, meu amigo.
1: Abraço.
3: Bom dia.
1: Tchau, Zé. Bom trabalho.
3: Você, tchau.
1: 6:12, né? Pra Fátima Nascimento, pro esposo Carlinho, Chico Abade, Xodó, tem alguém no seu lugar.

0: Ah, obrigado, Carlinha Fátima. 6h15. 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
3: Depois de encolher no ciclo 24-25, a produção de feijão vai diminuir de novo na safra 25-26. A Conab fala em uma queda de 4% da área de cultivo para menos de 2 milhões e 600 mil hectares. Já o rendimento esperado é 1% menor, na casa de 1.100 quilos. O resultado será uma produção de 2 milhões e 900 mil toneladas, queda de 5%. Isso na soma de todas as colheitas, já que o feijão é considerado uma cultura de ciclo curto e de todas as variedades. Após a forte queda registrada em abril, o preço do ovo nas granjas voltou a subir em maio. Dados do CPEA indicam que a caixa de 30 dúzias do branco é cotada a quase R$ 150,00, no polo produtor de Bastos, interior de São Paulo, enquanto o ovo vermelho sai a R$ 170,00. A demanda maior, comum em todo começo de mês, quando a população recebe o salário e vai às compras, é um dos motivos. Além disso, o preço mais baixo em abril ajudou a escoar mercadoria e reduziu a oferta. O preço da laranja na roça variou pouco nos últimos dias. A caixa da fruta para a indústria foi vendida entre R$ 25 e R$ 26. Reais. Já a laranja pera de mesa foi negociada em torno de R$ 40. Os dados são do CPEA. No geral, tinha muita gente no mercado à espera das primeiras projeções sobre a próxima safra, antes de acelerar as compras e as vendas, o que manteve oferta e demanda ajustadas. Resta saber como ficarão as coisas agora, após o Fundecitrus indicar uma colheita 13% menor, puxada pelos casos de greening e pelo clima, sem falar que é ano de produtividade baixa.
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5: O alinhamento é especificado pelo fabricante do veículo a fim de oferecer maior eficiência de rolamento, melhor dirigibilidade e otimização do grau de esterçamento. Qualquer alteração que ocorra nas especificações de alinhamento ocasionada por impacto, trepidação, compressão lateral e desgaste dos componentes da suspensão poderá comprometer o bom comportamento do veículo ou ainda provocar desgaste irregular e prematura da banda de rodagem.
2: 6h19.
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0: Aí o relógio tá marcando 6 horas mais 21, mais 21, mais 21 minutos. Ô Zé Piolato, você e o seu primo de coração aí, né? O rei do abacaxi que é o Miranda. Eu não tenho com Mato Grosso e Batias, não. É geração de cantador com César e Paulinho, né? Com os pais aí, Craveira e Cravinho, tá certo? Vamos lá.

0: Zé Piolato, obrigado aí pelo carinho, né? Deixa eu mandar um alusão ali. Aí para Maria José Torres de Fleming, Ana Maria, o Valdir, né? Um abraço aí para vocês. O meu amigo Fusca, Renatinho Baviera, mais conhecido como Fusca, né? Será que ele é parente do Márcio Baviera? Porque o Renato Baviera, rapaz, parece um Fusca aberto a orelha dele. Alô, bom dia!
1: Bom dia!
0: Bom dia, com quem eu falo?
1: Marlene.
0: Marlene, tudo bem, Marlene? Certinho? Tudo, como é que tá? Certo. Já tomou café? Já fez o almoço? Passou roupa também?
1: Olha, ouvir. Eu quero que você põe pra mim São Paulo e Daniel. Estou apaixonado, oferecer pra Cris Melo. Hoje é o aniversário dela.
0: Ela tá aniversariando hoje, né?
1: Tá.
0: Nós
1: amigos, manda pra ela.
0: Então tá bom.
1: Falou?
0: Você não vai fazer caminhada hoje?
1: Ah, hoje não. Eu tenho que ir no médico. É dia de...
0: Todo dia você tá no médico? O que que tá acontecendo? Tá desmanchando?
1: Não. Como fala? Pressão, né?
0: É pressão. Pressão daqui, pressão dali. O pessoal cobra muito, né? E acaba dando pressão. Oi!
1: É isso aí.
0: Fica com Deus.
1: Tchau, com Deus.
0: Manda um abraço também pro Zé Pilintra, que tá aí curtindo a gente. Um abraço. Tchau, Marlene. Ela tá coitada. Abraço, obrigado. 6h27, vamos lá?

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1: 6 horas mais 31 minutos, 6h31. Show da Antônio Carlos, Cavaça, Ana Paula, só Arnaldo também curtindo a gente, né? Obrigado aí pelo carinho. O Mário Janones lá, que acorda cedo, Paulinho Dentadura, né, Paulinho? Obrigado. É, deixa aqui o Vadinho, Valdeiro, um abraço, bom dia, aqui é o Vadinho, né, e a Lúcia, trabalhando aqui no Lago Artificial e curtindo você e a Leila Mara, os três pediram aí para você, para mandando aí a música para a Cristina Mello, que está aniversariando hoje, o Sérgio Reis mandando essa música aí.

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0: Beleza, deixa eu mandar um alusão pro Alfio Piolato e pra Elza Papagaio. Rapaz, ela disse que ela criou um papagaio, a Elza, mulher do Alfio, né? Cunhada do Zé Piolato. Ela teve um papagaio, para tudo que você fala, o papagaio fala. Você acredita que o papagaio ficou mudo de tentar imitar ela? O papagaio perdeu a voz, precisou fazer tratamento. Já era de papagaio, gente. O papagaio tá, imita, vai, bem feito, vai tentar imitar.
1: Vai, e quero saber.
0: Mandou um alusão, é pro Nilton Bugarelli, primo do Clarezinho, Nilton, Isabel Casarotti, né? O Lisotinho, né? Aí. A Tati, a rainha da cana, né? O pessoal fala rainha da cana, deve ser uma cachaceira, não a rainha da cana. Gente, vamos falar aqui, né? 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Deixa eu mandar um alusão aqui. O pessoal lá de Portões e Companhia, Rogerão, Valdevino, manda um abraço aí para os clientes satisfeitas, né? A Biga Renata Montana, né? A Maria Cirlei Mazarão também colocou o portão aí, ó. A Renata Montana, a Maria Cirlei Mazarão e a Mariângela Bergamini, que trocou o motor do portão. 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
0: Aê, Toninho Correia e toda a família curtindo a gente. Aquele abraço aí, obrigado pelo carinho de vocês, viu? A Natália, o Rodrigo, a Verinha, né? O Toninho que tá peceiro aí curtindo a gente. Toninho Correia, né? A dona Nilde Cotrim também. Um abraço. Eu mando alusão pro Fernando Mazarão e a Margarete, né? E ia sair cedinho, né? Fala, Paulo, que hora que mandou aqui? Que hora que abre o bar do Mané? Ô, Fernando Mazarão. Só às 16 horas, tá certo? Só às 16.

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3: Ô Divino, que horas são agora?
4: 6h42.
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0: Beleza, gente, hoje no bar com o Vinícius Mané, a partir das 20 horas, tem, né, voz e violão com Regiane e Bentassoli. Não tem convite artístico, viu? Não paga. Não tem nada disso no bar Conversa Maré, não. A partir das, né, 16 horas começa a trabalhar o pessoal do bar Conversa Maré 1 e 2. E às 20 horas, né? Ei, Murilão, tem lá a Regiane Bentassoli, que não tem convênio artístico. E aproveitando, tomar aquela cervejinha, aquela caipirinha, ou aquela costelinha bovina. Pede lá que o pessoal prepara pra você.
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0: Salim, que tá aniversariando, né? Salim, um abraço aí pra você, né? Obrigado aí pelo carinho. Alô, Crisna da Bike, a vovó Devino manda um abraço aí pro Ismael, o guarda lá do Horto, o Ismael, que tá lá curtindo a gente. Obrigado aí pelo carinho aí.
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0: Vem aí, Café com Notícias. Tchau, gente.

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0: São 7:01. Bom dia. No ar o programa Café com Notícias desta quinta-feira. Hoje é 14 de maio de 2026. Um bom dia, Lubis, e um bom dia para você que está sintonizado aqui na programação da Difusora FM 88,3. Bom dia, compadre.
1: Bom dia. Agora são 7:04, né? Começando mais um dia, mais um programa Café com Notícias, que vai ao ar até às 9 horas, recebendo hoje nossos convidados, né, Fábio?
0: Exatamente, Batista. Hoje estará aqui presente a doutora Fernanda Bassi, né, abordando também assuntos importantes aí com a gente e também com os nossos ouvintes aqui no programa Café com Notícias, e também a doutora Thaís Caruano, advogada especialista na área previdenciária e também trabalhista. Vamos aos fatos históricos que marcaram essa data. O dia 14 de maio, hoje é Dia Continental do Seguro. No ano de 1796, o médico Edward Jenner, ele testa com sucesso a primeira vacina contra a varíola em um garoto de 8 anos. 1897, o físico italiano Marconi faz a primeira transmissão de rádio da história. 1948, foi criado o Estado de Israel. 1952, é criada a Esquadrilha da Fumaça, um grupo de piloto da Força Aérea Brasileira, ou pilotos da Força Aérea Brasileira, que fazem demonstrações de acrobacias aéreas pelo Brasil e pelo mundo. Inclusive, já estiveram aqui fazendo apresentação em Batatais no ano de 2011. 1984, nasce o fundador do Facebook, Mark Zuckerberg. 1998, uma perda para a música, o mundo da música. Morreu Frank Sinatra, um dos artistas musicais mais populares e influentes do século XX. 2003, um dos melhores jogadores de basquete brasileiro, Oscar Schmidt, se aposenta. E, infelizmente, agora, né, no final do mês de abril, ele faleceu. Né, estava na luta contra um câncer e acabou passando mal, enfim, e faleceu o jogador de basquete, Oscar Schmidt. 7:04. Uma informação importante. Ontem falamos aqui sobre cultura, não é? E a cultura está em ascensão aqui em nossa cidade, no município de Batatais. A cultura de Batatais vive um momento de fortalecimento e grande participação popular. Os editais da Lei Aldir Blanc deste ano registraram um crescimento expressivo no número de inscrições, consolidando o avanço das políticas públicas de incentivo ao setor cultural do município. No edital de fomento cultural foram inscritos 96 projetos, número que representa mais que o dobro das 47 propostas apresentadas na edição anterior. Já o edital de premiação de pontos de cultura recebeu 15 inscrições, enquanto no ano passado foram registradas 7 participações. O aumento demonstra maior envolvimento de artistas, produtores culturais, coletivos e agentes culturais da cidade, refletindo o fortalecimento da cena artística local e o interesse crescente da população nas ações de incentivo à cultura. De acordo com a Secretaria Municipal de Cultura e Turismo, o resultado final dos editais será divulgado agora no próximo dia 18 de maio. O prazo de avaliação foi ampliado para assegurar uma análise mais criteriosa e cuidadosa de todas as propostas inscritas. Para a administração municipal, os números reforçam a credibilidade dos editais culturais e também evidenciam a importância da Lei Aldir Blanc como instrumento de valorização da produção artística, estímulo à economia criativa e também o fortalecimento da cultura em Batatais. Parabéns a todos ligados à cultura aqui em nossa cidade. 7:06.
1: Você falou sobre a questão do irmão Marconi, né?
0: O físico Marconi, né? Nessa data, em 14 de maio, 1897, De acordo com os fatos históricos, faz a primeira transmissão de rádio da história.
1: É, eu vou te contar, tem uma dúvida na questão, porque o rádio foi inventado por um brasileiro, o padre Landel de Moura, que hoje está reconhecido agora que ele foi o primeiro. Porque ele estava, daquele tempo, Fábio, já era, isso 1800 e qualquer coisa, né? Já era, o que que acontecia? 1861, né? É, o roubo de fio. Estava o padre, ele tinha umas cornetas do lado de fora da igreja, né? E quando chegava no domingo para rezar a missa, cadê o fio? O pessoal roubava os fios. E ele ficou cansado de ser furtado, roubado, enfim. Então, ele, em 1861, né? Ele pega e inventa, dentro da São Cristina, ele inventa o transmissor para colocar lá. E ele monta as cornetas dele direitinho. E a primeira frase que ele fala no rádio, ele diz assim para os ajudantes dele, né? É toque o hino nacional para fazer a transmissão. E aí foi a primeira palavra que o padre brasileiro Roberto Landel de Moura, né, ele publicou. Mas acontece que naquele tempo já tinha um fluxo de italianos que vinham para o Brasil, voltava para a Itália, enfim, ó. Chegaram lá e disseram, comentaram com o Marco, falou, tem um padre meio louco lá no Brasil, que ele está fazendo a missa com as cornetas e não tem fio. Então foi aí que nasce essa história. E essa briga durou muito tempo.
0: Podemos, né, dizer que não entra a questão também da patente?
1: Hein?
0: O padre brasileiro, né? Enfim, como está a nota aí, ela fez o lançamento que criou o rádio.
1: Então,
0: e aqui o físico italiano Marconi faz a primeira transmissão de rádio da história. Podemos dizer que não entra a questão também da patente?
1: A patente, teve a patente, por isso que foi reconhecido mais recente agora, que o inventor realmente é o padre. Mas, como sempre, o Brasil tem essa mania. O padre tentou por muitas e muitas vezes patentear isso fora do Brasil. Tinha sido, eu acho, nos Estados Unidos. E ele não teve nenhum recurso. Não, ninguém acreditou que aquilo ia para frente. E não deram o dinheiro para ele, não fizeram a patente. Está na história do padre que foi contado, porque ele tentou muitas vezes, mas nem prefeito, nem governador, nem presidente da República moveu uma palha para ajudar o padre. Mas reconhecer agora que o padre está lá atrás. Então, é muito interessante isso para o Brasil. E o Brasil tem um monte de invenções. Nós não temos aqui a nossa batataense, que inventou escorredor de arroz, né? Patenteou mundialmente. Até hoje a família recebe, né? Quem vai produzir tem que pagar. Então, nós tivemos mais outras invenções do povo brasileiro, viu, que ficou realmente na história, né? Mas, infelizmente, Fábio, o Brasil continua. Nós temos muita gente boa. Não foi nós que inventou o avião? É para você ter uma ideia. Uma das bombas mais usadas, que usaram muito nas Ilhas Malvinas, né, é fabricada em São Bernardo dos Campos. Que ela faz um buraco nos aeroportos terrível, chega a 10 metros de profundidade. Depois ninguém pode pousar na questão de guerra. Então, o brasileiro é inventor. Ele inventa. Quando não tem que inventar alguma coisa, ele inventa moda, mas inventa.
0: 7:10, uma informação importante para o nosso estado, o estado de São Paulo. O estado de São Paulo registrou um aumento de 33% no número de doadores de órgãos em 2025. O total passou de 1.023 para, em 2024. O total passou de 1.023 em 2024 para 1.363 neste ano, segundo dados da Secretaria de Estado da Saúde de São Paulo. No mesmo período, a recusa familiar caiu 1,3 ponto percentual, resultado que contribuiu para ampliar o número de transplantes realizados no estado. Em números absolutos, 2025 atingiu 8.875 transplantes, o que representou 564 procedimentos a mais em relação a 2024, quando foram registrados 8.311. São Paulo concentra a maior rede transplantadora do país e lidera a realização de transplantes no Brasil. No último ano, a Central Estadual de Transplantes registrou 5.886 transplantes de córnea, 2.031 de rim, 685 de fígado, 148 de coração, 68 de rim e pâncreas, 48 de pulmão e 15 de pâncreas. De acordo com o coordenador da Central de Transplantes, Francisco de Assis Monteiro, o aumento no número de doadores é resultado de um trabalho contínuo de capacitação e sensibilização dos profissionais de saúde em todo o estado, aliado à maior conscientização da população sobre a importância da doação de órgãos, contribuindo para que mais vidas sejam salvas. Atualmente, 28.852 pacientes aguardam por um transplante em São Paulo. Para facilitar o acesso às informações, a Secretaria de Saúde disponibiliza, a Secretaria Estadual de Saúde de São Paulo disponibiliza no aplicativo Poupa Tempo, por meio do programa Saúde Digital Paulista, uma ferramenta que permite ao paciente acompanhar o andamento do cadastro e sua posição na fila de transplantes. A Secretaria também ampliou em 80% os valores pagos pela tabela SUS Paulista para 7 procedimentos relacionados à captação de órgãos para transplantes. O modelo garante repasses maiores para hospitais e instituições filantrópicas, que podem receber até 5 vezes o valor previsto na tabela federal por procedimento. 7:13.
1: Nós falamos do escorredor de arroz, né, da Batataense, né? A dentista Terezinha Beatriz Alves de Andrade Zorovic foi em 1959. Você não era nascido. Eu já estava com 9 aninhos, né, fazendo arte, né? Quando ela inventou o escorredor de arroz. E a primeira indústria que produziu em larga escala, né, foi a Troll S.A., que obteve licença e patente, pagando dividendos para a inventora durante 15 anos, data da expiração da época. Então, 15 anos, ela ficou recebendo desta, mas recebeu de outras depois, né, que veio, mas desta empresa Troll, ela recebeu 15 anos. Ela estava cansada de chegar do trabalho e a pia estava tudo entupida de arroz, que a empregada lavava, né, numa bacia qualquer, o arroz e derramava tudo na pia. Então ela usou um papel alumínio, fez os buraquinhos tudo certinho, né, e fez o escorredor de arroz para não chegar e passar raiva todos os dias na casa dela. E essa Troll foi a primeira indústria a produzir o escorredor de arroz.
0: 7:15, intervalo.
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Mandar um alô aqui para Adriana da cidade de Brodowski. Bom dia, aqui é a Adriana de Brodowski. Abraços a vocês do Café com Notícias e toda a equipe difusora. Nós que agradecemos, Adriana, você pela sua participação, pela sua interatividade aqui com a gente no programa Café com Notícias, na nossa programação. Um abraço para toda a população de Brodowski e obrigado pela audiência. Um bom dia para todos aí, Adriana da cidade de Brodowski. Na abertura do programa, eu anunciei que estaria aqui hoje no programa Café com Notícias, né? Como toda quinta-feira, a doutora Fernanda Bassi, não é? Ela é biomédica responsável pelo Laboratório da Santa Casa de Batatais, terapeuta e pós-graduando em Neurociência e Desenvolvimento Humano. Ela acabou de me mandar uma mensagem aqui, ela teve um imprevisto, né, com seu pet, com seu cachorrinho, está com ele no veterinário, né? Não passou bem o cachorrinho dela essa noite, e ela está com ele no veterinário e não haverá possibilidade, portanto, dela estar hoje aqui no programa Café com Notícias. A semana que vem, ela estará de volta aqui no programa Café com Notícias. Melhoras aí ao pet, ao cachorrinho da doutora Fernanda Bassi. Chamo a atenção aqui de Batatais para duas audiências públicas que serão realizadas e audiências com transmissão ao vivo aqui pela Difusora Batatais. Serão duas audiências e o mesmo assunto. A primeira será realizada amanhã, sexta-feira, dia 15, e a outra será realizada no dia 20, quarta-feira da semana que vem, e as duas audiências com início às 16 horas. Toda a população de Batatais está convidada a participar das audiências públicas da LDO, Lei de Diretrizes Orçamentárias de 2027, que serão realizadas na Sala das Sessões Dr. Otino Arantes da Câmara Municipal. As audiências têm como objetivo apresentar as propostas e prioridades das secretarias municipais para o exercício de 2027. A presença da população é fundamental para fortalecer a transparência, o diálogo e a construção de políticas públicas alinhadas às necessidades da cidade. A primeira audiência vai acontecer nesta sexta-feira, dia 15.

0: 6 horas. Órgãos de governo que vão participar da segunda audiência serão: Secretaria Municipal de Cultura e Turismo, Secretaria Municipal de Esportes e Lazer, Secretaria Municipal de Assistência Social e Cidadania, Secretaria Municipal de Serviços Públicos, Secretaria Municipal de Meio Ambiente, Agricultura e Proteção Animal, Secretaria Municipal de Políticas para Mulheres, Direitos Humanos, Igualdade e Diversidade, Procuradoria-Geral do Município, Controladoria-Geral do Município, Gabinete do Poder Executivo e Câmara Municipal. As audiências também serão transmitidas ao vivo pelos canais da Câmara Municipal no YouTube e Facebook e aqui pela Rádio Difusora de Batatais, FM 88,3. Então, são audiências importantes. A participação da população é de fundamental importância porque as duas audiências públicas vão tratar da LDO, Lei de Diretrizes Orçamentárias para 2027. 7:25. Muito se tem falado sobre a questão dos carros elétricos, né? E a frota de carros elétricos tem crescido aqui no estado de São Paulo. Aliás, em todo o país, em todo o mundo. A frota de veículos elétricos acelerou nas estatísticas do Detran SP. Em um ano, o total de carros e motos com possibilidade de abastecimento pela rede elétrica saltou 62%. Se em março de 2025 eles compunham uma frota de 165.044 veículos, no fim do primeiro trimestre deste ano, 2026, já eram 267.289 veículos. Os dados são relativos ao estado de São Paulo, que possui ao todo 27.300.000 veículos ativos. São muitos veículos rodando no estado de São Paulo. O registro de zero quilômetro elétrico subiu 1.278% em 6 anos. O aumento está acima das demais categorias de combustível, que também tiveram expansão no período. A única a encolher foi a dos veículos movidos a gás natural, que ficou 13% menor. Passou de 150.460 unidades para 131.209 neste ano. Maior frota com folga sobre as outras. A da gasolina totaliza hoje 23.700.000 veículos no estado, 2% a mais do que em março do ano passado. Desse total, 60%, 14 milhões, são os chamados veículos flex, que têm opção de abastecimento, também por outro combustível, sobretudo o etanol. Segundo o maior grupo, o dos veículos com possibilidade de abastecimento por etanol, chegou a 14 milhões e 700 mil em março, 3,2% a mais que no mesmo mês de 2025. Desse montante, apenas 5,2%, 767.384, são veículos movidos exclusivamente a etanol, sem alternativa para o abastecimento. A frota movida a diesel, por sua vez, cresceu 2,3% em 12 meses, passando de 1 milhão e 800 mil veículos para 1 milhão e 850 mil veículos em todo o estado de São Paulo. 7:28. A Prefeitura de Batatais, por meio da Secretaria de Desenvolvimento Econômico e Inovação e o SEBRAE, com apoio da ACE Batatais, realiza no próximo dia 21 de maio, quinta-feira da semana que vem, às 19 horas, no Teatro Municipal Fausto Bellini Degani, o evento gratuito denominado Gigantes do Digital, voltado a empreendedores, comerciantes, profissionais de vendas e pessoas interessadas em expandir seus negócios no ambiente digital. Em entrevista à nossa reportagem, o secretário municipal de Desenvolvimento Econômico e Inovação, Roger Montenegro, fala sobre o evento, sobre esse encontro e quem pode participar.
1: Bom dia, Fabinho. Bom dia a todos os ouvintes da Rádio Difusora. É isso mesmo, Fabinho. No dia 21 de maio, às 19 horas, né, vai acontecer no Teatro Municipal

0: Fausto Bellini Degani, um encontro imperdível para empreendedores, comerciantes e profissionais que querem crescer no digital. Então, esse tema Gigantes do Digital é uma parceria da Prefeitura Municipal através da Secretaria de Desenvolvimento Econômico, SEBRAE, né, que vai ter o apoio da Shen e do Mercado Livre, onde profissionais dessas empresas estarão ali falando, participando, são especialistas, né, ligados à Shen e ao Mercado Livre, que vão abordar temas importantes como estratégias de vendas online, marketing digital, posicionamento de marca, crescimento em marketplace e tendências do e-commerce. Né? Então, eles vão, também vão falar de todos o que acontece nos bastidores, né, dessas empresas e como é que funciona essa questão do marketplace.
1: Nos últimos anos, como cresceu a questão de compras pela internet?
0: Exatamente. Cresceu e vem crescendo a cada dia. Né? Muitas empresas estão passando, né? Tem muitas empresas que têm no seu comércio físico, mas também já tem seu comércio online, e cada dia vem crescendo mais, e é uma tendência que não tem volta, daqui para frente só aumenta, né? Então é muito importante esse encontro, essa oportunidade que a gente traz esse evento aqui para Batatais.
1: É um comércio que cresce a cada ano que passa e mundialmente movimenta bilhões.
0: Exatamente, é muito dinheiro envolvido, né? O que essas plataformas movimentam, né? É impressionante, e Batatais, há já muitos empresários aqui, empreendedores que utilizam essas plataformas digitais, né? E aquele que tem intenção, né, quer conhecer como é que é os bastidores, como é que faz, como é que começa um empreendimento, né? Porque às vezes a gente fala assim, o empreendedor, você pode ser um empreendedor, mesmo se você não ter na sua empresa ainda, né? Mas você tem aquela ideia de empreender, então esse é o momento de estar ali ouvindo esses especialistas para você poder dar aquele primeiro passo que está faltando.
1: Um dos exemplos, a plataforma Mercado Livre, né, que o representante estará aqui presente, começou pequena e olha a gigante que se tornou.
0: Exatamente, uma multinacional aí que movimenta bilhões, como você mesmo falou anteriormente, né, a Shen também vem crescendo. A gente também tentou trazer nesse evento, mas devido a problemas de agenda, né, porque tem a TikTok agora, TikTok Shop também, e aí a gente não deu para trazer. Mas, né, são duas grandes empresas nesse ramo de marketplace que estarão aqui presentes nesse evento.
1: Roger, quem que pode participar desse evento?
0: Esse é um evento gratuito, tá? A gente optou em fazer no teatro justamente para comportar o maior número de pessoas, né? Mas acaba sendo limitado também, porque o teatro tem uma limitação. Mas nós acreditamos ali que a gente consiga um bom público, e é um evento totalmente gratuito, né? Basta só você fazer uma inscrição nos formulários que estão nas redes sociais da Prefeitura, no Instagram do Desenvolvimento Econômico também. Então é só acessar lá desenvolvimento.batatais, que você consegue achar o link, ou se não, na página do site da Prefeitura.
1: São plataformas digitais de compras pela internet, compras online, que facilitam o dia a dia da população, e a população busca comodidade.
0: Sem dúvida, comodidade, praticidade, preço, né? Tem muita, assim, acontece comigo, deve acontecer com você e com várias pessoas, né? Quantas vezes a gente, até em loja física, nós estamos ali, a gente vê o produto, mas, bom, acaba pesquisando nessas plataformas o valor e vendo até a questão da entrega, quanto tempo entrega, porque às vezes se você não quer aquela coisa tão de imediata e você consegue esperar alguns dias, você acessando essas plataformas, você sabe o valor e a data de entrega, né? E você acaba optando até por fazer compras online, né? Online. No começo, quando surgiu, todo mundo ficava com receio, com questão de golpes, essas coisas. E cada dia que vem passando, essas empresas vão se tornando mais seguras, né? Novas empresas vão aparecendo e vão se afiliando a essas plataformas digitais. E com isso, fazendo esse aumento de vendas aí, que cada dia vem crescendo.
1: Facilidade na compra e facilidade também na troca do produto e na devolução desse produto, né?
0: Exatamente, isso é muito importante, né? Porque as pessoas às vezes compram um produto numa loja online e depois fica com receio na questão de devolução. E nessas plataformas é impressionante a rapidez e a devolução do dinheiro, né? Muitas vezes ele nem troca o produto, você só devolve o produto e imediatamente o dinheiro já é ressarcido ali na sua conta ou no seu cartão de crédito. Então, cada dia que passa é mais seguro, mais vantajoso, e a tendência, como a gente já conversou anteriormente, é cada dia aumentar mais.
1: A intenção de vocês da secretaria é realizar encontros como esse, com representantes de outras plataformas digitais também?
0: Exatamente. A gente pretende, tem TikTok Shop, né? Tem a Shein, né? Tem a Shopee, ao Mercado Livre, e todas essas plataformas nós sempre estamos montando em contato para trazer profissionais e especialistas aqui para falar um pouco de como é que acontece e dar esse feedback, né? E esse retorno para os empreendedores, né? Para os empresários aqui da nossa cidade. Então, assim, é muito importante isso, Fabinho, e a Secretaria de Desenvolvimento Econômico está sempre pensando na questão do desenvolvimento da cidade, na ajuda dos empreendedores, dos empresários. Então, nós vemos trabalhando constantemente em cima disso.
1: E para participar, lembrando, para participar tem que fazer a inscrição.
0: Nós pedimos, né, até para a gente ter um controle ali, que faça a sua inscrição, mas caso não consiga acessar as nossas páginas oficiais, ou der problema alguma coisa no link, é só comparecer no teatro no dia 21 de maio às 19 horas.
1: 7:36, palavras do Roger Montenegro, ele que é o secretário municipal de desenvolvimento econômico. E por falar em Secretaria Municipal de Desenvolvimento Econômico, a Prefeitura de Batatais faz um importante alerta às empresas adquirentes de lotes do Distrito Industrial Rodolfo Kamezec, que possuem pendências financeiras junto ao município. Conforme estabelecido pela Lei Municipal nº 4.199 de 2025, permanece aberto o prazo legal para adesão ao programa de regularização dos débitos referentes à aquisição dos lotes. O prazo final para a manifestação é até o dia 7 de junho de 2026. Os adquirentes inadimplentes poderão optar pelo parcelamento da dívida ou pela rescisão consensual do contrato. As empresas que regularizarem sua situação terão acesso a condições especiais, como a isenção total de juros e multas legais e contratuais, a atualização das parcelas exclusivamente pelo índice IPCA, possibilidade de incorporação proporcional do débito atualizado às parcelas vincendas, desconto de 15% para pagamento à vista do débito atualizado. A Secretaria Municipal de Desenvolvimento Econômico e Inovação reforça que a adesão dentro do prazo legal é fundamental para garantir os benefícios previstos na legislação e manter a segurança do investimento realizado no Distrito Industrial. O município alerta que a ausência de manifestação dentro do prazo estabelecido poderá resultar na aplicação das sanções e penalidades previstas nas leis municipais, número 3.043 de 2009 e 3.235 de 2013, além das medidas contratuais cabíveis, incluindo rescisão contratual. Os interessados devem procurar o Departamento Municipal de Tributação, Rendas e Cadastros para formalizar sua opção e obter orientações sobre a regularização. O Departamento Municipal de Tributação, Rendas e Cadastros fica localizado na Rua 7 de Setembro, 214, no centro de Batatais. O telefone é o 16-3660-3400. E tem também o e-mail, é tributacal@batatais.sp.gov.br. O setor ali, né, o Departamento Municipal de Tributação, Rendas e Cadastros, é ali no antigo Banespinha, na Secretaria de Finanças da Prefeitura de Batatais. Se você é empresário que está nessa situação, tem alguma pendência, procure, né, o setor para resolver. Lembrando, o prazo final para manifestação é até o dia 7 de junho, próximo agora de 2026. 7 horas 39 minutos. Falamos agora há pouco, Batista citou sobre as criações, as invenções, não é? No caso, o lavador de arroz é de uma moça natural aqui da Estância Turística de Batatais, que foi inventado por ela muitos anos atrás. E o Capato mandou aqui para a gente. Obrigado, Capato, pela participação e pela audiência. O Capato disse aqui: não podemos esquecer nosso lendário Niquinho, cientista, que com as invenções dele alegrava todos nós, né, no carnaval. Ele está dizendo aqui, quando o Capato, né, na época de moleque, todos ali os amigos ficavam doidos, né, atrás dele, como ele fazia aquela luz acender sem fio. Né? Quem se recorda do Niquinho aqui, como está citando o Capato, vai se lembrar também das invenções do Niquinho aí. É, e a garotada, a molecada ficava atrás dele, né, para tentar descobrir sobre as suas invenções. Obrigado, Capato, pela participação e pela audiência. 7 horas 40 minutos, intervalo.

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4: As marcas brancas que a exposição solar muitas vezes deixa no rosto podem ser combatidas com uma aplicação fina de base ou creme hidratante com cor. Para casos mais graves, opte por uma base majoritariamente composta por água.
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0: 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E a quinta loja da rede, na cidade de Altinópolis. 7:44, Jefferson mandou aqui pra gente, lá no centro de lazer Zeca Lopes, localizado ali no Jardim Virgínia, em frente ao bairro Altino Arantes, a empresa que está realizando aí, né, a poda das praças, né, dos jardins de nossa cidade, do Mato Alto, nos canteiros, uma empresa terceirizada pela Prefeitura Municipal. Ele está dizendo aqui que lá no centro de lazer existe ali um playground, um parquinho para as crianças. O pessoal foi lá, né, podou o mato, só que ali onde estão os brinquedos, podou em volta. E ali entre os brinquedos o mato continua alto. Ele até mandou uma foto aqui para a gente. Ele pede para que o pessoal volte lá, não é, e dê ali e tire esse mato alto. Passaram só em volta do parquinho ali, o trator, né, a máquina, cortando o mato. Só que no local onde está ali o playground, o parquinho, entre os brinquedos, não podaram, não cortaram, e o mato continua alto. E às vezes pode ter ali um animal peçonhento, uma aranha, enfim, até mesmo um escorpião, e as crianças vão lá brincar nesse local. Então ele pede aqui para que o pessoal aí, né, a empresa, volte no local e faça ali o trabalho, também pode o mato ali existente entre os brinquedos ali, o playground lá no centro de lazer Zeca Lopes. Obrigado, Jefferson, pela participação, pela audiência e também pela informação. 7:46, uma vacinação importante está acontecendo e isso é a nível nacional, né? E não podemos descuidar. E qual é a vacinação? A Prefeitura de Batatais informa que já está em vigor o primeiro período da campanha de vacinação contra a brucelose, que acontece até o dia 30 de junho de 2026. Atenção aí, o produtor rural. A ação tem como objetivo garantir o bem-estar animal, promover um manejo mais seguro e contribuir para uma pecuária sustentável no município e em todo o estado de São Paulo. Devem ser vacinadas as fêmeas bovinas e bubalinas, conforme as normas estabelecidas pelos órgãos de defesa agropecuária. A vacinação é essencial para a proteção do rebanho e para a segurança de toda a cadeia produtiva. Novas regras de identificação das fêmeas vacinadas, né? Botão amarelo, fêmeas vacinadas com a vacina B19. Botão azul, fêmeas vacinadas com a vacina RB51. Outra mudança importante é que não é mais necessário que o proprietário ou responsável realize a declaração de vacinação. Agora, o atestado cadastrado no GEDAV, que é Gestão de Defesa Animal e Vegetal, pelo médico veterinário responsável, passa a ser o documento oficial que valida a imunização dos animais. A Prefeitura, por meio da Secretaria Municipal do Meio Ambiente, Agricultura e Proteção Animal, reforça a importância de que os produtores rurais fiquem atentos aos prazos da campanha e garantam a vacinação correta do rebanho. Mais informações podem ser obtidas junto aos órgãos de defesa agropecuária do Estado de São Paulo. É o www.defesa.agricultura.sp.gov.br. Também, com relação a um complemento a essa informação, a Prefeitura de Batatais, por meio da Secretaria Municipal do Meio Ambiente, Agricultura e Proteção Animal, informa que a campanha de atualização de rebanhos referente ao primeiro semestre de 2026 teve início na última segunda-feira, agora dia 11 de maio. A atualização é obrigatória para todas as espécies animais e tem como principal objetivo manter os registros oficiais atualizados, garantindo mais segurança sanitária e fortalecendo o controle das atividades agropecuárias no município e também no estado de São Paulo. Com a atualização cadastral, é possível monitorar de forma mais eficiente o rebanho do município, prevenir e controlar doenças animais e apoiar políticas públicas voltadas ao desenvolvimento rural sustentável. A Secretaria Municipal do Meio Ambiente, Agricultura e Proteção Animal reforça a importância da participação dos produtores rurais na campanha, realizando a atualização corretamente dentro do prazo estabelecido, evitando pendências e mantendo a regularidade junto aos órgãos de defesa agropecuária. A medida contribui diretamente para a proteção sanitária dos rebanhos e para também o fortalecimento da produção agropecuária local. 7:50. Agora, no próximo sábado, dia 16 de maio, a partir das 19 horas, haverá a celebração da Missa da Ascensão do Senhor e também dos comunicadores na paróquia São Sebastião de Batatais, que tem como pároco responsável o padre Marcos Roberto Carlos. Em entrevista à nossa reportagem, o padre Marcos Roberto Carlos fala sobre a celebração e convida toda a comunidade.
1: Isso. Nós, no próximo final de semana, nós vamos celebrar a solenidade da Ascensão do Senhor, festejada 40 dias após a Páscoa da Ressurreição. E também nesse dia, nós comemoramos o 60º Dia Mundial das Comunicações Sociais, que foi instituída pelo Papa Paulo VI em 1967. Então, nós, nesse dia também, só nos tornamos comunicadores, anunciadores da palavra. Jesus, ao voltar definitivamente para o Pai após cumprir a sua missão, comunica aos apóstolos que eles devem ser testemunhas do Evangelho, levar a boa nova a todos os povos. E isso também se estende até nós hoje. Por isso, então, nesse dia, nós queremos fazer um convite muito especial a todos os comunicadores aqui da nossa cidade, para que nesse dia possam estar aqui conosco às 19 horas nesta celebração, no qual nós vamos render graças a Deus pela vocação de ser comunicador e principalmente a PASCOM, que faz todo o trabalho também de divulgação das nossas ações e solenidades e celebrações que acontecem aqui na nossa paróquia, que também são instrumentos de evangelização. Então, cada comunicador também é um instrumento de evangelização.
2: Meios de comunicação tão importantes para o município, né?
1: Com certeza, para o município e para o mundo, não é? Nós levamos notícias, nós levamos informações e também levamos a palavra de Deus. Então, nesse dia das comunicações sociais, quero convidar em nome da paróquia, em nome da PASCOM, aqui da nossa paróquia, todos os comunicadores aqui da nossa cidade, para que no dia 16, às 19 horas, nós estejamos aqui na Igreja Matriz de São Sebastião, para esse momento, para nós rezarmos e também vamos receber uma mensagem que o Papa Leão XIV escreveu para as comunicações sociais. Este ano, é como tema que foi escolhido, preservar vozes e rostos humanos. Então, nós somos chamados a usar este tema para que também a nossa voz e o nosso rosto possa aparecer e ser divulgado, principalmente na evangelização.
2: Padre, registrando que desde o momento quando o senhor assumiu aqui a paróquia de São Sebastião, o senhor faz essa celebração para os comunicadores da cidade.
1: Isso, eu penso que é um carinho, né, principalmente que a gente dedica aos nossos comunicadores e principalmente é um momento também para agradecer toda a ajuda que esses nossos comunicadores dão. Eu repito, no anúncio do Evangelho, na divulgação principalmente da nossa comunidade e também na divulgação da Palavra de Deus.
2: A celebração, portanto, sábado, dia 16, às 19 horas.
1: Isso. Então eu quero já estender o convite a todos os comunicadores, a toda a comunidade, para que juntos possamos render graças, primeiramente pela nossa salvação. E segundo, rendermos graças por todos os nossos comunicadores.
0: 7:54. O sargento Wendel Possetti nos enviou aqui. Incêndio em vegetação atendidos pelo Corpo de Bombeiros durante essa semana. Os focos de incêndio. A chuva, né, deu uma trégua já há algum tempo. Tivemos uma chuvinha essa semana, na segunda-feira, mas muito pouco, né? Em vista, agora entra um momento crítico, né, momento de seca, enfim, e tudo mais. Então, todo cuidado é pouco. Clima muito seco, né? E ele mandou aqui para a gente os locais, né, dos focos de incêndio que foram atendidos em Batatais somente essa semana. Os focos aqui em Batatais, né? Rua João Natal Lima, no Jardim Esperança. Rua Argentino Bezerra Silva, no Jardim Alvorada. Rua dos Antúrios, na Vila São Francisco. Rua Salomão João Mansur, Jardim Elisa. Rua Norberto Baviera Antônio Romagnoli. Rua Oswaldo Frigeri, na cidade de Brodós, também o bombeiro atende também Brodowski. Rua João A. Ferreira, Brodowski, então aqui é Batatais e Brodowski, não é? Rua Antônio Dalpiccolo, lá na área da antiga Febem. Estrada da Prata, no município de Brodowski. Rua Onofre Eduardo Unicésio, Jardim Veneza. Avenida dos Pupins, aqui em Batatais. Rua Raul Toffetti, em Brodowski. E Avenida Giacomo Rampim, também aqui em Batatais. Então, focos de incêndio, incêndio em vegetação, atendidos pelo Corpo de Bombeiros durante essa semana aqui na cidade de Batatais e também na cidade de Brodowski. 7:56, intervalo.

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1: 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O Senado Federal aprovou, na terça-feira, dia 12, a medida provisória que permite a renovação automática da Carteira Nacional de Habilitação, CNH, para motoristas inscritos no Registro Nacional Positivo de Condutores, ou seja, aqueles que não cometeram infrações com pontuação nos últimos 12 meses. A proposta também traz outras mudanças importantes no Código de Trânsito Brasileiro, como a possibilidade do condutor escolher entre a CNH física, digital ou ambas. Apesar da renovação automática, continuam obrigatórios os exames de aptidão física e mental. A avaliação psicológica seguirá sendo exigida para quem vai tirar a primeira habilitação ou exercer atividade remunerada com o veículo. Outra mudança prevista é a criação de tarifa única nacional para os exames médicos e psicológicos, com valores definidos pela Senatran e atualizados anualmente pelo IPCA. A renovação automática não valerá para motoristas com 70 anos ou mais, e nem para condutores que têm prazo reduzido de renovação por recomendação médica. Segundo o relator da proposta, senador Renan Filho, a medida busca desburocratizar e reduzir os custos da CNH, facilitando o acesso da população ao documento e ampliando oportunidades no mercado de trabalho. Como o texto sofreu alterações no Congresso, o projeto segue agora para sanção presidencial. 8:03, uma informação que acaba de chegar é sobre uma operação que está acontecendo na manhã desta quinta-feira. Operação Mira Fraude de R$2,5 bilhões de reais no setor de plásticos em São Paulo. Uma operação conjunta nesta quinta-feira, dia 14, em São Paulo, mira um esquema de fraude fiscal no setor de plásticos, que, segundo as investigações, causou um prejuízo estimado em mais de R$2,5 bilhões de reais aos cofres públicos. A operação Refugo é realizada pelo Comitê Interinstitucional de Recuperação de Ativos, CIRA-SP, integrado pela Secretaria da Fazenda e Planejamento, Ministério Público de São Paulo e Procuradoria-Geral do Estado, a Receita Federal e a Procuradoria da Fazenda Nacional. Ao todo, mais de 530 agentes públicos cumprem 46 mandados de busca e apreensão em 14 municípios paulistas, incluindo a capital, Barueri e São Bernardo do Campo. O esquema funcionava com a emissão de notas fiscais frias que simulavam operações comerciais, enquanto os produtos reais saíam diretamente de importadores para as indústrias. As notas circulavam por empresas fictícias para reduzir artificialmente o pagamento de impostos federais e estaduais como ICMS, IPI e Imposto de Renda. O dinheiro desviado era movimentado em um complexo fluxo financeiro para ocultar o patrimônio dos verdadeiros beneficiários. A operação conta com o apoio do GAECO e das polícias civil e militar. Os documentos e dispositivos digitais apreendidos serão analisados para identificar dados, identificar todos os envolvidos e aprofundar as provas de lavagem de dinheiro e sonegação fiscal. Além da recuperação dos ativos para o Estado, os responsáveis devem responder criminalmente pelas fraudes. 8:05.
2: Ô, Fábio, está acontecendo já há algum tempo, né, a varredura contra a dengue em Batatais. Isto vem sendo realizado todos os finais de semana, quase.
1: É o sextou contra a dengue, toda sexta-feira.
2: Sextou, né? 323 toneladas.
1: Sim.
2: É muita coisa.
1: Ainda não recebemos aqui, né, se amanhã da administração, se amanhã haverá o sextou contra a dengue, mas é realizada toda sexta-feira e sempre define uma programação, quais são os bairros que serão percorridos. Toda sexta-feira pela manhã, né, o sextou contra a dengue, praticamente envolvendo todas as secretarias, quase todas as secretarias do município, secretarias da administração, né, capitaneadas aí pela Secretaria Municipal de Saúde. E são mais de 100 profissionais que fazem uma varredura, se definem, né, de 3 a 4 bairros toda sexta-feira e pela manhã passam recolhendo todo tipo de material inservível que possa acumular água, não é? Então é o sextou contra a dengue, é um trabalho importante, né, nesse combate ao mosquitinho transmissor da dengue. Inclusive, amanhã, nossa convidada aqui do programa Café com Notícias, e um assunto importante, nós vamos falar com a Érica Garbellini sobre vacinação. Há mais de 40 dias começou, né, a vacinação contra a gripe em Batatais para o público-alvo. Como que está essa vacinação? Também começou no início do ano a vacinação contra a dengue, né, para um público, para os adolescentes na faixa etária ali de 10 a 14 anos, né? Tomaram a primeira dose, tem que retornar agora para tomar a segunda dose, né? Então a Érica vai estar falando um balanço com relação também a casos de dengue, como que está em Batatais, né? É todo um trabalho em conjunto, né? Vacinação contra a gripe, vacinação contra a dengue para um público-alvo também nesse primeiro momento, né? Adolescentes, e tem que tomar duas doses da vacina. E com relação à dengue, como que está aqui no município de Batatais? E amanhã estaremos abordando esse assunto com a Érica Garbellini, que é responsável pela vigilância epidemiológica aqui do município de Batatais.
2: É de assustar, 323 toneladas de material inservíveis. Isso aí vai diminuir, com certeza, o criadouro, né, do mosquito Aedes. O Aedes, ele transmite o quê? Dengue, chikungunya, zika e febre amarela.
1: É um mosquitinho multifunções, né? Ele é pequenininho, né? Ele é pequeno, mas o estrago que ele causa
2: é muito grande.
1: É gigantesco.
2: Quem já teve dengue pode confirmar, mas quem não teve, tome cuidado, porque não é fácil.
1: Exatamente. 8:08, aqui no estúdio, a advogada, especialista na área trabalhista também previdenciária, doutora Thaís Caruano. Thaís, obrigado, bom dia.
3: Bom dia, Fábio, bom dia, Batista, bom dia a todos os ouvintes.
1: Tudo certo, Thaís?
3: Graças a Deus, na correria, vamos que vamos.
2: E o friozinho chegou.
3: Ah, mas um pouquinho gostoso, já está esquentando de novo, né, Batista?
2: Está esquentando, né?
3: Já foi tranquilo aí.
2: Para dormir, uma beleza.
3: Ah, com certeza.
2: Para comer uma feijoada é ótimo.
1: Hoje está um pouco mais quente, né? Ontem tivemos na casa aí dos, aliás, na terça-feira na casa dos 9 graus, não é? Teve um local que marcou 7,5, mas hoje aqui está na casa dos 16 graus aí, né? A temperatura já aqueceu um pouco mais, né? Dos últimos dias para cá.
3: Que já começa a ficar um friozinho gostoso, né? Só põe uma blusa ali já fica agradável, né?
2: O problema é o ventinho, né?
3: A única questão é que o frio é sempre bom para ficar em casa, né? A gente tem que sair para trabalhar.
2: Tomar um leitinho quente, né? Com canela, né? Biscoitinhos, aí fica tudo certo.
3: Com certeza.
2: Ô, Thaís, quem tem direito nos 25% de aumento?
3: Então, é bom ficar muito atento que as pessoas que são aposentadas por invalidez, então, quem todo mundo aí que é aposentado por invalidez e que precisa constantemente da ajuda de uma outra pessoa, tem direito aí a um aumento de 25% na sua aposentadoria. É um requerimento que ele não é automático. Então, o INSS, ele concede até a aposentadoria por invalidez, mas para a pessoa conseguir aí o aumento de 25%, tem que fazer um pedido. E vai passar por uma perícia médica para comprovar que realmente precisa e constantemente da ajuda de uma terceira pessoa. É bom as pessoas ficarem bem atentas que a aposentadoria por invalidez não é a aposentadoria da pessoa com deficiência. A aposentadoria da pessoa com deficiência, ela já é outra questão. São pessoas que têm algum problema de saúde e que aí podem, né, pedir essa aposentadoria. A aposentadoria da pessoa com deficiência, ela é interessante porque a pessoa pode continuar trabalhando, aposenta antes, então ela acaba tendo, o cálculo dela fica 100%, então ela tem várias questões interessantes. E a aposentadoria da pessoa com deficiência, fica atento que todo e qualquer problema de saúde, às vezes, por exemplo, a pessoa amputou uma parte do dedo, qualquer questão que acontece, a pessoa ela tem direito a essa aposentadoria que é melhor, por ela ser diferente na sociedade. Então, em razão disso, ela tem direito a essa aposentadoria que consegue aí, aposentar antes e com valores melhores.
2: No caso, o inválido é aquele que fica na cama, não?
3: A questão do aumento de 25%, a gente pode sim pensar no que fica na cama, Batista, mas é mais abrangente que isso. Porque, por exemplo, uma pessoa que aposentou por invalidez por um problema sério na coluna. Essa pessoa, ela precisa da ajuda de uma outra pessoa. Então, às vezes, até para se vestir, até para se alimentar ou para fazer o seu alimento. Então, é para a pessoa que precisa constantemente de uma terceira pessoa para ajudar. E não precisa de ser a pessoa acamada. Então, você que é aposentado por invalidez e precisa ali de uma outra pessoa para fazer questões básicas ali da vida, tem direito a esse aumento de 25% aí na aposentadoria.
2: Essa é importante, né? Porque a pessoa que está com um problema na coluna, vamos lá, ele não mexe um dedo, né? Sente dor para todo lado.
3: Porque às vezes irradia, né? Às vezes, em especial assim, para as pernas. Então, tem várias questões aí que pode acontecer. Então, realmente, aí tem que ficar bem atento.
2: Certinho. O Thaís, licença e maternidade. A pessoa não está trabalhando, né? Recebe alguma coisa, consegue...
3: Então, é bom, às vezes a mulher, ela parou de trabalhar e aí ela precisa, né, descobrir aí que tá grávida para verificar as questões de licença maternidade. Quando que vai ter direito ou não vai ter? Então, se a mulher, ela parou de trabalhar e ela engravidar dentro... Se ela pediu demissão, se ela engravidar e tiver um nenê dentro de 12 meses, se ela for demitida e receber o seguro-desemprego, dentro de 24 meses, ou se ela teve um contrato de trabalho que ficou aí por mais de 10 anos ou mais, durante 3 anos. Então, nessas 3 ocasiões, então, dependendo até 3 anos, se o nenê nascer, a mulher tem direito, sim, a receber a licença maternidade. Então, muitas mulheres engravidam, acho que não vão ter direito e vão ter, sim. Então, vão ficar atento, qualquer coisa, consultar no meu INSS. Mas se você está há muito tempo ali sem pagar o INSS, descobriu que está grávida, também consegue ter direito à licença maternidade. E o que fazer nesses casos, né? No caso, tem que pagar pelo menos uma contribuição para o INSS e pagando apenas uma contribuição para o INSS, passa a ter direito à licença maternidade. Quando for pagar essa contribuição, independente do valor, para receber a licença maternidade, vai ficar limitado ao salário mínimo. Então, é sempre interessante, às vezes, pagar 11% mesmo, como contribuinte individual. Então, paga uma contribuição aí para o INSS, vai pagar 11%, vai dar uns R$160, um pouquinho mais aí, e aí a pessoa ela vai receber 4 meses de licença maternidade. O salário mínimo está um pouco mais de R$1.600, então a pessoa paga ali por volta de R$170 para receber depois aí quase R$7.000, então acaba sendo bem interessante.
2: Aí recebe depois do nascimento.
3: Depois do nascimento. Aí o nenê nasce, a pessoa tem que, através do aplicativo do meu INSS, pedir a licença maternidade. Vai pedir a licença maternidade no aplicativo do meu INSS e, com isso, aí vai ficar recebendo mês a mês. Ai, mas minha criança já está grande, eu não sabia que tinha direito à licença maternidade, o que fazer? Se a criança tiver 5 anos ou menos, ainda assim pode pedir aí a licença maternidade. E nesse caso, que a criança já tem mais de 4 meses, pode ter até 5 anos, tem 5 anos aí para pedir desde o nascimento. Nesses casos, os 4 meses vêm de forma acumulada, vêm todos de uma vez. Então, aí acaba sendo, às vezes, né, até mais interessante.
2: Mas, no caso, esse pagamento de uma parcela. Tem que ser antes do nascimento.
3: Não, Batista, é tudo depois. Mas tudo tem uma exceção que recebe antes. Se a mulher, 28 dias antes do parto, ela já quiser pedir a licença maternidade, ela pode. Claro que o parto estimado, né? Então, a mulher, normalmente o médico ali estima qual vai ser a data do parto. 28 dias antes do parto, se a mulher quiser pedir a licença maternidade, ela já pode. Então, ela já pode pedir e já entra na licença maternidade ali, que são os 4 meses. Mas e se a mulher grávida precisar afastar antes desses 28 dias? No caso, entra em auxílio doença. Então, se a mulher afastar antes, né, durante a gestação, às vezes gestação de risco, ou por alguma questão necessita de repouso, nesses casos, entra realmente ali em auxílio doença. E se o neném nascer prematuro, o posicionamento que tem agora é que durante o neném nascer prematuro, durante todo o tempo que o neném ficar internado, a mãe fica recebendo a licença maternidade. Quando o bebê tiver alta, só a partir deste momento que começa a contar os 4 meses. Então, ficar bem atento, porque se o neném nasceu prematuro ali, os direitos são ainda mais abrangentes.
1: Thais, a participação aqui de uma ouvinte, a Neudina Parpinelli, a dúvida dela é a seguinte. Ela quer saber se mudou alguma coisa com relação ao pagamento da segunda parcela do 13º salário dos aposentados. Mudou a data? Até...
3: Não, não mudou não. E vai ser agora final de maio, começo de junho.
1: Isso, então... pelo que eu vi aqui, até puxei aqui, pelo menos até o momento, né, não mudou. Enfim, a não ser que aconteceu alguma coisa na noite de ontem, essa madrugada. Mas pelo que diz a nota aqui, a segunda parcela será paga a partir entre o dia 25 de maio e 8 de junho.
3: Isso mesmo. Né? Então, a previsão realmente é essa, sim, e vai acontecer. Se a segunda parcela do seu 13º não veio, é interessante verificar o porquê. Já que existem empréstimos que são feitos em razão da pessoa com essa questão do 13º mesmo. Então, você antecipa o pagamento do 13º, mas, na verdade, é um empréstimo e depois vai descontar aí do seu 13º. Então, se não tiver previsão de pagamento, qualquer questão assim, é interessante ver o porquê se aconteceu alguma coisa. Mas a data ainda não foi, também às vezes aguarda um pouquinho que vai vir normal aí, junto com o seu salário, a segunda parcela do 13º. Então é para vir tudo certinho.
1: Exatamente. 8 horas 17 minutos, intervalo.
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1: Ô Thaís, falando ainda sobre a grávida de pagar uma parcela, qual que é o procedimento? Ela vai, procura onde? INSS, Correios, como é que é feito isso?
2: Então, o Batista, a grávida então, ela pode pedir a licença maternidade desde 28 dias antes do parto. Se ela for fazer essa opção de 28 dias antes do parto, ela vai precisar, sim, no caso de atestados médicos, né? Então, ela tem que ver como que vai funcionar tudo e pegar os atestados médicos. Mas já, se ela for esperar o bebê nascer para pedir a licença maternidade, aí, no caso, vai precisar de certidão de nascimento e todos os documentos. E para fazer essa solicitação, ela faz através do aplicativo do Meu INSS. Não precisa nem de sair de casa e nem precisa de ir na agência do INSS, que eu acredito que eles nem vão fazer. Então, é tudo realmente ali pelo aplicativo.
1: Ela, através do aplicativo do INSS, ela vai pegar ali um modelo, como que é feito para poder pagar?
2: Então, aí no caso, Batista, se ela for só fazer o requerimento para receber, ela vai só entrar ali no aplicativo e fazer o requerimento para receber. Se ela precisar pagar alguma coisa antes, porque lembrando, então a grávida que não pagou nada o INSS, não pagou o INSS e não tem nada. O que ela pode fazer? Durante os 9 meses, ela paga apenas 1 mês de INSS e ela vai receber os 4 meses de licença maternidade. Nesse caso, como pagar? Pode também fazer através do aplicativo do Meu INSS e pode também comprar o carnezinho na papelaria. Compra aquele carnê marrom, preenche ali com as informações certinho, paga, pode pagar na lotérica ou no banco, e aí faz o pagamento e depois pode fazer o requerimento aí da licença maternidade. Então, a mamãe que está grávida e que não tem os pagamentos devidos para o INSS, é sempre interessante aí, paga 1 mês para conseguir receber a licença maternidade, que com certeza aí acaba ajudando um pouquinho, né?
1: Sem dúvida, né? É muito fácil. Agora, precisa sempre ter uma orientação. Se tem dúvida, procure um advogado amigo.
0: Doutora Thaís, mais uma dúvida de um ouvinte, o Paulo. A dúvida dele é a seguinte. A esposa fez cirurgia, retirou o útero, né, um problema de câncer, retirou o útero. Ela tem diabetes alta, precisa tomar insulina, não pode fazer esforço físico, e tem sempre uma pessoa que está do lado dela, enfim, para aplicar insulina e tudo mais. Ela tem 72 anos, contribuiu 3 anos com o INSS. Ela tem direito a algum tipo de benefício?
2: Complicado, né? É Paulo, né, o nome dele?
0: Paulo,
2: nesse caso, é a esposa dele?
0: Isso, é a esposa dele.
2: Ô, Paulo, qual vai ser a complicação? Como ela já está com os problemas de saúde, para ela começar a pagar o INSS é um pouquinho complicado, porque a pessoa não pode...

0: de baixa renda. Então, no caso, a sua esposa pode sim até tentar, desde que a renda da casa não seja alta. E o que é uma renda baixa? Para fins do INSS, é um salário mínimo para 4 pessoas. Na justiça, já se interpreta de forma mais abrangente, é um salário mínimo para cada 2 pessoas. Mas, às vezes, cabe a análise e pode aí dar entrada. E outra questão, às vezes, é começar realmente ali pagar o INSS, é que a situação dela, pelo jeito, já está bem complicada. Porque, assim, não tem aí como, às vezes, ela realmente já está totalmente incapaz ao trabalho. Então, acaba ficando complicado aí de começar a contribuir. Mas o que ela pode tentar, então, é o benefício de prestação continuada. E, no caso dela, não precisa nem de comprovar os problemas de saúde, porque como ela tem mais de 65 anos, é só comprovar que é de baixa renda e realmente a idade. Então, a opção dela aí seria realmente o benefício de prestação continuada ao idoso. E a outra questão, verificar quando começaram essas doenças, se ela ainda tinha os direitos do INSS, porque nesse caso pede para retroagir a data. Não vai receber os pagamentos lá de trás, não. Vai receber a partir de hoje. Mas só para a gente voltar lá atrás, quando ela realmente tinha os direitos do INSS, e tentar puxar os direitos do INSS lá de trás para a nossa data agora presente.
1: Nesse caso, doutora, juntar todas essas informações, procurar um advogado de confiança, interar esse advogado de todas as informações para ver o que pode ser feito?
0: Ah, com certeza. É sempre interessante, porque às vezes existe um caminho, né? Então, assim, não é uma questão tão simples, não, mas pode talvez analisar e encontrar um caminho aí para tentar ajudar. Porque às vezes também, se conseguir aí uma renda de um salário mínimo, qualquer questão assim, às vezes acaba ajudando bem a família.
2: Ok. Certinho. O TCU reverte medida cautelar que suspendia consignados. Foi importante, não é importante?
0: Então, Batista, são alguns consignados que, na verdade, a pessoa ela nem conseguia ver que tinha esses consignados. E agora o que que e o TCU tinha suspendido todos esses consignados e agora voltaram atrás. Então, caçaram essa medida cautelar e vai poder ter. E esses consignados que eram feitos em cartão de crédito consignado e cartão consignado de benefício. A maioria das pessoas que tem esse tipo de consignado e que tem descontos aí mensais, nem sabia que tinha. Então, a pessoa nem sabia que tinha esse tipo de desconto e acabava aí acontecendo. Então, por isso que é sempre muito importante olhar o extrato, verificar se tem algum desconto indevido. Quem tem financiamento, verificar se tem algum seguro dentro desse financiamento, porque pode ter várias questões envolvidas ali que a pessoa não consegue visualizar e a pessoa tem sim o direito. Então, vamos ficar atento em relação a tudo e, em especial, os descontos indevidos. E fique muito atento aos seguros. Às vezes, a pessoa ela faz um seguro, ela nem sabe, ou às vezes, igual o marido faz seguro, não sabe que fez esse seguro, a pessoa vem a morrer e o banco também não vai contar. Então, é interessante verificar, puxar o extrato, ver tudo que está pagando, porque às vezes, se tem algum seguro para a pessoa ter direito a receber. E às vezes a pessoa ela faz um seguro de vida contando ali, a hora que eu morrer meus familiares vão ficar seguros. E na verdade esse seguro é só por morte acidental. E esses dias também eu vi até apenas por morte violenta. Ou seja, você faz um seguro de vida, só que aí depois a causa da morte acaba ficando totalmente restrita e quando a pessoa vier a falecer, os familiares não vão receber nada. Então sempre que for fazer um seguro, ficar muito atento.
1: Aliás, Thaís, só um gancho dessa informação, todo mundo que tem conta em banco, enfim, principalmente aposentados e pensionistas, idosos que recebem, né, a pensão, recebem a aposentadoria, fiquem atentos aos extratos bancários, porque às vezes tem desconto, lá pequenos descontos, né, ali de 20, 30 reais, 50 reais e às vezes o aposentado nem contratou nada, né, e vai passando batido. Todo mês vai lá, puxa esse extrato, não confere e vai passando batido. A hora que vê, né, que dá por conta, já descontou um rio de dinheiro e aí que o aposentado ou a pessoa vai se atentar, mas o que é isso aqui que está descontando? A hora que puxa lá, ele está pagando isso já faz tempo e não contratou nada.
2: Não, acontece que ontem a gente precisa ter tempo, tirar um tempinho para a gente, para poder verificar as coisas. Encontrei, através do Banco Itaú, eles estão descontando R$40 para uma tal de medicina internacional. Eu nunca, nem sei que medicina é essa. É umas coisas, senhor, descontando. E tem um outro desconto de R$30, também é um investimento que eles tiram para... Eu procurei esse investimento na minha conta, em tudo, eu não encontrei. Então, são R$70 que eles vão tirando, porque pouquinho você não vai percebendo. Então, precisa, né, ir

0: E você pega o extrato do banco não aparece, mas aparece lá no INSS.
1: Não, com certeza, é super complicado. E às vezes a gente fala assim, é pouquinho, mas aí se você somar isso durante um ano, dá muito. E são questões impossíveis de serem utilizadas, né? Igual medicina internacional, né, Batista?
0: Onde você vai usar? Nem sei, aonde que...
1: Primeiro a gente tem que aprender a falar as línguas, né? E depois a gente vai conseguir usar.
0: E arrumar dinheiro para viajar, né?
1: Então, assim, é tudo, é muito absurdo. E o mais interessante ainda é que aí quando um advogado pega, identifica essas causas e entra com o processo, quem é acusado é o advogado e não o banco, de litigância predatória. É. Então, assim, por que que acontece? Os bancos têm um lobby muito forte. Então, os bancos conseguem fazer com que o CNJ, que é o Conselho Nacional de Justiça, solte determinações para os juízes pegarem realmente ali no pé dos advogados, de forma a limitar a entrar com esse tipo de processo. Mas... o advogado, quem é covarde não pode ser advogado, então o advogado ele realmente tem que ter coragem ali de defender, né, o seu cliente, e nessas causas com certeza, pedir cancelamento, danos morais, devolução em dobro e todas as questões aí devidas.
2: Importante também, Thais, aproveitar esse momento, sempre na semana nós falamos aqui com advogados e alertamos também com relação a golpes, né? Golpes do advogado continuam, golpes contra idosos principalmente continuam. Então, idosos, né, que recebem, enfim, aposentadoria, fiquem atentos, né, porque INSS, eles não ficam passando mensagem, né, de WhatsApp, né, para os idosos. Né, e também golpe do advogado. Você, Thais, teve algum golpe com relação ao golpe do advogado? Ou para você ainda não chegou nada de pessoas se passando por você, enfim, e entrando em contato com seus clientes?
1: Ah, milhares, na verdade, Fábio. Eu acho, sim, que teve um dia que eu acho que pegaram todos os meus clientes, porque o tanto de mensagem que chegou. Então, ficar atento. Se o e às vezes a pessoa é muito educada, e aí manda mensagem como se fosse nós mesmos, e... com a foto, tudo, a pessoa acha que fica sem graça de não responder e acaba respondendo. Então, se o advogado mandar mensagem, liga, ouve a voz, cuidado até com mensagem de voz, com tudo, até com ligação tem que tomar cuidado, porque, na verdade, eles conseguem modular a voz. E tem uma questão agora...
2: Estão utilizando a inteligência artificial.
1: Então, com certeza. E tem uma questão agora que o número do telefone parece que realmente que é o da pessoa, eles conseguem mudar o número de telefone. Então, tomar cuidado também com isso, porque pode... Aí tudo pode ser errado. Então, para quem é daqui de Batatais, contratou advogado, chegou mensagem falando que ganhou o processo. Primeira questão, o advogado não costuma mandar página de processo para o cliente, porque são todos termos técnicos. Se recebeu aquela mensagem falando e recebeu uma página do processo, falou que ganhou, já desconfia, porque o advogado não costuma fazer isso. E vai até o escritório de forma presencial. Para quem é aqui de Batatais, acaba sendo fácil, vai de forma presencial, conversa realmente com o seu advogado, verifica se é ele que mandou, não passa os dados, nem os dados da conta por WhatsApp. Porque eu não sei como a pessoa, teve um cliente que passou os dados da conta e o bandido conseguiu entrar na conta da pessoa da Caixa Econômica Federal, que eu tenho dificuldade de entrar na minha. Então, assim, eu não sei como que fizeram isso, mas eles fizeram e conseguiram sim pegar dinheiro. Então, assim, se mandar mensagem falando que ganhou o processo, qualquer questão, desconfia e vá de forma presencial.
2: Porque nenhum advogado, que, enfim, o cliente ali que está com o processo em andamento, o advogado não vai entrar em contato com o cliente dizendo, olha, você ganhou o processo, só que você precisa depositar X,
0: não
2: é?
0: Não tem isso.
2: Não existe isso.
1: Não, é só a gente fazer a linha de raciocínio. Se eu ganhei, eu vou pagar no final. Então, se você ganhou alguma coisa, o seu advogado vai cobrar no final, ele não vai te pedir dinheiro antes. Mas, além disso, Fábio, dependendo, eles vão com a história para a pessoa passar os dados bancários. Então, ele fala, me passa os seus dados bancários que eu vou te fazer o depósito. Eu não sei o que eles fazem, que ao passar os dados bancários, acaba gerando um link, alguma questão, que eles conseguem entrar na conta da pessoa. Então, mesmo se vier com essa conversa, você ganhou, me passa os seus dados bancários para te transferir o dinheiro, não passa. Vá de forma, quem for aqui de Batatais, vá de forma presencial, qualquer questão assim, para evitar ao máximo qualquer risco. Caiu no golpe, o que fazer? Boletim de ocorrência, contestação no banco. Aí vai, novamente, né, ali no seu advogado, ele vai entrar com um processo contra o banco que recebeu. E a maioria desses casos, a pessoa consegue receber os valores de volta, inclusive com danos morais. Então, acaba sendo uma questão interessante. Caiu no golpe, tem essa questão a ser feita. Muitos processos ganham, sim, né? Aí tem que verificar. Mas caiu no golpe, tem que fazer boletim de ocorrência e tem que fazer uma contestação no banco. Então, ficar atento. Mas o principal é evitar de cair, porque ninguém quer passar por essa dor de cabeça, né? Eles pegam todo o dinheiro ali que tem na conta, tudo acaba só gerando problema para a pessoa.
2: Recebeu ligação, né, de se passando pelo advogado, vai ao escritório do advogado, olha, eu recebi uma ligação hoje, é sua, tal, né? Mas vai ao escritório, converse pessoalmente com o advogado ali do caso, né? Da causa, né?
1: Com certeza. Quem tem o advogado ali ainda que tem... A gente está tendo que voltar à moda antiga, né? Então a gente tem que voltar presencial, telefone fixo. O telefone fixo eu também acho que é menos risco de ter golpe do que até o celular. Então volta. E confere o número. Às vezes, igual os golpistas mesmo que aplicam com o meu nome, às vezes eles colocam 011, 019, tem, né? E nós estamos no 016. Então observa algumas questões assim, mas tem alguns que são perfeitos, então cuidado.
0: Tem uma coisa que eles estão usando. Eles ligam e não fala nada. E a pessoa de cá fica, alô, alô. E eles estão gravando, modulando o tom da voz da pessoa. Aí, quando eles conseguem, eles desligam. Aí eles montam qualquer coisa com a voz perfeita do cidadão. Então, tem que tomar muito cuidado.
2: Importante, né, os filhos e netos, enfim, ajudarem aí os pais, né, que já são idosos, aposentados, pensionistas, ajudarem os avós também, não é? Sempre olhar no celular deles, né, as mensagens que recebe, o que está recebendo, mas sempre, né, o filho ali auxiliando o pai, auxiliando a mãe, auxiliando os netos também, auxiliando os avós, né, nesse momento, porque os malandros estão aí, chegou a IA, não é? Se fosse utilizada só para o bem, seria um sucesso. Mas, infelizmente, também é utilizada para o mal, para golpistas, para malandros, né? Então, todo cuidado, cuidado redobrado. A Marta Guidolin mandou aqui para a gente, falamos agora há pouco sobre descontos no extrato bancário. Ela mandou aqui, ó, me descontam desde 2017 um valor alto de um cartão e não tem fim, até hoje não tem solução para esse problema. Obrigado, Marta, pela participação e pela audiência.
1: Marta, e tem essa questão mesmo. São esses cartões que tinham suspendido, que eu falei agora, e agora eles retomaram e deixaram fazer de novo. E realmente não tem. E esses cartões, tem uma questão chamada RMC, RSC, RCC. Na verdade, todos esses processos também, tem processos que estão em andamento, mas conforme o tipo ali de desconto, todos os processos foram suspensos pelo STF. Então, a pessoa, além de ter os descontos indevidos, o banco faz sem a pessoa solicitar, os bancos ainda conseguiram suspender esses processos. Mas, claro que vale a pena verificar se é esse mesmo, se é algum outro tipo de cartão, e conforme for já ingressar na justiça para começar a adiantar, né? Porque senão até finalizar isso vai longe.
0: Tem um tal de RPC, parece. Você briga, liga, eles para um mês. No outro, aí você consegue o telefone de São Paulo. Aí passa um mês, volta a descontar, você liga, não é mais São Paulo, é Rio Grande do Sul, Pernambuco, ninguém sabe.
2: É interessante que eles te acham, né? E depois, quando você precisa achar eles, você não encontra de
0: não
2: jeito
0: encontra.
2: Nenhum.
1: Ah, nunca mais.
2: É difícil. 8h37, intervalo.

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11: Ô, Thaís, o governo quer liberar mais 7 bilhões do fundo de garantia. Ficou uma coisa, nos velhos tempos, falava, olha, teve um rombo de 10 mil reais, o povo ficava assustado, né? 10 mil reais. Aí passou, daí uns tempos, passou para 1 milhão. Foi um susto. Agora eles falam num bilhão. De qualquer jeito, ou 7 bilhões, não dá para entender mais.
12: Não, e já tem cifras de trilhão agora, né, Batista? As cifras aí só vão realmente aí aumentando e muito. Então, o governo quer fazer essa liberação extraordinária de 7 bilhões de reais e vão atingir cerca de 26 milhões aí de trabalhadores. Então, acaba aí auxiliando, são valores que ficaram lá em razão do saque aniversário, que fazia meio que um bloqueio aí nas contas dos valores que já estavam depositados. Então, em razão disso, aí vai ter essa liberação do FGTS. É bom as pessoas que vão usando o FGTS aí de uma forma diferente, né, do objetivo da lei, porque acaba tirando ali realmente o fundamento do FGTS. Lembrando que o FGTS, para que ele foi criado? Ele foi criado como uma poupança, para na hora que a pessoa sair do serviço, ela ter aqueles valores a serem recebidos. E a partir do momento, né, que a pessoa vai recebendo todos esses valores, quando sai do emprego, às vezes acaba ali não tendo quase nada. Então, realmente o FGTS tem que ser utilizado. Quem tiver a oportunidade de levantar valores, levanta, porque a forma de correção é muito baixa, mas o que seria interessante era guardar esses valores para no momento ali que realmente precisar ou for desligado da empresa, ter esses valores aí para se resguardar.
10: De repente também, às vezes tem um financiamento habitacional e pode utilizar o FGTS, tem uma quantia boa lá de FGTS, porque o FGTS ele rende por ano, 3%.
12: É menos, né, que a poupança.
10: E aí um financiamento lá por mês é na faixa de 6%. Então, se tem um bom dinheiro no FGTS, pode ser utilizado para bater esse financiamento ali.
12: Agora, com certeza, acaba ajudando.
11: Uma coisa séria, eles não pagam 3% ao ano. Como é que explica esses cartões de crédito cobrando 400%?
12: E pior ainda, os cartões de crédito, né, como a Marta falou e hoje nós já falamos aqui, os cartões de crédito que a pessoa nem pediu, tem que ficar pagando ali uma taxa mínima do cartão que a pessoa nem solicitou.
11: Nunca recebeu.
12: Isso acontece em especial com os aposentados e pensionistas.
11: É, os aposentados.
12: Do INSS.
11: Eles estão, vamos dizer assim, no final da vida o pessoal está pagando caro para sobreviver, né?
12: Com certeza.
10: Não paga 3% ao ano, mas qual o dinheiro que eles utilizam para o financiamento habitacional? Com um juro de 4,5%, 6%, 7% ao mês?
11: É o mês.
10: É o nosso fundo de garantia.
12: É, o fundo de garantia.
11: Eles não pagam, retiram e cobram da gente mesmo. O dinheiro é do povão e o povão continua pagando imposto.
10: Para nós, o fundo de garantia rende 3% ao ano. Mas utilizam o nosso dinheiro, o nosso fundo de garantia, o fundo de garantia do trabalhador, para o financiamento, né, de moradias. Só que aí o juro é 4,5%, 5%, 6% ao mês.
11: Ao mês. Insegurança jurídica afeta o emprego. De que forma que isso está acontecendo?
12: É em especial pela alteração das leis e pelos processos trabalhistas. Então, uma questão, né, que falou assim, que a IAC está diminuindo muita quantidade de empregos e, na verdade, o que tá, as empresas estão pontuando que não estão contratando em razão das inseguranças jurídicas. Mas a notícia, na verdade, não é ruim, até porque nós não estamos com altos índices de desemprego. Na verdade, nós estamos com baixas recordes, né, de desemprego. Então, a maioria das pessoas estão no mercado de trabalho. Quem não tiver, é um bom momento agora para procurar, porque realmente aí a maioria das pessoas estão empregadas. Quem realmente ali quer estar no mercado de trabalho, está empregado tudo certinho.
11: Bom, 4 anos atrás estava 13 milhões de desempregados, né? Agora parece estar coisa de uns 3, 4, mais ou menos. Não zerou, você sabe por quê, né? O homem não quer trabalhar mais.
12: Ah, é, então.
11: As mulheres estão procurando mais serviço que o homem.
12: Às vezes, quem acostuma, às vezes, a ficar em casa, é difícil voltar para o mercado de trabalho.
11: É difícil.
12: Então, essa é a questão, né? E a questão também, assim, de zerar, né? Sempre existe uma rotatividade, pessoas saindo e procurando a sua recolocação, né? Então, isso também é um movimento aí normal.
11: Fui na faculdade, né? que a prefeitura fez um movimento, emprega batatais e tal, e chegou lá, eu vi gente na fila que está todo mundo trabalhando, mas estava ali na fila tentando ver se conseguia um emprego melhor, ou menos horas de trabalho, ou então um salário mais alto. Estava ali. Falei, mas você não está empregado? Ele falou, estou, mas parece que aí temos um emprego melhor. Então eu estava procurando emprego, mudando de emprego. O auxílio acidente, quem é que tem direito realmente?
12: É bom ficar bem atento quem sofreu algum acidente de qualquer natureza ou tem alguma doença que foi gerada pelo ambiente de trabalho. Então a pessoa ficava muito tempo em pé e gerou um problema aí no joelho. Ou a costureira que gerou um problema no ombro. Então todas essas questões podem sim gerar alguma questão, né, da pessoa ter direitos em relação ao auxílio acidente. O auxílio acidente a pessoa vai ficar recebendo metade do que recebeu ou receberia de auxílio doença até aposentar. Esses valores entram no cálculo da aposentadoria. Quem recebe auxílio acidente é muito mais fácil depois de ter a aposentadoria da pessoa com deficiência, então acaba ajudando aí em vários fatores. Então fica muito atento se você tem algum problema de saúde que foi ocasionado por um acidente ou alguma limitação que foi ocasionado por um acidente ou algum problema de saúde que foi ocasionado no ambiente de trabalho, que o que tem a pessoa gera de doença no ambiente de trabalho, ela é equiparada, fica igual se fosse um acidente. Então isso acaba ajudando a conseguir esse benefício. Então a pessoa recebe metade do que receberia de auxílio doença até aposentar e pode trabalhar normalmente. Então acaba sendo um benefício muito interessante porque ele tem caráter de uma indenização que o INSS fica pagando todo mês para a pessoa em razão de ter uma redução da capacidade de trabalho.
11: Quem parou de trabalhar pode ter direito ao auxílio doença?
12: Pode sim. Então, quem parou de trabalhar, fica muito atento, porque conforme for, mesmo estando 3 anos sem trabalhar e sem pagar nada para o INSS, pode ter todos os direitos previdenciários, dentre eles o auxílio doença. Então, é interessante. Quem vai ter o direito aí durante 3 anos? Quem teve registro por mais de 10 anos em sequência, quem recebeu o seguro-desemprego, né? Então, se recebeu o seguro-desemprego e teve um registro maior do que 10 anos ou mais, a pessoa durante 3 anos tem todos os direitos do INSS. Então, se vier a ficar doente, conforme o que aconteceu, vai ter os direitos. Se a pessoa pediu demissão ou parou de pagar o INSS durante 1 ano, tem todos os direitos. Se recebeu o seguro-desemprego, mas ficou menos de 10 anos no serviço, nesse caso, durante 2 anos, tem todos os direitos do INSS. Ficou doente, dá uma procurada para verificar, porque conforme for, pode ser assim que você tem direito aí a ficar recebendo auxílio doença.
11: Para quem, aliás, a pergunta é o seguinte, não está sendo depositado o fundo de garantia, né? O que deve fazer a pessoa que está sendo prejudicada no caso? Ou não é prejudicada, que no final tem que depositar esse dinheiro de qualquer maneira?
12: Então, no caso, no final tem que depositar, Batista, e as empresas que fazem acordo com a Caixa, quando o funcionário pede demissão ou é demitido, o correto é a empresa regularizar todo esse fundo de garantia, não pode ficar em aberto depois que a pessoa saiu, porque a empresa tem acordo com a Caixa, não. Mas se a pessoa tiver sem os depósitos de fundo de garantia, se ela quiser, ela pode entrar com rescisão indireta, que é o empregado aplicando uma justa causa no empregador. Então, se você tiver sem os depósitos do FGTS, se você quiser, pode sair da empresa e não precisa pedir demissão. No caso, você entra com uma rescisão indireta, que é o empregador que vai, né? Porque você recebe todos os direitos como se tivesse sido demitido. Então, o aviso prévio indenizado, o FGTS, multa dos 40%, seguro-desemprego, recebe aí todos os seus direitos.
11: O Thaís, hoje virou moda, porque é umas coisas que não dá para entender, a mãe solo. Mãe que separou, tem 2, 3 filhos e tem uma pensão. Paga uma pensão. Mas amanhã, esses filhos, eles vão. Fica doente um deles e precisa realmente do pai participar. E os pais, não, eu já pago pensão. Tem condições de ir para a justiça e brigar?
12: Ah, com certeza, necessidade e possibilidade, né, Batista? Então, lembrando sempre que a pensão alimentícia, quando é estipulado, é usual ser 30%, mas tem que comprovar necessidade e possibilidade. Necessidade do que a criança realmente precisa e a possibilidade dos pais pagarem. Então, conforme o que acontecer, ela pode ser estipulada, sim, em valores diferenciados, inclusive em mais de 30%. Então, não existe, não está escrito na lei 1/3 ou 30%. Está escrito na lei necessidade e possibilidade. Necessidade idade da criança, possibilidade ali do pai ou da mãe pagar, né? Porque é cada vez mais usual, é raro ainda, mas é mais usual se ver os filhos ficando com o pai ao invés da mãe. Então, essa é uma questão. Então, se houver questões extraordinárias, com certeza, né, pode sim fazer um novo requerimento aí via judicial.
11: No caso dos mentirosos, que está trabalhando e nega que não está trabalhando.
12: Não posso falar. Então, o homem ia mentir.
11: Ele mente que não está trabalhando. Hoje é fácil pegar onde ele está trabalhando?
12: As pessoas esquecem que hoje na vida, na verdade, é um grande Big Brother, né? Então, se... Com certeza, né? Então, consegue se verificar. Instagram também, né? A pessoa não tem dinheiro, mas posta viagem, restaurante, né? Hotéis, tudo. Então, assim, com certeza, tem como sim descobrir as questões, conta bancária. A não ser se a pessoa fizer muito, muito bem feito para conseguir fugir de tudo.
11: Que nisso.
12: Então, você tem muitas questões ali para se fazer e se cruzar as informações e verificar realmente qual o poder aquisitivo dessa pessoa. Então, é bom ficar atento, né? A melhor questão, né? A gente entra ali na questão da prevenção. Então, se não quer o filho, se o filho for indesejado, realmente ali não ter. Mas depois que teve, realmente ele tem que assumir, né? E lembrar que não assumir só com a questão financeira, mas assumir aí também com a presença. Porque a questão de ter a ausência também, do pai não visitar, ou qualquer questão assim, também depois pode gerar danos morais e várias questões para esse pai.
10: O Lubis, uma mensagem chegou aí, é uma mensagem do ouvinte, a Fátima Thaís. A dúvida dela é a seguinte: quem recebe auxílio-doença e o juiz decretou a aposentadoria desde fevereiro, por que demora a receber? Obrigado, Fátima, pela participação e pela audiência.
12: Então, se foi o juiz que decretou, por que que demora, né? Porque, assim, o juiz dá a sentença, aí a sentença tem que ser publicada. Aí vai abrir prazo para recurso, para o INSS e para o advogado, para o seu advogado. Aí, depois disso, vai a ordem para o INSS. Normalmente, o juiz dá 30 dias. Os prazos do INSS são em dobro. Então, até acontecer tudo e implantar, fevereiro, nós estamos em maio... É normal mesmo. Então, é assim, esse prazo acaba acontecendo mesmo. Então, a justiça, ela tem vários prazos a serem seguidos ali, e até acontecer tudo, acontecer todos os trâmites e efetivamente o dinheiro cair na conta, demora. E tem mais, às vezes a pessoa, então, ela vai no advogado, o advogado fala assim: ó, você ganhou, tá tudo certo, vai implantar seu benefício. Aí a pessoa pega e vai no INSS. Aí o INSS fala assim: mas não tem nada aqui, no que foi concedido, você não tem direito a nada, não. Mas, na verdade, é porque a ordem do juiz ainda não chegou dentro do INSS. Então, assim, infelizmente, aí, a questão vai ter que aguardar. Eu só não entendi que ela falou auxílio-doença que foi concedido em aposentadoria por invalidez. Se ela estiver recebendo auxílio-doença, ótimo, né? Porque aí o que vai acontecer vai ser só uma troca de benefício. Então, às vezes, quando for no banco, se realmente aconteceu isso, se eu não entendi errado, mas se tiver recebendo auxílio-doença e for trocar só pela aposentadoria por invalidez, a hora que for no banco receber auxílio-doença e não tiver nada, é porque trocou o benefício. Porque aí troca o número, troca o tipo e, às vezes, troca o dia.
11: Sim. Não pode perder prazo.
12: Ah, não pode.
11: Né? Não pode perder prazo, mas eles podem.
12: Ah, é. Não pode, o advogado não pode perder prazo, né, não, Batista? Mas, na verdade, o INSS, o juiz... O INSS, ele também tem prazo, sim, a serem cumpridos, mas os prazos são em dobro, tem algumas questões. E, às vezes, o INSS não cumprindo prazo, tem que fazer mandado de segurança, algumas questões que tudo acaba atrasando e penalidade mesmo acaba sendo bem menor do que um advogado, por exemplo, que perde prazo.
10: 8h56, doutora Thaís, obrigado, um bom dia.
12: Um bom dia e uma ótima semana a todos.
10: Falamos com a doutora Thaís Caruana. E assim encerramos o programa Café com Notícias desta quinta-feira. Na sequência, Luciano Canelli, o Difusor Rádio Show. Café com Notícias volta amanhã, a partir das 7h. Bom dia.
13: Bom dia. 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

Eduardo, olá, tudo bem? Tudo certinho? Tudo às mil e uma maravilhas, como sempre, claro, tem que estar firmes e fortes aí, não é, vovô, vovó? Crianças, mamãe, papai, titio, titia, dona de casa, secretária doméstica, com fé, com otimismo total que estamos iniciando mais um rádio show e chegou a quinta-feira, hoje é dia 14, já, bem dizer, ó, estamos à metade do mês de maio já, hein, bem dizer. Então hoje é comemorado o dia de São Matias, gente. E muitas tradições cristãs e relembra aí a vida do apóstolo escolhido para substituir Judas Iscariotes após a traição a Jesus Cristo. A data homenageia um dos personagens menos conhecidos, mas muito simbólicos do cristianismo primitivo. 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Bom, Difusora Rádio Show, Lubis na parte técnica me auxiliando e vamos começando. Vamos trazendo aí as primeiras. Já chegando com romantismo de Gustavo Mioto, pedido de socorro. Péricles e Ana Castela, simplesmente acontece. Às 9:06.

0: É o Péricles e a Ana Castela. Simplesmente acontece. 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Horóscopo, horóscopo, vamos saber o que os astros nos reservam aí para esta quinta-feira, aproximando aí de mais um finalzão de semana. Para tanto, Camila Ravanelli e João Bidu já estão aqui e já chegando e caprichando. Alô, Áries, Touro e Gêmeos.
1: Bom dia, muito bom dia para você, minha consagrada. Bom dia para você, bom meu dia. Consagrado. Com muita alegria, né? Estamos chegando mais uma vez aqui ao seu lado para o nosso horóscopo do dia. E sempre avisando, né, que estamos sempre à sua disposição. Me acompanhe lá nas minhas redes sociais e por lá você pode mandar a sua pergunta também, né? Bom, a Lua Minguante está entrando no signo de Touro, tá? A partir de hoje, Lua Minguante no signo de Touro, indicando que os momentos, né, não serão assim tão favoráveis para você tratar de assuntos financeiros. Mas isso só a partir de 23h31, quando a Lua Minguante entra no signo de Touro, tá? Agora, Camila Ravanelli já está aqui ao nosso lado e vai divulgar o horóscopo do dia pra você. Bom dia mesmo, Camila.
2: Bom dia mesmo, João. Chegamos nessa quinta-feira, né? Rumo ao final de semana. E agora chegou o momento mais esperado do dia, que é a hora do horóscopo do João Bidu. Para você do signo de Áries, o dia começa pedindo paciência e tolerância com a família, porque o ambiente pode ficar tenso, mas a tarde traz harmonia e entendimento. No financeiro, sorte e boas ideias podem trazer lucros altos. À noite, a paixão esquenta com um clima vibrante no amor, deixando tudo mais intenso. Sua cor do dia, azul claro, e os palpites para hoje são 29, 11 e 20. Touro. Alô, Touro, adote uma postura mais discreta hoje e evite conflitos, tá? Sol e Mercúrio no seu signo dão energia extra, enquanto Vênus traz oportunidades de ouro para ampliar seus ganhos à tarde. No amor, a noite promete uma surpresa quente e sedutora, despertando desejos intensos. Oh. Sua cor do dia é rosa e os palpites para hoje são 2, 38 e 11. Gêmeos. Geminiana, geminiano, o dia começa pedindo atenção às finanças, então fuja de promessas de dinheiro fácil. Com o tempo, o astral melhora e suas amizades e amor ganham harmonia. Aproveite a noite para fortalecer os laços e explorar novas conexões, garantindo um dia cheio de boas surpresas. Sua cor do dia, preto, e os palpites para hoje são 50, 11 e 9.
0: Bom, daqui a pouquinho tem Câncer, tem Leão, tem Virgem, na sequência aqui das previsões astrais. Vamos pro intervalo rapidinho, já já tem Peça Bis, hein?

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4: Mães, sua sobrecarga pode estar invisível. Pensamentos acelerados, agenda cheia, mente exausta, tudo isso contribui para você ficar sobrecarregada. 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O silêncio também é sagrado. Reserve 5 minutos só seus. A calma clareia a mente.
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7: Vamos lá? Vamos com mais 3 signos, caprichando aí. Camila Ravanelli, previsões do João Bidu. Alô, você de Câncer, Leão e Virgem.
8: Signo de Câncer, hoje é um dia perfeito para apostar em seus sonhos e projetos, com o Sol e Mercúrio intensificando suas chances de sucesso. As relações sociais ficam animadas com novas amizades e prestígio. No amor, esteja atento às incertezas no início, mas a paixão promete fluir e trazer momentos especiais. Sua cor do dia? Magenta. E os palpites para hoje são 43, 25 e 18. Leonina, Leonino, dia de novas oportunidades no trabalho, com mudanças positivas e aliados que podem impulsionar seus projetos. Uma caminhada ao ar livre ajuda a renovar suas energias e fortalecer sua proteção espiritual. No amor, os imprevistos dão lugar à paixão, trazendo boas chances para os solteiros e casais. Sua cor do dia? Azul. E os palpites para hoje são 52, 2 e 38.
9: Virgem.
8: Alô, Virgem! Hoje desafios podem surgir cedo, mas manter a paciência traz um clima mais positivo. No trabalho, novidades e oportunidades de crescimento aparecem. Bom momento para se destacar. Seu poder de sedução fica em alta, tornando o dia muito bom para paixões e momentos mais intensos. Oh. Sua cor do dia? Branco. E os palpites para hoje são 18, 45 e 36.
7: Tá joia. Daqui a pouquinho tem Libra, Escorpião e Sagitário. 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
7: Ô, Rafael, do São Gabriel, um grande abraço, hein, Rafael, tudo de bom. E ele falou: Luciano, toca pra mim Elvis Não Morreu, Elvis Presley, claro. A primeira é essa, Suspicious Minds.

0: Uma premiação é o reconhecimento, né, do trabalho sério de pessoas maravilhosas. Então, faz o seguinte, vai hoje comprar, vai. 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Combinado? Combinadíssimo, Denise Camargo. Bom, vamos então ao nosso pão de leite. Vamos precisar do quê? Anota aí. 250 ml de leite morno, 250 ml de leite morno, 2 ovos, tem 2 ovos? Tem 2 ovos, ok. 2 colheres de sopa de açúcar, 2 colheres de sopa de açúcar, meia colher de sopa de sal, meia colher de sopa de sal. Também 5 gramas, tá? Que é meio pacotinho de fermento biológico seco. Eu disse 5 gramas, ok? 40 ml de óleo de soja, 40 ml de óleo de soja, farinha de trigo até que dê a base, né? Então, mais ou menos 500 gramas, ok? E uma colher rasinha de manteiga. Gente, eu falei manteiga, não falei margarina, tá? Então, tem que ser manteiga, Denise? Tem que ser, amiga. Tem que ser manteiga para ficar ainda melhor a sua receita. Modo de preparo chegando. Gente, bate que bate que bate, bate tudo, menos a farinha, tá? E coloque em uma vasilha, tá? Acrescente a farinha aos poucos até desgrudar das mãos. Faça bolinhas e coloque na assadeira. Aí é hora de cobrir com um pano ou com uma manta, né? É isso mesmo, tá? E aí pode ser um pano até umedecido, para não ressecar no pão. E aí você vai deixar em um local abafado até dobrar de volume, tá legal? Mais ou menos uma hora. Você já vai estar ligando o forno, tá? Somente quando você for assar os pãezinhos. Leve ao forno e, olha, temperatura aí de 200 graus até eles ficarem douradinhos. E, gente, vamos combinar? Pãozinho de leite, pensa comigo. Quentinho, Lubis, tá? Passa aquela manteiguinha. Pega um cafezinho quentinho, um leite quente, tem pra ninguém. Pão de leite foi a nossa receita do dia. E bora mandar beijo gigante. Ela tá tite, mas não fica tite não, tá? A minha amiga, a querida Lúcia Fonseca. Beijo gigante pra você, minha linda. Cachorrinho tá dodói, ela tá dando toda assistência, que é a cara da Lucinha, lógico, né? Ela ama os cachorrinhos. Mas, Lucinha, fica triste não, tá? Deus está presente. E os profissionais também, né? Você tá dando assistência, então vamos aguardar pelo melhor, tá bom? Então, beijo pra você, abraço quentinho. Considere-se acolhida, querida, tá bom? Um beijo, linda. Bom, vou ficando por aqui, tá? Volto mais tarde com qualificação em ação. Pode, né? Isso. Não, volto sim. Volto, Lubis. E já conto com a sua audiência. Um forte abraço a todos. Fiquem com Deus. Eu amo vocês. É pra sempre.
1: Vamos recordar essa do Lulu Santos. Aviso aos navegantes. 10h32.

Tá aí, aviso aos navegantes, Lulu Santos, agora são 10 horas e 34 minutos, 10 e 34, é o nosso difusor a Rádio Show. Deixa eu mandar um abração aqui pro Picolezeira na área, né, Picolé, um forte abraço. Dorinha Marquesan, meu amigo Marquesan, um abraço pra vocês aí, tudo de bom, obrigado aí pela audiência. A Gorete dos Espanholas, ó, mandou a imagem de Nossa Senhora Aparecida, veio te abençoar. Que bom, que maravilha, que abençoe a todos nós, Nossa Senhora Aparecida. Quem mais está aqui com a gente? A Célia aqui do centro, né, Célia? Um abraço para Darli Anaga. Oi, Darli, um abração para você, tudo de bom, Darli. Sábado eu fui na quermesse lá do Padre Nelci, né? E a Darli Lopes, ela tava que tava lá nos bingos, meu filho. É, lá, ó. Tava aqui. Ela não é de um. Eu com uma cartelinha, eu já fico perdido. Agora você imagina uma meia dúzia de cartelinha em cima, anotando todos ali ao mesmo tempo, hein? Ê, Darlizinha, um abraço pra você, viu, querida? Já vou ouvir o seu áudio. Agora são 10 horas e 36 minutos. A gente volta já.

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5: Faleceu Terezinha Pereira da Silva. 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E o seu sepultamento será hoje no Cemitério da Saudade, com hora a ser marcada.
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9: 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Dica
10: Rural. Vagem. Nas regiões mais quentes do país, o plantio fica nos meses de abril a junho, nas regiões frias de agosto a março. Já nas regiões de clima ameno, podem cultivar o ano todo. A temperatura ideal para a vagem é de 27 graus, com 16 graus para a mínima e de 35 graus para a máxima. 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
14: Quantas horas, mas já, hein? São 10h42, 10h42. É a Difusora sempre ao seu lado. Darlia Naga mandando um abração para Cristina Mello, né? Que hoje está aniversariando, completando mais um ano de vida. Parabéns, parabéns. Alô, Roseli Barbieri, um forte abraço. Neuzinha da Alvorada também está aí ouvindo, curtindo. É a Difusora. 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
14: Tem Juliano?
16: Tem! Claro! Já agora no Momento Esportivo, derrota em casa. É, o Juventus é tricampeão da Série A2 do Campeonato Paulista. O título do moleque travesso foi confirmado na noite de ontem na Arena Fonte Luminosa em Araraquara, após a vitória por 2-1 em cima da Ferroviária. Elkin Muñoz marcou de falta no primeiro tempo. Vitor Barreto empatou para os donos da casa. E Tomás Kaique, aos 47 do segundo tempo, garantiu o troféu para o time da Rua Javari. Na ida, em São Paulo, as equipes empataram sem gols e a Ferroviária jogava por nova igualdade por ter melhor campanha. A conquista de 2026 entra para a galeria de títulos da Juve, na segunda divisão estadual, ao lado das taças de 29 e 2005. Os dois times são as novidades do Paulistão de 2027. A Locomotiva volta à elite estadual 3 anos após o rebaixamento. Já o Juventus não joga a primeira divisão desde 2008. A Ferroviária agora volta as atenções para o brasileiro da Série C, porque a Locomotiva, 16ª com 6 pontos, joga neste domingo às 16 horas, em casa, contra o Brusque. Já o Juventus volta a jogar em julho, na Copa Paulista. O moleque travesso está no grupo 3 da competição, ao lado de Osasco Sporting, Paulista de Jundiaí e Primavera de Indaiatuba.
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14: Vamos, vamos de música. Agora faltando 15 minutos para as 11, é a música do irmão de Leonardo, Tchãozinho, com Alessandro e de Paulo e Paulino, Amor de Trem.

0: foi só isso. Papum, papum. Tá aí a Simone e Simária. Quando elas eram as coleguinhas, né? Agora a Simone tá de carreira solo, fazendo grande sucesso. E a Simária tá aí, né? Fazendo seus vídeos e tal. Não quer saber por enquanto de voltar aí à música. É a Difusora sempre ao seu lado. 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Amanhã, se Deus quiser, a gente volta com uma nova edição do nosso Difusora Rádio Show. Amanhã é sexta-feira, hein? Aguardada sexta-feira. Fé no papaizão do céu. Já, já tem ele, Fábio Alexandre, Jornal das 11, a saideira do nosso Rádio Show.
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0: E que sucesso que tá sendo essa música, hein? Gian Giovanni com Bruno e Marrone, Me Faz Te Odiar.

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0: Na Estância Turística de Batatais, pontualmente 11 horas. Câmara Municipal de Batatais entrega na noite desta quinta-feira mais dois títulos honoríficos. Vai acontecer no próximo dia 21 em nossa cidade o evento denominado Gigantes do Digital. Serão realizadas duas audiências públicas na Câmara Municipal sobre a LDO, exercício de 2027 de Batatais. Ações práticas contra a dengue fortalecem a prevenção. Está em vigor o primeiro período da campanha de vacinação contra a brucelose. Hoje é quinta-feira, 14 de maio de 2026. Estamos no outono brasileiro. Temperatura no centro de nossa cidade na marca dos 24 graus, tempo parcialmente nublado. Umidade relativa do ar na marca dos 45%.
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0: 11 horas, 1 minuto, bom dia. A Câmara Municipal de Batatais realiza nesta quinta-feira, dia 14 de maio, às 19h30, sessão solene para entrega dos títulos de cidadã batataense à doutora Lair Moura Sala Malavila Juscevícios e de cidadão batataense ao senhor Elias Bonfim Aguiar de Souza, o Major Bonfim, atualmente, ou conhecido como Major Bonfim, atualmente vereador na Câmara Municipal. A cerimônia acontecerá na sala das sessões do Dr. Altino Arantes e será aberta ao público. As homenagens foram concedidas por meio de proposições apresentadas pela então vereadora Marta Regina Guidolin, no caso do Dr. Lair, e pelo vereador Vladimir Ferraz de Menezes, no caso do Major Bonfim, em reconhecimento às contribuições e aos serviços prestados ao município de Batatais. Natural de Jaú, interior de São Paulo, Dr. Lair possui formação em Direito e Administração de Empresas, além de especializações nas áreas de Direito Sanitário e Administração Hospitalar. Sua trajetória é marcada pela atuação em entidades assistenciais e de saúde, com participação em projetos voltados à inclusão da pessoa com deficiência, fortalecimento de instituições sociais e apoio à Santa Casa de Batatais. Já o Major Bonfim é policial militar da reserva, remunerado, com atuação ligada à segurança pública e à defesa civil do município. Atualmente, exerce seu primeiro mandato como vereador em Batatais, desenvolvendo trabalhos voltados principalmente às áreas de segurança, saúde e educação. A sessão solene contará com a presença de autoridades, familiares, convidados e representantes da comunidade. A população também poderá acompanhar a cerimônia ao vivo pelos canais oficiais da Câmara Municipal, sendo o Facebook e também o YouTube. No próximo sábado, 16 de maio, a partir das 19 horas, haverá a celebração da Santa Missa da Ascensão do Senhor e também dos comunicadores, na paróquia São Sebastião de Batatais. Em entrevista à nossa reportagem, o padre Marcos Roberto Carlos fala sobre a celebração e convida toda a comunidade.
2: Isso. Nós, no próximo final de semana, nós vamos celebrar a solenidade da Ascensão do Senhor, festejada 40 dias após a Páscoa da Ressurreição. E também nesse dia, nós comemoramos o 60º Dia Mundial das Comunicações Sociais, que foi instituída pelo Papa Paulo VI em 1967. Então nós, nesse dia também, nos tornamos comunicadores, anunciadores da Palavra. Jesus, ao voltar definitivamente para o Pai após cumprir a sua missão, comunica aos apóstolos que eles devem ser testemunhas do Evangelho, levar a Boa Nova a todos os povos. E isso também se estende até nós hoje. Por isso, então, nesse dia, nós queremos fazer um convite muito especial a todos os comunicadores aqui da nossa cidade, para que nesse dia possam estar aqui conosco às 19 horas, nesta celebração, no qual nós vamos render graças a Deus pela vocação de ser comunicador e principalmente a PASCOM, que faz todo o trabalho também de divulgação das nossas ações e solenidades e celebrações que acontecem aqui na nossa paróquia, que também são instrumentos de evangelização. Então, cada comunicador também é um instrumento de evangelização.
0: Meios de comunicação tão importantes para o município, né?
2: Com certeza, para o município e para o mundo, não é? Nós levamos notícias, nós levamos informações e também levamos a palavra de Deus. Então, nesse dia das comunicações sociais, quero convidar em nome da paróquia, em nome da PASCOM, aqui da nossa paróquia, todos os comunicadores aqui da nossa cidade, para que no dia 16, às 19 horas, nós estejamos aqui na Igreja Matriz de São Sebastião, para esse momento, para nós rezarmos, e também vamos receber uma mensagem que o Papa Leão XIV escreveu para as comunicações sociais. Este ano, é como tema que foi escolhido, preservar vozes e rostos humanos. Então, nós somos chamados a usar este tema para que também a nossa voz e o nosso rosto possa aparecer e ser divulgado, principalmente na evangelização.
0: Padre, registrando que desde o momento quando o senhor assumiu aqui a paróquia de São Sebastião, o senhor faz essa celebração para os comunicadores da cidade.
2: Isso. Eu penso que é um carinho, né, principalmente que a gente dedica aos nossos comunicadores, e principalmente é um momento também para agradecer toda a ajuda que esses nossos comunicadores dão. Eu repito, no anúncio do Evangelho, na divulgação principalmente da nossa comunidade e também na divulgação da Palavra de Deus.
0: A celebração, portanto, sábado, dia 16, às 19 horas.
2: Isso. Então eu quero já estender o convite a todos os comunicadores, a toda a comunidade, para que juntos possamos render graças, primeiramente pela nossa salvação. E segundo, rendermos graças por todos os nossos comunicadores.
0: 11 horas 8 minutos, a Prefeitura de Batatais informa que já está em vigor o primeiro período da campanha de vacinação contra a brucelose, que acontece até o dia 30 de junho de 2026. A ação tem como objetivo garantir o bem-estar animal, promover um manejo mais seguro e contribuir para uma pecuária sustentável no município e em todo o estado de São Paulo. Devem ser vacinadas as fêmeas bovinas e bubalinas conforme as normas estabelecidas pelos órgãos de defesa agropecuária. A vacinação é essencial para a proteção do rebanho e para a segurança de toda a cadeia produtiva. Novas regras de identificação das fêmeas vacinadas. Botão amarelo, fêmeas vacinadas com a vacina B19. Botão azul, fêmeas vacinadas com a vacina RB51. Outra mudança importante é que não é mais necessário que o proprietário ou responsável realize a declaração de vacinação. Agora, o atestado cadastrado no GEDAV, que é a Gestão de Defesa Animal e Vegetal, pelo médico veterinário responsável, passa a ser o documento oficial que valida a imunização dos animais. A Prefeitura, por meio da Secretaria Municipal do Meio Ambiente, Agricultura e Proteção Animal, reforça a importância de que os produtores rurais fiquem atentos aos prazos da campanha e garantam a vacinação correta do rebanho. Mais informações podem ser obtidas junto aos órgãos de defesa agropecuária do Estado de São Paulo, www.defesa.agricultura.sp.gov.br. 11 horas 10 minutos. A Prefeitura de Batatais, por meio da Secretaria de Desenvolvimento Econômico e Inovação, o SEBRAE, com o apoio da CE Batatais, realiza no próximo dia 21 de maio, quinta-feira, 19 horas, no Teatro Municipal Fausto Berini Degani, o evento gratuito Gigantes do Digital, voltado a empreendedores, comerciantes, profissionais de vendas e pessoas interessadas em expandir seus negócios no ambiente digital. Em entrevista à nossa reportagem, o secretário municipal de Desenvolvimento Econômico e Inovação, Roger Montenegro, fala sobre o evento.
3: Bom dia, Fabinho. Bom dia a todos os ouvintes da Rádio Difusora. É isso mesmo, Fabinho. No dia 21 de maio, às 19 horas, né, vai acontecer no Teatro Municipal Fausto Bellini Degani um encontro imperdível para empreendedores, comerciantes e profissionais que querem crescer no digital. Então, esse tema Gigantes do Digital é uma parceria da Prefeitura Municipal através da Secretaria de Desenvolvimento Econômico, SEBRAE, né, que vai ter o apoio da Shein e do Mercado Livre, onde profissionais dessas empresas estarão ali falando, participando, são especialistas, né, ligados à Shein e ao Mercado Livre, que vão abordar temas importantes como estratégias de vendas online, marketing digital, posicionamento de marca, crescimento em marketplace e tendências do e-commerce. Né? Então, eles também vão falar de todos o que acontece nos bastidores, né, dessas empresas e como é que funciona essa questão do marketplace.
0: Nos últimos anos, como cresceu a questão de compras pela internet?
3: Exatamente, cresceu e vem crescendo a cada dia. Né? Muitas empresas estão passando, né? Tem muitas empresas que têm no seu comércio físico, mas também já tem seu comércio online e cada dia vem crescendo mais. E é uma tendência que não tem volta, daqui para frente só aumenta. Né? Então é muito importante esse encontro, essa oportunidade que aqui que a gente traz esse evento aqui para Batatais.
0: É um comércio que cresce a cada ano que passa e mundialmente movimenta bilhões.
3: Exatamente, é muito dinheiro envolvido, né? O que essas plataformas movimentam, né? É impressionante. E Batatais, há já muitos empresários aqui, empreendedores que utilizam essas plataformas digitais, né? E aquele que tem intenção, né, quer conhecer como é que é os bastidores, como é que faz, como é que começa um empreendimento, né? Porque às vezes a gente fala assim, ah, o empreendedor, você pode ser um empreendedor, mesmo se você não ter na sua empresa ainda, né? Mas você tem aquela ideia de empreender, então esse é o momento de estar ali ouvindo esses especialistas para você poder dar aquele primeiro passo que está faltando.
0: Um dos exemplos, a plataforma Mercado Livre, né, que o representante estará aqui presente, começou pequena e olha a gigante que se tornou.
3: Exatamente, uma multinacional aí que movimenta bilhões, como você mesmo falou anteriormente, né, a Shein também vem crescendo. A gente também tentou trazer nesse evento, mas devido a problemas de agenda, né, porque tem a TikTok agora, TikTok Shop também, e aí a gente não deu para trazer. Mas, né, são duas grandes empresas nesse ramo de marketplace que estarão aqui presentes nesse evento.
0: Roger, quem que pode participar desse evento?
3: Esse é um evento gratuito, tá? A gente optou em fazer no teatro justamente para comportar o maior número de pessoas, né? Mas acaba sendo limitado também, porque o teatro tem uma limitação. Mas nós acreditamos ali que a gente consiga um bom público e é um evento totalmente gratuito, né? Basta só você fazer uma inscrição nos formulários que estão nas redes sociais da Prefeitura, no Instagram do Desenvolvimento Econômico também. Então é só acessar lá desenvolvimento.batatais, que você consegue achar o link, ou senão na página do site da Prefeitura.
0: São plataformas digitais de compras pela internet, compras online, que facilitam o dia a dia da população, e a população busca comodidade?
3: Sem dúvida, comodidade, praticidade, preço, né? Tem muita, assim, acontece comigo, deve acontecer com você e com várias pessoas, né? Quantas vezes a gente, até em loja física, nós estamos ali, a gente vê o produto, mas, bom, acaba pesquisando nessas plataformas o valor e vendo até a questão da entrega, quanto tempo entrega, porque às vezes se você não quer aquela coisa tão de imediata e você consegue esperar alguns dias, você acessando essas plataformas, você sabe o valor e a data de entrega, né? E você acaba optando até por fazer compras online, né? Online. No começo, quando surgiu, todo mundo ficava com receio, com questão de golpes, essas coisas. E cada dia que vem passando, essas empresas vão se tornando mais seguras, né? Novas empresas vão aparecendo e vão se afiliando a essas plataformas digitais. E com isso, fazendo esse aumento de vendas aí, que cada dia vem crescendo. Facilidade na compra e facilidade também na troca do produto e na devolução desse produto. Né? Exatamente, isso é muito importante, né? Porque as pessoas às vezes compram um produto numa loja online e depois fica com receio na questão de devolução. E nessas plataformas é impressionante a rapidez e a devolução do dinheiro, né? Muitas vezes ele nem troca o produto, você só devolve o produto e imediatamente o dinheiro já é ressarcido ali na sua conta ou no seu cartão de crédito. Então, cada dia que passa é mais seguro, mais vantajoso, e a tendência, como a gente já conversou anteriormente, é cada dia aumentar mais.
0: A intenção de vocês da secretaria é realizar encontros como esse com representantes de outras plataformas digitais também?
3: Exatamente. A gente pretende ter TikTok Shop, né? Tem a Shein, né? Tem a Shopee, ao Mercado Livre, e todas essas plataformas nós sempre estamos montando em contato para trazer profissionais e especialistas aqui para falar um pouco de como é que acontece e dar esse feedback, né, e esse retorno para os empreendedores, né, para os empresários aqui da nossa cidade. Então, assim, é muito importante isso, Fabinho, e a Secretaria de Desenvolvimento Econômico está sempre pensando na questão do desenvolvimento da cidade, na ajuda dos empreendedores, dos empresários. Então, nós vemos trabalhando constantemente em cima disso.
0: E para participar, lembrando, para participar tem que fazer a inscrição.
3: Nós pedimos, né, até para a gente ter um controle ali, que faça a sua inscrição, mas caso não consiga acessar as nossas páginas oficiais ou der problema alguma coisa no link, é só comparecer no teatro no dia 21 de maio às 19 horas.
0: 11 horas 17 minutos a seguir. Ações práticas contra a dengue fortalecem a prevenção.
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0: 11 horas 22 minutos. Entenda o que muda com o fim da taxa das blusinhas. Quem traz os detalhes agora no Jornal das 11 é Breno Zonta.
11: A taxa das blusinhas acabou. O anúncio foi formalizado em medida provisória assinada pelo presidente Lula e em portaria do Ministério da Economia. Segundo o governo, já a partir da última terça-feira, não é mais cobrado o imposto de importação de 20% sobre compras internacionais de até 50 dólares pelo programa Remessa Conforme da Receita Federal. A mudança barateia as compras feitas em plataformas como Shein, Shopee e AliExpress, o que deve ampliar o acesso do consumidor, como explica Rafael Barbosa, pesquisador do Instituto Brasileiro de Economia da Fundação Getúlio Vargas, o FGV Ibre.
12: Não se espera que vá reduzir tanto o preço assim, a não ser a diferença em termos de impostos que estavam antes e agora vão deixar de estar. Porque a maior parte dessa produção, ela é global, ela não é especificamente nacional. Portanto, a gente não acredita que vai ter nenhum efeito de aumentar, por exemplo, a demanda a ponto de reduzir os preços via produção, mas sim uma redução dos preços devido apenas ao imposto que foi retirado.
11: Se vai baratear produtos internacionais por um lado, por outro, parte da indústria brasileira criticou o fim do imposto. A Associação Brasileira do Varejo Têxtil classificou a medida como grave retrocesso econômico por, segundo ela, prejudicar empresas brasileiras que terão de competir com empresas internacionais com a desvantagem de pagar mais impostos. Barbosa reconhece esse impacto de curto prazo, mas avalia que, com o tempo, a adaptação da indústria nacional pode tornar a medida mais positiva do que negativa.
12: Obviamente que no curto prazo isso pode ser ruim para as empresas brasileiras, porque afinal de contas você está competindo em nível internacional agora, certo? No entanto, no longo prazo, a perspectiva é que isso seja até positivo, ou seja, essas empresas brasileiras vão ter que se tornar mais produtivas e quem sabe, se elas se tornarem produtivas e conseguirem concorrer no mercado internacional, elas possam sim até mesmo ingressar no mercado internacional em um outro patamar de produtividade.
11: A taxa das blusinhas entrou em vigor em agosto de 2024, após a aprovação do Congresso Nacional. O aumento de tributação ajudou a equipe econômica do governo a cumprir sua meta fiscal. Em 2025, por exemplo, a Receita Federal arrecadou R$5 bilhões com esse imposto. Produção e reportagem, Breno Zonta.
0: A Secretaria de Educação do Estado de São Paulo abriu inscrições para profissionais interessados em dar aulas na rede estadual de ensino. As vagas são para diversas regiões do estado, incluindo a capital paulista e cidades da Grande São Paulo, com salários que podem chegar a R$ 8.500 por mês. O cadastro emergencial é voltado para atuação como professor de ensino fundamental e médio em escolas estaduais. As inscrições começaram no último dia 4 de maio e seguem abertas até o dia 1 de junho. Os interessados devem acessar o site bancodetalentos.educacal.sp.gov.br. Segundo a secretaria, professores licenciados terão prioridade na atribuição das aulas. No entanto, também podem participar bacharéis, tecnólogos e estudantes do ensino superior. Há oportunidades para disciplinas como português, matemática, física, química, inglês e ciências. De acordo com a pasta, o objetivo é ampliar o banco de talentos e garantir professores em sala de aula ao longo do ano letivo. Entre os requisitos mínimos estão

0: Persistente desafio de saúde pública relacionado à dengue, zika e chikungunya, uma nova iniciativa na cidade de São Paulo aposta na mobilização direta das comunidades com informações acessíveis e orientações práticas. Trata-se do programa Adeus Mosquito, desenvolvido na Argentina pela Edupas com o apoio da SC Johnson, principal fabricante global de repelentes das marcas Off e Exposis, e lançado em São Paulo pela Cruz Vermelha. Quem explica o objetivo do trabalho é o gerente de projetos sociais e de voluntariado da Cruz Vermelha, Jorge Andreata.
1: Mais do que informar, a proposta é traduzir o tema para a realidade das comunidades, fortalecendo o entendimento sobre os riscos, as formas de prevenção e o papel de cada pessoa no enfrentamento ao mosquito. Muitas vezes a população já ouviu orientações sobre prevenção, mas ainda é necessário fortalecer hábitos regulares de cuidado, como observar possíveis focos de água parada, manter atenção aos ambientes domésticos e coletivos e também compreender que a prevenção precisa ser permanente e não apenas em momentos de maior alerta.
0: A campanha envolve profissionais de saúde, educação e lideranças comunitárias. Na Cruz Vermelha São Paulo, a iniciativa já contou com 2 treinamentos internos, formando 27 multiplicadores e estruturando a base para expandir as ações. Jorge Andreata reforça a importância de ampliar a ideia de que o combate aos mosquitos é uma responsabilidade compartilhada.
1: Isso inclui o olhar atento aos espaços de convivência, a eliminação de possíveis criadouros, o compartilhamento de informações corretas com familiares, vizinhos e demais pessoas do convívio, além do fortalecimento de uma cultura de corresponsabilidade. Essas iniciativas se tornam mais efetivas quando são desenvolvidas em parceria com organizações que já conhecem o território, suas dinâmicas e suas necessidades.
0: Na América Latina, mais de 2 milhões de famílias já foram impactadas pela iniciativa criada em 2016 pela organização argentina Edupas. O programa também inclui a doação de mais de 1 milhão de repelentes. Produção e reportagem, Bruno Moreira.
2: 11 horas 29 minutos, uso de IA, inteligência artificial nas eleições será maior desafio de Nunes Marques no TSE. As informações com Norberto Notari.
3: O combate à fake news e o uso da inteligência artificial nas eleições deste ano devem ser os maiores desafios do ministro Nunes Marques à frente do Tribunal Superior Eleitoral. A opinião é do jurista Alen Streck. O magistrado assumiu a presidência do TSE na última terça-feira e terá André Mendonça como vice. Ambos foram indicados ao Supremo Tribunal Federal pelo ex-presidente Jair Bolsonaro. Na opinião do professor Leon Streck, o uso da IA é a grande preocupação do momento.
4: Do modo como se vê as condutas dos integrantes hoje das redes sociais, das pessoas que frequentam redes sociais e que usam as redes sociais, as grandes mentiras acabam substituindo os fatos. Isto quer dizer o quê? Que a democracia corre risco quando o insumo principal da democracia é a opinião pública. Se ela é manipulada via inteligência artificial, isso tem influência, obviamente, no resultado das eleições.
3: O jurista Leno Streck não acredita em mudanças relevantes na corte sob a liderança de Nunes Marques ou de André Mendonça, mesmo os dois sendo indicados de Jair Bolsonaro.
4: Essa questão não assume contornos tão relevantes, até porque o tribunal é composto por 7 ministros, né? Assim como o Supremo é com 11, então 1 ou 2, enfim, acabam não fazendo a diferença e não tem nenhum indicativo que mostra que o TSE possa ficar, digamos, parcial, porque o presidente e o vice, né, foram indicados pelo Bolsonaro. Isso já seria uma especulação.
3: Importante lembrar que a grande questão será a postura dos apoiadores do ex-presidente que questionavam o funcionamento das urnas eletrônicas. O ministro Nunes Marques, durante a posse, no entanto, classificou o uso dos equipamentos como um patrimônio da nossa democracia. Produção e reportagem, Norberto Notari.
2: 11:31, última nota, toda a população de Batatais está convidada a participar das audiências públicas da LDO, Lei de Diretrizes Orçamentárias.

0: 2027, que serão realizadas na sala das sessões do Dr. Otino Arantes da Câmara Municipal. As audiências têm como objetivo apresentar as propostas e prioridades das secretarias municipais para o exercício de 2027. A presença da população é fundamental para fortalecer a transparência, o diálogo e a construção de políticas públicas alinhadas às necessidades da cidade. A primeira audiência vai acontecer nesta sexta-feira, 15 de maio, com início às 16 horas. Os órgãos de governo que estarão participando da primeira audiência são: Secretaria Municipal de Planejamento e Gestão Estratégica, Secretaria Municipal de Finanças, Secretaria Municipal de Administração, Secretaria Municipal de Saúde, Secretaria Municipal de Educação, Secretaria Municipal de Desenvolvimento Econômico e Inovação e Secretaria Municipal de Infraestrutura e Urbanismo. A segunda audiência será realizada no dia 20 de maio, quarta-feira, também com início às 16 horas. Os órgãos de governo que vão participar da segunda audiência serão: Secretaria Municipal de Cultura e Turismo, Secretaria Municipal de Esportes e Lazer, Secretaria Municipal de Assistência Social e Cidadania, Secretaria Municipal de Serviços Públicos, Secretaria Municipal de Meio Ambiente, Agricultura e Proteção Animal, Secretaria Municipal de Políticas para Mulheres, Direitos Humanos, Igualdade e Diversidade, Procuradoria-Geral do Município, Controladoria-Geral do Município, Gabinete do Poder Executivo e Câmara Municipal. As audiências também serão transmitidas ao vivo pelos canais oficiais da Câmara, no YouTube e Facebook, e pela Rádio Difusora de Batatais FM 88,3. 11 horas 33 minutos, termina aqui o Jornal das 11 desta quinta-feira. Na sequência, Juliano Rodrigues com Difusora nos Esportes. A todos um bom dia.
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9: Bom dia. Tá no ar Difusora nos Esportes desta quinta-feira, 14 de maio. A seguir, Copa do Brasil. E o Roger caiu fora. A gente volta já.

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7: Faleceu Terezinha Pereira da Silva, 85 anos, viúva, deixa filhos, netos e bisnetos. 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

0: 11h43, de volta com o Difusora nos Esportes, eu vou chamar ele, claro, Humberto Ferretti, na bola.
1: Eu sou Humberto Ferretti e esse é o podcast Na Bola. 6 jogos encerram hoje a quinta fase da Copa do Brasil. 18h no horário de Brasília, o Botafogo jogará pelo empate fora de casa contra a Chapecoense. Às 7h tem Confiança e Grêmio, Atlético Goianiense e Atlético Paranaense. O tricolor gaúcho pode até perder por 1 de diferença que passa para as oitavas. No caso do duelo de Atléticos, quem vencer se classifica e empate leva para pênaltis. 7h30 o Corinthians recebe o Barra e jogará pelo empate. Às 8h fora de casa o Fortaleza é quem jogará pelo empate com o CRB. Por fim, às 9h30 tem Vitória e Flamengo. Aí quem jogará pelo empate é o time carioca. Ontem o Vasco se classificou mesmo após empatar com o Paysandu por 2x2. O São Paulo perdeu para o Juventude por 3x1, foi eliminado e demitiu o técnico Roger Machado. O Santos avançou com uma vitória por 2x0 sobre o Curitiba, assim como o Mirassol, que fez 2x1 no Red Bull Bragantino, e o Palmeiras, que atropelou o Jacuipense por 4x1. O Atlético Mineiro eliminou o Ceará nos pênaltis, após perder por 2x1. Enquanto o Bahia deu adeus à Copa do Brasil ao ser derrotado pelo Remo, pelo mesmo placar.
0: Tem as informações da Copa do Brasil para você aqui no nosso Difusora nos Esportes. O Santos se classificou, né, após vencer o Curitiba por 2x0 ontem. Mas o assunto da entrevista coletiva do técnico Cuca... Dá um chute. Qual que foi o assunto? Aê, muito bem. O menino Ney. O Neymar. Para o treinador, o camisa 10 está com a vaga na Copa do Mundo muito bem encaminhada. Tá? Depois de voltar a ter uma sequência no clube. É, que agora, né? Carlo Ancelotti convoca o time, convoca os 26 na próxima segunda-feira no Rio de Janeiro. E aí antes o Santos pega o mesmo Curitiba, só que pelo Brasileirão, domingo, na Neoquímica Arena. Porque o Corinthians vai jogar fora domingo contra o Botafogo no Rio de Janeiro. Por isso que os diretores de Santos e Corinthians falam, deixa nós jogar aí de novo. E aí é uma chance pro craque, o camisa 10 santista, tchum, carimbar a vaga para a Copa do Mundo. Porque se tiver uma boa atuação lá, né, porque lá não é gramado sintético, a bola rola redondinha, então o menino Ney pode aí brilhar na Neoquímica Arena e carimbar a sua vaga. Cuca também falou sobre como todo o grupo tem absorvido a ansiedade em relação ao futuro de Neymar. O jogador foi tratado como ídolo na Argentina em partida contra o San Lorenzo, deixando os companheiros impactados com a recepção. Pois é, uai. Você tem um dos melhores jogadores do mundo. Rapaz já jogou no Barcelona, no PSG. Foi campeão nos times. Jogou mais um pouquinho na Arábia. Hã? Como é que você não vai, né, chegar lá e vai falar, é o Neymar, tchau. Não, gente, não tem como. É a mesma coisa que você olhar e falar, Mbappé, Luis Suárez, Messi, Vini Júnior. Esses caras, se você vê eles em qualquer lugar, é óbvio que você vai querer tirar foto. Hã? Falar aqui, ó, mostrar no grupo da família, no grupo dos amigos do WhatsApp. Ó, com quem eu tirei foto aqui, ó. Hã? Morram de inveja. Então, é isso. E para o técnico, Neymar é capaz de mobilizar o país a favor da seleção. É, que estão vendo também a questão do marketing, né? Que além da parte do futebol, tem a questão do marketing também. Se o Neymar for para a Copa, né? Podem e vão explorar a marca Neymar em vídeos de patrocinadores, né? Explorando o Neymar, chamando a população, chamando os brasileiros para a Copa do Mundo. E aí, mais grana pro Ney, mais grana pro Neymar. Lógico, a diretoria do São Paulo marcou para esta tarde uma conversa com Dorival Júnior, de novo, e os representantes dele. O treinador é prioridade para a vaga de Roger Machado, demitido após a eliminação da Copa do Brasil para o Juventude ontem. Há uma grande preocupação do clube em relação à questão financeira. A diretoria entende que os salários recebidos pelo treinador em seu último trabalho no rival Corinthians estão fora da realidade do tricolor. A ideia é entender que Dorival, se é possível chegar a um consenso, por valores inferiores. O nome é prioridade máxima e um raro consenso dentro do clube sobre ser a melhor opção para o cargo. Mas vai contratar quem? Felipe Luiz, que pede mais que todo mundo? Vai contratar outro técnico estrangeiro? O Hernan Crespo veio? Deixou São Paulo na liderança do brasileiro, né? E aí começou a capengar, foi eliminado no Paulistão, caiu fora. Mesma situação do Roger Machado. Roger Machado deixou o time no G4 do brasileiro, líder do grupo C da Copa Sul-Americana, mas foi eliminado de uma outra competição também, que foi a Copa do Brasil. Então, a diretoria do São Paulo não quer saber de eliminações. Foi eliminado, a cabeça rola. A cabeça vai a prêmio. Então, Dorival Júnior é o nome hoje mais cotado para ser o técnico do São Paulo nesta reta final de temporada 2026. Resta agora se a diretoria vai aceitar o Dorival. Se o Dorival vai aceitar reduzir os salários para entrar, né, para chegar e comandar o São Paulo mais uma vez. Ou, né, se o São Paulo vai atrás de um outro treinador, né? 11h50, vamos falar do verde, né? O Paulinho ontem não entrou no jogo, contra a Jacuipense, mas também nem precisava, né? Porque o Palmeiras sobrou em campo e atropelou o Jacuipense 4-1, tá? Mas depois de entrar nos últimos 3 jogos do Palmeiras, Paulinho nem viajou ontem, tá? E a ausência não é tratada como motivo para preocupação na academia. O clube colocou o atacante na lista de desfalques como preservado por controle de carga. Este já era o plano quando decidiu por sua reintegração depois de 302 dias fora. Meu Deus! Desde então, Paulinho entrou aos 29 do segundo tempo contra o Santos, aos 43 da etapa final contra o Sport em Cristal lá no Peru e aos 37 do segundo tempo contra o Remo. O Verdão planeja usar o mês de maio para fazê-lo começar a retomar um ritmo de jogo, mas ainda conta com a pausa na Copa do Mundo para que Paulinho esteja 100% no segundo semestre. Olha, vai ser uma boa para o Paulinho, viu? Vai ser uma boa mesmo, né? Porque eles vão ficar aí 30, 40 dias sem treinar, né? Chance para o Paulinho, além de recuperar a forma física, mais ainda estar apto, né? 100%, pega ritmo de jogo, porque obviamente o Palmeiras deve fazer alguns amistosos, né? E aí, pegando o ritmo de jogo, Paulinho é opção sim do técnico Abel Ferreira para a sequência da temporada, viu? Esse menino joga bem, viu? Esse menino joga muito, viu? 11h51, hoje tem Corinthians. O Corinthians fez 1-0 no jogo de ida da quinta fase da Copa do Brasil contra o Barra lá em Florianópolis, Santa Catarina. Tem a vantagem do empate, mas torcedor, o técnico Fernando Diniz deve mandar a campo um time misto, tá? Pensando no jogo de domingo contra o Botafogo lá no Rio pelo Brasileirão 2026. Entendeu? Então, hoje, mesmo com o time tendo vencido a ida por 1-0, que é preocupante, né? Que pode ser que aconteça o que aconteceu com o São Paulo ontem, né? O Fernando Diniz vai se preocupar com o brasileiro para tirar o Corinthians das últimas colocações. Hoje é o 15º colocado, tal e coisa, né? Então, o Fernando Diniz deve mandar a campo um time misto, tá? Mais uma vez, Memphis Depay não vai, tá? O que é a ideia do Corinthians? A ideia do Corinthians é preparar ele fisicamente para a Copa do Mundo. Que aí chega lá e treina com os companheiros lá na seleção da Holanda, vai, joga a Copa do Mundo e, segundo informações, terminou a Copa do Mundo, já fica lá pela Holanda. Tchau, obrigado. Memphis Depay não deve retornar ao Corinthians, tá? Porque, como o contrato dele vence em julho, não será renovado. Haja dinheiro, né, gente? Pra tanta regalia. É, ele ganha muita grana. Tem já premiações aí, atrasados, direitos de imagem, e muita coisa. Mais de 40 milhões de reais o Corinthians deve a ele. E não tem como pagar o salário. Não tem como pagar o salário do Memphis, gente. Não tem, não existe condição. E as empresas que foram procuradas para fazer ali, ajudar no pagamento do Memphis, não, ninguém quis. Então, o técnico Fernando Diniz deve mandar o Corinthians a campo hoje com Hugo Souza no gol, Mateuzinho, Gabriel Paulista, Gustavo Henrique e Angileri no lugar do Matheus Bidu, Alan e André, os dois volantes, tá? Que aí um iria na vaga do Ranieri e o outro na vaga do Breno Bidon, tá? Que estariam ou no banco de reservas ou nem entrariam na lista de relacionados. Na frente, Rodrigo Garro armando, e aí ou entraria com Zacaria Labiade ou com Rodrigo Garro. E aqui eles colocaram Breno Bidon, tá? Mas eu acho que o técnico Fernando Diniz deve ir com Zacaria Labiade aqui, viu? Na direita. Na esquerda, aliás, Caio César na direita, menino rápido, bom de bola. E centralizado, ele que a torcida corintiana não quer nem saber, nem pintado de ouro, Pedro Raul. Já o técnico Bernardo Franco deve mandar o Barra com a seguinte escalação. Everton no gol, Fábio, Jean-Pierre, Everton Alemão e da Rocha, linha de quatro. Cleison TT, ali é uma espécie de, né, o pitbull ali, o terceiro zagueiro. Matheus Barbosa e Henrique, que são os volantes barra meias, tá? Na frente, Gabriel Silva na direita, Marcelinho na esquerda e Vinícius Popó no comando de ataque no bar, do Barra. É, lembrando que o Barra tem que vencer por 2 gols, se para se classificar no tempo normal, ou vencer por 1-0 para levar a decisão para a cobrança de pênaltis. E ontem teve decisão, Série A2 do Campeonato Paulista. É, e o Juventus é tricampeão, gente. Tricampeão da Série A2. O moleque travesso venceu ontem a Ferroviária pelo placar de 2-1 e em plena Arena Fonte Luminosa, era Araraquara, hein? Que coisa, viu? O gol do título saiu aos 47 do segundo tempo. Na ida, as equipes empataram em 0-0 e a Ferroviária levava vantagem pelo empate. Qualquer empate dava o título à Ferroviária pela melhor campanha. Mas aí, meu amigo, o Juventus aprontou. O moleque travessa aprontou e faturou a terceira taça, né? As últimas conquistas foram em 1929 e em 2005. É, que beleza, hein? Mas o que é legal, os dois times já estão na Série A1 do Paulistão. A Locomotiva volta à Série A1 depois de 3 anos e o Juventus volta à Série A1 após mais de 20 anos, quase 20 anos. A última vez que esteve na Série A1 foi em 2008. Olha aí, 18 anos. Volta à Série A1 depois de 18 anos, hein? Que isso? Bom, e agora a Ferroviária joga a Série C do Brasileiro. Né, no domingo pega a equipe do Brusque, lá em Santa Catarina. Né? E agora é força total. Vamos para a Série C, vamos para cima. E o moleque travesso espera, né, volta em julho, para a disputa da Copa Paulista. E está no grupo 3 ao lado de Osasco Sporting, Paulista de Jundiaí e Primavera de Indaiatuba. 11h57, final do Difusora nos Esportes desta quinta-feira, 14 de maio. A seguir, Padre Neuci com Palavra de Vida e Musical 88. Difusora, sempre ao seu lado. Tchau, tchau.
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7: Olá, meus amigos e minhas amigas. Estamos iniciando aqui pela sua difusora mais esse programa Palavras de Vida. E muito obrigado por você permitir que eu entre em sua casa neste momento. Eu quero deixar um recado de Deus, uma palavra amiga, de muita esperança e de muita fé. O texto sagrado de hoje, dessa palavra de vida, eu trago do Evangelho de São João, no capítulo 10, versículos de 1 a 10, que de Jesus fala assim: Eu sou o bom pastor. Mas o que é ser bom pastor? O título de bom pastor é a expressão da bondade e da compaixão do Senhor. A profissão de pastor era bem conhecida naquela época. Jesus usa dessa imagem comum da sociedade de seu tempo para passar com facilidade a eficácia de sua mensagem. Eu sou o bom pastor. De fato, os pastores da Palestina estavam acostumados a reunir durante a noite e suas ovelhas num único cercado. Um deles ficava vigiando enquanto os outros dormiam. Pela manhã, cada pastor se apresentava ao guarda, trocava algumas palavras com ele e este o deixava entrar pela porta. Suas ovelhas, que reconheciam os passos e a voz, logo se levantavam de um pulo, enquanto pertencentes ao outro rebanho ficava quietas no seu descanso. Depois, quando o pastor delas soltava um assobio característico, todas seguiam com certeza de encontrar pastagens frescas e água abundante, pois ele nunca havia traído ou desiludido. Nós também conhecemos aqueles que nos dias de hoje se sacrificam, faça sol ou faça chuva, sol ou calor, para oferecer boas pastagens a seus rebanhos. Costumamos ver na TV a preocupação e a dor de muitos que no Nordeste do nosso país, uma região ameaçada pela seca, sofrem pela falta de água e comida aos animais. Nós mesmos acompanhamos pela TV uma reportagem que lá no Haiti, crianças e o povo comiam bolachas feitas de terra. Assim também, Jesus se preocupa conosco e ele cuida pessoalmente de cada um de nós. Jesus é o bom pastor, não distante de suas ovelhas, que somos nós, mas conhecedor deles por ser participante da vida de cada um. As minhas ovelhas conhecem a minha voz e eu as conheço e elas me seguem. Disse Jesus, essa voz ressoa todos os dias em nossa vida. Procuramos nos acostumar com a voz de Jesus, o nosso bom pastor, e distingui-la de tantos aproveitadores que querem somente explorar as ovelhas, usando até mesmo a religião para isso. Hoje, quem se apresenta como bom pastor até fala em nome de Cristo, mas não se põe generosamente do lado do ser humano que sofre, do lado da vida, esse não é o bom pastor. Quem mata, quem rouba, quem se embebeda, quem arruína as famílias dos outros, quem calunia, quem agride, quem pratica violência, quem oprime as pessoas, esse está do lado da morte. Não é pastor, mas é ladrão e assaltante. Num mundo de tantas vozes, será que nós seguimos a voz de Cristo? Ele é o bom pastor. Só ele é o caminho, a verdade e a vida. que essas palavras possam ela motivar a sua vida para você sempre ser alguém do bem. E que Jesus possa sempre ser o seu pastor e você ser uma ovelha obediente, uma ovelha feliz, amada e realizada. Um bom dia, que Deus te abençoe e até amanhã em mais um programa Palavras de Vida.
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2: Houve um tempo que meu coração muito verde, muito criança, se apaixonou perdidamente por um outro coração muito cheio de experiências. E nós saímos por aí fazendo loucuras, travessuras, e as pessoas que estavam por fora nunca poderiam entender. É por isso que hoje fico aqui sentado na esquina do meu pensamento e recordando aqueles tempos que, se fosse possível, retornaria com todo prazer. Retornaria aquele tempo que...

Hoje vocês me acham uma pessoa velha, cansada. E na verdade, não é nada disso. A verdade é que eu gosto de retornar às minhas coisas antigas, porque elas me fazem muito bem. E vou dar um conselho para vocês: cometam amor, porque amor faz bem ao espírito, ao coração, à cabeça. É claro que tem muita gente por aí que não gosta, mas amor é bom de manhã, de tarde, de noite, de madrugada quando a gente chega, é maravilhoso. E é por isso que de vez em quando sento na esquina do meu pensamento e canto coisas como essas que

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3: As marcas brancas que a exposição solar muitas vezes deixa no rosto podem ser combatidas com uma aplicação fina de base ou creme hidratante com cor. Para casos mais graves, opte por uma base majoritariamente composta por água.
2: Você ouviu? 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
2: Cresce o número de estudantes matriculados no ensino superior em todo o mundo. Milena Abreu.
3: O número de estudantes matriculados no ensino superior em todo o mundo mais que dobrou nas últimas duas décadas, saltando de 100 milhões no ano 2000 para 269 milhões em 2024. Os dados constam no primeiro relatório global da Unesco sobre tendências do setor, divulgado nesta semana em Paris. O estudo, que considera dados de 146 países, revela que quase metade da população jovem global está hoje em uma universidade, mas aponta que o crescimento não aconteceu de forma igualitária entre as nações. Enquanto na Europa Ocidental e na América do Norte, 8 em cada 10 jovens chegam ao ensino superior, na África subsaariana esse índice não chega a 10%.
2: O Fundo Social de Solidariedade de Batatais promoveu, na manhã do último dia 8 de maio, uma celebração em homenagem ao Dia das Mães, por meio do projeto Renascer. O encontro aconteceu no Centro de Convivência do Idoso, espaço dedicado ao fortalecimento de vínculos, convivência e bem-estar da população idosa. A programação reuniu mães participantes do projeto em um momento marcado por alegria, integração e carinho. Durante a manhã, as participantes puderam desfrutar de brincadeiras, música, sorteios e da entrega de lembrancinhas especialmente preparadas para a data. Um dos destaques do evento foi a apresentação da exposição de fotos das alunas da aula de dança da professora Joyce Bento, realizada por meio da Lei Aldir Blanc. O público também se emocionou com as leituras de mensagens dedicadas às mães, apresentadas pelas alunas da oficina de escrita e leitura.
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0: Paulinho, gente boa.
1: Meu povo, mundo inteiro, estamos juntinhos de novo. Boa tarde. Tudo bem por aí? Eu espero que esteja. Aliás, eu te desejo que tudo aquilo que for bom encontre um jeitinho de chegar perto de você se você não está bem. Mas vai ficar. É aqui que você vai sorrir, cantar, você vai se divertir, você vai vibrar, você vai se emocionar, você vai aprender, você vai ensinar. Obrigado, Senhor, por mais um dia de vida e de trabalho. Vamos agradecer o nosso Pai, né, gente? Por mais um dia. Olha que oportunidade. Hoje, um novo dia, novas oportunidades, novos acontecimentos. Como é que foi o seu ontem? O que você fez de bom? O que você fez de errado? De ruim? De bom você pode aproveitar no hoje. E o ruim? Eu tenho certeza de que você vai dar uma peneirada nesse ruim. Porque tem pelo menos um fiozinho de cabelo de coisa boa neste ruim, não tem? Não foi totalmente ruim os seus atos, as suas atitudes, as suas ações, não é? Eu penso assim, eu ajo desse jeito. Quando eu me levanto, aí eu converso com o Pai, aí eu peço para ele: Senhor, deixa eu dar mais uma peneiradinha no meu ontem, eu acho que tem alguma coisinha boa para a gente aproveitar. E lógico que ele vai permitir. Obrigado, Senhor, que nos vê, nos ouve, nos entende, nos protege, nos sustenta, nos consola, nos dá a sua paz, acompanha-nos, cuida de cada um de nós, ilumina os nossos caminhos. Como é que eu não vou amar um pai desse? Como é que você deixa de amar esse pai? Encoraja-nos, Senhor, para que nós possamos suportar todo e qualquer sofrimento, desafios, contratempos. Eu creio, eu confio em Ti. E juntamente com os meus amados e queridos ouvintes, eu peço: nos dê coragem para mais um dia, para esse combate, para este desafio que nós temos ainda pela frente, para frente e para a gente enfrentar. Eu louvo, eu agradeço, eu não me envergonho de dizer: obrigado, Pai, obrigado, Filho, obrigado, Espírito Santo.

total. Tudo de bom, lógico, pro seu gosto musical, né, Sussu? Já vibrou, hein? Com o seu Guilherme Benuto e o Luan Santana, 467. Antes o Tiaguinho Me Balançou e depois da nossa reflexão, o Veloso Caetano e o Kleber Lucas, Deus Cuida de Mim, cuidando de todos nós, tenho certeza. Já são 1 da tarde, 18 minutinhos.

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3: O amor de mãe não exclui a dor. Você pode amar seus filhos e ainda assim se sentir cansada, triste ou irritada. Então, mãe, honre suas emoções. Sentir é parte do caminho. Negar só vai aumentar a sua dor. Cuide-se.
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5: Vamos, Juliano.
4: É quinta-feira, minha gente. O final de semana tá batendo na porta novamente. Ah, que maravilha. Paulinho, oi. Boa tarde, tá tudo bem, meu
5: tá
4: jovem?
5: Tudo ótimo, meu.
4: É, maravilha, ótimo. Vamos continuar assim, viu? Opa. Boa quinta-feira pra você. Pra você que tá ligadinho no Tarde Total aqui na 88. Daqui a pouquinho no Momento Esportivo. Eliminação e demissão no São Paulo.
5: Oxi.
4: O ano de Gabriel Sara ganhou contornos que ele mesmo define como mágicos. Campeão turco pelo Galatasaray no último final de semana, em uma campanha marcada por uma virada dramática no jogo do título e festa surreal da torcida, o meia brasileiro agora vive a expectativa de transformar a melhor temporada da carreira em presença na Copa do Mundo de 2026. A temporada no Galatasaray também ajudou a elevar a confiança do jogador. O clube conquistou o quarto título turco consecutivo em uma reta final cercada por pressão e emoção. E Roger Machado, não é mais o técnico do São Paulo. O treinador não resistiu à eliminação para o Juventude na Copa do Brasil, com derrota por 3-1 na noite de ontem no estádio Alfredo Jaconi. Ao todo, Roger Machado esteve à frente do São Paulo em 17 partidas. Foram 7 vitórias, 4 empates e 6 derrotas. Agora, o São Paulo vai ao mercado para buscar seu terceiro treinador em 2026. Hernan Crespo começou o ano, mas foi demitido para viabilizar a chegada de Roger Machado. Ainda em Caxias do Sul, o executivo de futebol Rui Costa foi quem anunciou a saída do técnico. O treinador deixa a equipe no G4 do Brasileirão e líder do Grupo C da Copa Sul-Americana, mas eliminado de forma precoce na Copa do Brasil.
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4: Fique na companhia dele.
6: Paulinho, gente boa.
4: Oh, mas é ele mesmo. Paulinho, gente boa e o Tarde Total.
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9: 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Anunciam as notas de falecimento.
10: Faleceu Terezinha Pereira da Silva, de 85 anos de idade, viúva, deixa filhos, netos e bisnetos, e o seu corpo está sendo velado na sala especial Velório São Vicente de Paulo. Sepultamento hoje, 16 horas, Cemitério da Saudade.
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14: A OpenAI começou a liberar um novo recurso de segurança no chat GPT, chamado Contato de Confiança. A funcionalidade permite que usuários adultos cadastrem uma pessoa de confiança como um amigo, familiar ou cuidador, que pode ser notificada caso o sistema detecte sinais de risco grave de suicídio ou automutilação durante uma conversa com o chat Bolt. O recurso está em expansão gradual e já disponível no Brasil.

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2: Eu quero pedir pra você ficar só mais um minuto aqui.

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A mamãe pedia pra acalmar as crianças naquele tempo. Não é verdade, minha amiga? Obrigado, viu, dona Guiomar, a Tânia, bom descanso, boa tarde pra vocês, meninas. Elas que pediram esta do Giga, a festa dos insetos. Ai, como tocamos esta música, é verdade. Além do Giliar, Adriana, Calcanhoto, Vambora, Christian, quando ele cantava na música, né, no campo internacional, Don't Say Goodbye, Please Don't Say Goodbye. A gente dançava nas brincadeiras bem coladinho, é verdade? Erasmo Detalhes, Toquinho, Vinícius, Tarde em Itapuã, The Cure, Boys Don't Cry. Oi, Jefferson Vicentini. Foi lá no fundão, hein, amigão? Benitão de Paula, pra você não ir embora. Então deixa eu agradecer o Jefferson Vicentini, a Tânia, a dona Guiomar, o Luiz Marcineiro. Obrigado, hein, Luiz? As mineirinhas, é verdade. Nadir, Elaine, Lúcia Helena, de São Sebastião do Paraíso. Elas pediram o Erasmo Carlos, é, Detalhes. Que mais? O Jefferson, então, de Cur. A Maria José do São Carlos, que me pediu esta, Toquinho e Vinícius, Tarde em Itapuã. Foi bom, hein, menina? Foi muito bom, obrigado. Cida Boldrin, o Dezão, a Marlene, que me pediram Benitão de Paula. Ai, que legal. Obrigado a todos vocês de coração. Espero que vocês continuem sempre nos prestigiando, nos ajudando, né? Com um bom gosto musical, pra gente matar a nossa, a saudade também dos

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4: Meus ouvintes, é quinta-feira, dia 14 de maio, praticamente meio do mês. Nós já estamos no meio do mês, né, gente? Quem é de Áries? É você? Um amor antigo? Ixi, pode vir à tona, hein? Então esteja alerta ou preparado para isso. Ai, ai, ai. Use mais a sua intuição para colher bons resultados em tudo. Não deixe nenhum acontecimento abalar a relação familiar, a sua relação amorosa. E não sonhe tanto. Procure cair mais, enfrentar, ficar na realidade, tá? Não sonhe tanto não, fique mais na realidade. A cor para hoje é verde folha, 71, 38, 10 são seus números de sorte. Parabéns aos taurinos, estão aniversariando. Daqui a pouquinho a gente vai abraçar vocês. Touro, tenha mais imaginação para os seus desafios no trabalho, aprimore a sua convivência com as pessoas, não olhe para trás. Por quê? Porque olhando para trás, você vai perder o foco, a direção da sua caminhada para frente, entendeu? Algumas recomendações devem ser esquecidas ou apagadas. Vou repetir. Algumas recomendações devem ser esquecidas ou apagadas da sua vida. Rosa, cor para hoje. 55, 48, 12, números de sorte. É você de Gêmeos, é para você manter a calma, pois a antiga paixão pode gerar grande expectativa para as geminianas. Olha aí, o amorzão de ontem, voltando no hoje, não é? É, Gêmeos. Que mais? Cuidado, hein? Tenha ciência ao lidar com atritos, tenha conhecimento para você lidar com atritos. Não vai entrando de cabeça, não, você vai se dar mal. O lar deve ser porto seguro e não um pátio de críticas ou de, exatamente, de lutas, de enfrentamentos. Cuide da sua saúde. Eita, Gêmeos, eu vou repetir. Cuide da sua saúde, hein? Dá um jeitinho de evitar excessos, porque senão, mais tarde, pode acontecer algo desagradável com vocês, geminianos. Ai, ai, olha o alerta dos astros. Gêmeos, kiwi é a sua cor. Sorte, 81, 65, 17. Daqui a pouquinho eu converso com mais signos. No meu, faltam 5 minutos para as 2 da tarde.
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8: Para quem está precisando melhorar o equilíbrio do corpo, o Kung Fu é um excelente esporte. Isso porque ele trabalha muito bem a movimentação das pernas, braços e articulações. Além disso, a concentração é um dos pontos que você mais vai desenvolver com essa luta, já que é necessário ter precisão nos golpes e movimentos.
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0: Obrigado, Cole. Eu também adoro os meus ouvintes. Ai, que bom. Obrigado pela sua companhia. Sua companhia nos dá motivo, é motivo. A sua companhia é motivo de muita alegria para todos nós na Tarde Total. Pontualmente, 14 horas. Fechei a primeira hora da Tarde Total. O Luciano já está se preparando, vai destacar notícias da hora. Depois eu volto com mais músicas. Daqui a pouquinho a gente começa abraçando os aniversariantes do dia. Tô achando aqui a primeira piadinha. A Neudina me enviou. Vamos ouvir a piadinha.
2: Pai, oi. Sapeca mais uma.
3: O velho tinha quebrado as costelas, meu pai. Ah. Tava lá na maca, no hospital, para ser atendido. E a velha do lado dele, né? Ah. De repente ele falou assim: minha velha, quando a gente se conheceu e eu caí do cavalo, você lembra disso? Você tava do meu lado, né? Eu tava, meu velho. Depois eu subi uma escada, depois de casado, para arrumar uns telhados lá em casa, e eu caí, rapaz, quebrei a perna. Você lembra disso?
2: Pô, lembro, velho.
3: Hoje eu tô aqui na maca, com as costelas tudo quebrado, eu sei aqui do meu lado.
2: Pois é, velho, pra você ver. Nos seus momentos mais difíceis da vida, eu tava ali, ó, juntinho de você.
3: Falei, minha velha, me faz um favor.
2: O que é, meu velho?
3: Sai de perto de mim, você dá azar demais.

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2: Oi, Paulinho, boa tarde para você. Boa tarde, ouvinte Difusora. A diretoria colegiada da Agência Nacional de Vigilância Sanitária, Anvisa, retirou da pauta ontem o julgamento do recurso apresentado pela Química Amparo, fabricante dos produtos da marca IP, contra a resolução que determinou a suspensão da fabricação e o recolhimento de lotes de detergente, lava-louças, sabão líquido para as roupas e desinfetantes. De acordo com o diretor-presidente da Anvisa, Leandro Pinheiro Saflat, o tema retornará para a avaliação do colegiado amanhã. O diretor-presidente explicou que durante inspeção conjunta realizada pela Anvisa, pela Vigilância Sanitária do Estado de São Paulo e pela Vigilância Municipal de Amparo, foram identificadas 76 irregularidades na unidade da empresa. Brasil produziu 11 milhões de toneladas a menos de cana-de-açúcar na safra atual. Detalhe de Humberto Ferretti.
3: A safra brasileira de cana-de-açúcar encerrou o ciclo 25-26 em 611 milhões de toneladas. Dados da Única, entidade que reúne as indústrias do setor, indicam que o número é quase 11 milhões de toneladas menor que a safra anterior. A queda já era esperada por conta do clima. Ainda assim, o Brasil colheu a quarta maior safra de cana da história. Sem falar que a produção de etanol e açúcar foi a segunda maior já registrada. Vale destacar que o etanol à base de milho respondeu por quase 30% da fabricação total do combustível.
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0: Zé Vaqueiro regravou. De Victor e Léo, Meu Eu em Você, Sabrina Carpenter expressou João Gomes. Você Endoideceu Meu Coração, abrindo mais uma hora da nossa tarde total pra gente oferecer hoje. A Cris Mello está completando mais um aninho de vida e uma de suas riquezas, o Lucas, viu, Cris? Me passou uma mensagem aqui, ó, te abraçando em nome dele, do Zé Luiz, do Antônio Fernando, do Vinícius, do Luiz Alberto. E eu vou esticar um pouquinho, receba também os parabéns de todos nós aqui da nossa emissora. Que o nosso bom pai continue te abençoando, fortalecendo você fisicamente e espiritualmente, e você fazendo por merecer tantas coisas boas, tá? Tá recebendo agora o nosso carinho, o nosso abraço, já tem presente musical, já fiquei sabendo que já recebeu os cumprimentos, né? Das amigas, vai continuar recebendo à noite, vai ter aquele jantar especial, não vai? Tem alguém que vai fazer? Posso falar mais já. Parabéns, viu, Cris? Deus te abençoe. Feliz aniversário. Esses votos, esses desejos, eu estico também aos demais aniversariantes do dia. Saúde, paz, boas energias, saúde sempre em primeiro lugar, né? Aí com saúde a gente vai batalhando, a gente vai tropeçando, a gente vai, vai desbravando, vai caindo, vai levantando e vai tocando a vida em frente para frente. E é assim, viu, minha gente? Um abraço para todos vocês, aniversariantes deste 14 de maio. 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De São Sebastião do Paraíso, as meninas enviaram isso daqui, ó, escuta.
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2: Paulinho e amigos da Difusora FM, em instantes aqui no Momento Esportivo, claro, dentro do nosso Tarde Total. Classificação perfeita. Futebol Internacional. Ídolo do Real Madrid e ex-jogador da seleção brasileira, lateral esquerdo Marcelo, explicou por que o filho, Enzo Alves, tem caminho para defender a Espanha nas seleções de base em vez do Brasil. Em entrevista ao jornal espanhol AS, o ex-lateral destacou a relação construída pela Federação Espanhola com a família e afirmou que o atacante cresceu completamente integrado ao país europeu. Segundo Marcelo, o fato de Enzo ter nascido e crescido na Espanha teve peso importante na decisão do jovem atacante. Hoje, uma promessa da base do Real Madrid. E o Palmeiras teve uma noite em que tudo funcionou em Londrina. A goleada por 4-1 sobre o Jacuipense sacramentou sem sustos a classificação para as oitavas de final da Copa do Brasil e fez parte de um planejamento que acabou sendo perfeito para o jogo de ontem no Estádio do Café. Com a recorrente reclamação do calendário desgastante de jogos e a vantagem de 3-0 obtida na ida, Abel Freire mandou uma equipe reserva a campo. O único titular usado no início foi Gustavo Gomes, substituído já no intervalo. Não há um jogador que tenha atuado de fato mal, mas há quem aproveitou melhor a oportunidade. Os grandes nomes do Palmeiras foram Felipe Anderson, dono de um gol e duas assistências, o melhor em campo, além de Maurício e Eric Belé, que também balançaram as redes e criaram boas jogadas.
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4: Paulinho, gente, boa, boa.
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2: Ao preparar caldas, substitua o açúcar refinado pelo cristal, pois ele derrete mais rápido, fica mais fino e não escurece tanto quanto o refinado.
1: 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Escuta.

0: saudade,
1: pra saudade, gente,
0: casal Saqueto, Luizinho, Enesília. Essa é deles.

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2: Fala, Paulinho, meu querido. Boa tarde. Tudo bem com vocês? Paulinho, eu gostaria de pedir uma música aí, ó. Skank, Garota Nacional. Vê se aí pro meu tio Capato das Tendas, Jeromim. Minha mãe, meu pai, Emiliana Capatinho. As minhas meninas, Lavínia Maitê Raíssa. E a minha esposa, Gisele. Beleza, Paulinho? Forte abraço aí, ó. Pra todo mundo que tá ouvindo a rádio também. É nóis. Tamo junto.

0: Rio Grande, no Giliar Amor por telefone, beat acelerado, metrô Skank, garota nacional, Rod Stewart, Heavy, You Ever Seen the Rain, Ângelo Máximo, a primeira namorada, né? Hein? Enesília, Luizinho Saqueto. Essa música marcou a vida do casal, não é verdade? Obrigado pela sugestão musical. Deixa eu agradecer a Neuzinha, obrigado Neuzinha, a Marcinha Moradinha, obrigado Marcinha, o Pachecão que foi de...
1: O quê?
0: Ele foi exatamente, ele foi com Michael Jackson. Gostei, Pachecão, bons tempos, lembrando, valeu, obrigado. Rodolfo, olha, eu que não amava as carças aqui, não. Já tá com pique, né? Palavreado de locutor, vocês viram?
1: É nóis!
0: É! Obrigado, Rodolfo, um abração a você e a toda a sua galera, enfim, aos seus familiares e a Gorete Espanholas, que mandou o Giliar Amor por telefone. Ele é gol! Valeu, querido, obrigado. Enfim, a todos vocês, gratidão, gratidão pela colaboração. A nossa tarde total fica cada vez mais gostosa com este bom gosto saudosista de vocês. No meu faltam já tudo isso, 8 minutos para as 3.
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0: Ai, acabei de receber a nota aí, a sexta placa, numeração 2827. 2827 é a sexta, a quinta placa 5681, 5681, a quarta 6920, 6920, a terceira 1114, 1114, a segunda 5064, 5064, primeira placa da tarde, anote aí, Gilson. 4, põe 0 agora. Agora você bota 4 de novo. E depois você estica lá para 8, 40, 48, é a primeira placa da tarde à noite. Quem vai conferir para nós? Quem?
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0: Ai, cadê a do Caio? Gente, o Caio acabou de me enviar essa piadinha. Eu preciso colocar no ar. Escutem só, ouvinte.
3: Oi, gata. 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
4: Sim. Por quê?
3: Então libera essa periquita aí.

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3: Nativos deste signo, é você, canceriano. Boa tarde, Câncer. Previsões para as próximas horas. Escuta só. Faltam 5 minutos para as 15:03 da tarde. Câncer, pense bem. Pense profundamente, respire fundo antes de você tomar uma decisão. Use o seu charme para você encantar uma paquera, para conquistar uma pessoa. Boas vibrações para você resolver os conflitos. Depois, se você não resolver agora, depois o quê? Vai piorar. Então resolva agora, que amanhã tudo pode melhorar. Se comunique melhor, se aproximando mais de quem precisa do seu apoio, do seu entendimento, enfim, da sua contribuição, viu? A sua cor para hoje é branco, 66-1504, cancerianos, são seus números. Leão, cuidado com atritos com amigos e familiares, vai precisar de paciência e cautela no ambiente de trabalho, mantenha mais atenção para a sua vida financeira, um conselho para os seus desafios, esteja descansado, mas com baterias carregadas para enfrentar os seus desafios. Boa essa, hein, Leão? Um conselho para os seus desafios, ó, esteja descansado, mas com baterias carregadas para você enfrentá-los. Então, esses desafios são de levantar os cabelos. Qual é a sua cor? O amarelo, 249544, leoninos, números de sorte. Você, meu querido de Virgem, olha, é para você ter mais atenção com a sua saúde, não sobrecarregue o seu corpo, evite discussões na sua vida amorosa, não deixe o ciúme ou outro tipo de interferência, né, estremecer a sua vida familiar, o seu relacionamento. Energias tensas podem trazer problemas antigos à tona. É isso mesmo. E olha, tenha um pouquinho mais de cuidado com aquilo que você tem na sua vida. Dê mais atenção para as coisas que você tem, coisas materiais, mas também coisas, né, amorosas, de relacionamento familiar e por aí vai. A sua cor hoje é o marrom, virginiano, e a sua sorte com estes números, anotem: 56, 81, 05. Daqui a pouquinho eu converso com mais três signos aqui. 88,3.
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3: Ó, 15 horas e 1 minutinho, 3 da tarde, 1 minutinho. Luciano tá chegando, ele vai destacar notícias da hora. Depois eu volto com a sua música. Eu prometo. Prometo e cumpro. Já, já.
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11: Problemas de saúde causam mais de um quarto dos sinistros em rodovias do país. Detalhes de Milena Abreu.
12: Problemas de saúde física e mental dos motoristas foram a causa de quase 30% dos acidentes registrados nas rodovias federais brasileiras na última década. O levantamento feito pela Associação Brasileira de Medicina de Tráfego, com base em dados da Polícia Rodoviária Federal entre 2014 e 2024, revela que transtornos como sono, falta de atenção, mal súbito e uso de substâncias psicoativas estão por trás de mais de 1.200.000 sinistros registrados no período, o equivalente a 28% do total.
13: A Prefeitura de Batatais, por meio da Secretaria Municipal do Meio Ambiente, Agricultura e Proteção Animal, informa que a campanha de atualização de rebanhos referente ao primeiro semestre de 2026 teve início na última segunda-feira. A atualização é obrigatória para todas as espécies animais e tem como principal objetivo manter os registros oficiais atualizados, garantindo mais segurança sanitária e fortalecendo o controle das atividades agropecuárias no município e no estado de São Paulo. Com a atualização cadastral, é possível monitorar de forma mais eficiente o rebanho do município, prevenir o controle de doenças animais, apoiar políticas públicas voltadas ao desenvolvimento rural sustentável. A Secretaria Municipal do Meio Ambiente, Agricultura e Proteção Animal reforça a importância da participação dos produtores rurais na campanha, realizando a atualização corretamente dentro do prazo estabelecido, evitando pendências e mantendo a regularidade junto aos órgãos de defesa agropecuária.
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0: Você pediu. Tá aqui, ó, a sua música.
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0: eles regravaram. Ficou bom, hein, meninos? Mais gás nessa música aqui na nossa programação, viu, minha gente? Amor de trem, eu gostei. Alexandre Pires, Morango do Nordeste, J Quest, Tim Maia, Acendo Farol para você que me pediu. E eu gostaria de mandar também, porque eu fiquei sabendo que os nossos queridos amigos lá do depósito Liquigás, ali na Avenida 9 de Julho 280, a moçada adora principalmente o J Quest e o Tim Maia, Acendo Farol. Então foi para vocês também. Eu fiquei sabendo, viu? Um passarinho me contou. Obrigado, viu, pelo carinho de vocês. 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É para você não se confundir. 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Já gravei aqui na cabeça, é 3761-7611, telefone fixo 3761-7611, deixa eu zapiar, qual é o número do zap? 3761-7611, é o mesmo número, não ficou fácil? 3761-7611, falei do Depósito Liquigás, meninos, um abração para vocês também, tudo de bom. Cadê a piadinha? Tô procurando, eu tenho que falar e procurar. Ah, achei, a piadinha que a Ana Galete, boa, Aninha, boa essa daqui também. Ana Galete acabou de me enviar. Escutem só.
1: E aí, detetive?
2: Oi, dona Regina.
1: Tá seguindo meu marido do jeito que eu lhe pedi?
2: Olha, eu tô acompanhando o marido da senhora desde ontem pela manhã. A senhora quer saber se ele tá com algum amante, com alguma mulher bonita? Fique tranquila, dona Regina. Acabei de sair do restaurante aqui. Ele saiu com uma mulher feia. Fique tranquila, tá bom?
1: Essa mulher que tá aqui no carro com ele agora sou eu.

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2: Qual é o propósito da maternidade? Ser mãe é algo sagrado e também é humano. Reconecte-se com a sua essência. Ore, medite, agradeça. Sua luz interior é guia para você e para quem você ama. Cuide-se.
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4: Já já. Isso, já já mesmo, aqui no Momento Esportivo, dentro do nosso Tarde Total. Peixe nas oitavas da Copa do Brasil. O Mogi Basquete forçou o jogo 5 na série quartas de final do Novo Basquete Brasil contra o SESI Franca, graças a cestas de 3. Com 60% de aproveitamento nos arremessos de longe, o time converteu 18 em 30 tentativas para vencer no Pedrocão por 102 a 90 na noite de ontem. Do lado do Franca, sem Georginho, o principal pontuador foi Lucas Dias, com 23, terminou também como cestinha da partida. Agora, o jogo decisivo entre os times será amanhã, sexta-feira, às 19 horas, também no Pedrocão, já que o Franca teve melhor campanha ao longo da competição. Até agora, nenhum mandante ganhou na série. E com 2 gols no primeiro tempo, o Santos encaminhou com facilidade a classificação às oitavas de final da Copa do Brasil. Venceu Curitiba por 2-0 na noite de ontem, no Paraná. O que se viu foi um time contundente diante de um rival ineficaz depois do 0-0 no jogo de ida. O Santos fez o que precisava fazer no Couto Pereira. Aproveitou as chances criadas e esfriou uma possível pressão do Coxa Branca. E, por precisar de uma vitória simples para avançar, o Coxa até começou melhor, mas não foi efetivo. Se Cuca vinha sofrendo para embalar no Santos, agora já tem a seu favor 2 vitórias seguidas. O treinador parece estar encontrando o seu time ideal.
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6: Oi, meus queridos ouvintes librianos, previsões para vocês. Respirem fundo, mas continuem batalhando para tudo se acertar na sua vida. Tenha mais habilidade na sua comunicação, nos seus relacionamentos. Um dos acertos está aqui, habilidade, viu? Prepare-se para começar coisas novas, encontrando novas pessoas, para expandir os seus horizontes. Agora é necessário você dar um pouquinho de atenção para quem? Para quem? Para sua saúde. Não brinque com ela. Dê atenção para sua saúde. Escutou, Libriano? Escutou? Escutou, Libriano? Qual é a sua cor? A sua cor é cinza, 69, 13, 21. São seus números de sorte. Escorpianos, estejam abertos aos há coisas novas para você sair da rotina. Sai um pouquinho da sua rotina. Tenha cautela com possíveis contratempos. Boas notícias e surpresas para o campo financeiro. E é hora de você brilhar, focando na sua carreira. Não brinque com as oportunidades. Aproveite as oportunidades. Às vezes você começa a brincar, achando que não é nada disso. É isso sim que vai te ajudar. Goiaba, sua cor, 88 1100, número de sorte. É nós agora, sagitarianos. Não queira ser uma pessoa dominadora, sagitária. Ah, eu não sou, não. Sou. Cuidado, viu? Com sentimentos de vingança. Também não tá em mim. Ah, se eu tivesse que vingar. Domine seus instintos. Eles podem te ajudar ou podem te prejudicar. Acabou de falar. Dominador, né? Sentimentos de vingança. Se você tem esses instintos, eles podem ou te ajudar, tá vendo? Ou te prejudicar. Então, domine eles. Encontre uma saída mais leve para alguma situação que talvez você vai ter que enfrentar. Mais situação para enfrentar? Ô, paizinho amado! Mas nós dá um jeitinho de encontrar uma saída para essa situação também. Vinho Cor 66-1451 são números de sorte dos meus irmãos, das minhas irmãs, sagitarianos, sagitarianas. Daqui a pouquinho as previsões finais na nossa tarde total, hora certa já, já são 15h24. 3h24.
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Rádio Start Me Up, The Rolling Stones, Roberto Cheirosa, Cláudio Fontana, Cida, Cidinho do Alvorada, Recordações de Ipacaraí, boa, hein? The Who's Corporation, Rock the Boat, Blitz, A Dois Passos Paraíso, Pablo, meu ouvinte Pablo, adorei esse astronauta de mármore, obrigado. Então ao Pablo, obrigado a Cris Melo, aliás, a música do Roberto foi pra você, viu Cris, pelo seu aniversário hoje, sabemos que você gosta dessa música do rei, em nome de todos nós aqui da Difusora e de seus familiares também, mais uma vez Deus te abençoe. Para a Patrícia, que está me ouvindo no Riachuelo. Ela pediu Blitz, A Dois Passos Paraíso. Obrigado, Patrícia. Cida, Cidinho, lá do Alvorada, me pediram a música do Cláudio Fontana. Obrigado também. A Tia Ninha. Oi, Tia Ninha. Um forte abraço a você e a todos os seus. Ela gosta do The Who's Corporation. E, finalmente, a música do The Rolling Stones. Para o Cláudio Donizete Garcia. Nome de batismo assim é pouco conhecido. Agora, se eu falar que é o Melancia da Prefeitura, mais conhecido que notinha de R$2. Um forte abraço. O Fabinho me passou um recado, só deu para tocar uma música hoje, a outra é amanhã, tá bom? Hoje não dá mais tempo. Fabinho chegou agora para me passar esse recado. Então, deu tempo de eu encaixar o Rolling Stones para você. Valeu, Melancia! Aquele abração, obrigado a todos vocês ouvintes que acabaram proporcionando essa gostosa viagem, né? Eu gostaria de falar que parece que a saudade tem braços, não é verdade? Olha que legal. A saudade para mim tem braços. Porque de vez em quando ela dá cada apertada.

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1: Ah, eu não, eu tenho que colocar essa piada. Pera aí, deixa eu tentar achar a piada. Eu preciso colocar essa piada no ar. Deixa eu ver se ela está no ponto. Tá aqui, ó. Escuta só. Depois eu falo quem me enviou. Não posso falar agora. Escutem a piadinha.
2: Escuta. Minha sogra, se eu falecesse, o que a senhora colocaria na minha lápide?
3: Aqui jaz, meu genro, lindo e querido. E você, o que colocaria no meu?
2: Eu colocaria assim: aqui jaz, minha sogra, que o senhor receba com a mesma alegria que eu estou lhe enviando.

0: Mas eu faço comigo.
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0: Vamos encerrar. Capricórnio. As previsões finais. Alô, Capricórnio, confie no seu potencial, na sua capacidade. Lembre-se, quem gosta do mal mostra claramente que não gosta de praticar o bem. Proporcione uma boa amizade para o círculo de amigos que você tem, não faça diferença não. Empenhe-se para sempre fazer e oferecer o melhor, tá aqui o recado, né? Agora, infeliz é aquele que não faz nada de bom para ninguém. A infelicidade é isso, não fazer nada de bom para ninguém. Espero que você não seja esse infeliz, hein, Capricórnio? A sua cor é azul anil. 87 73 39 são seus números de sorte. Aquário é para você descobrir as qualidades, os talentos, os dons das pessoas, para você se relacionar melhor com elas. Valorize as pessoas em vida e não depois que elas partirem, depois, né, que elas morrerem. Quando você levantar, pergunte o que fazer hoje. Quando você deitar, pergunte o que eu fiz hoje. Olha que legal, hein, Aquário? Quando você levantar, pergunte: ai, o que vou fazer hoje? Quando você deitar, pergunte: o que é que eu fiz hoje? Que legal. Procure atrair só quem te faz bem. Soma para você as pessoas que só te fazem bem. Verde musgo é a sua cor, 974901 são seus números de sorte. Encerrando as previsões de hoje, piscianos, sejam simples em tudo, nas diversões, nos gastos, no modo de vestir, na maneira de viver, viu? Você não vai se arrepender mais tarde. Seja sincero, conservando sempre a verdade com os seus atos, suas ações. Não seja aquilo que você não pode ser, nem alcançar você vai conseguir, né? Quer ser muita coisa e acaba não sendo nada, a verdade é essa. Sem paciência, o probleminha se torna o quê? Um baita problemão. Ó, que legal, gostei desse também. Sem paciência, peixes, sem paciência, o seu probleminha vai se tornar um baita de um problemão. Entendeu o recado, peixes? Grafite cor 33-27-45, números de sorte. Amanhã eu trago outras previsões para os signos. Hora certa, faltam 5 minutos para as 4.
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11: O relógio do bebê. Na medida do possível, deixe que a criança siga seu próprio relógio biológico. Até completar um ano, o melhor é que o almoço seja oferecido por volta das 11h30 e o jantar às 18 horas. Mas, se o pequenininho demonstrar fome às 16 horas, por exemplo, permita que jante mais cedo. Ele pode comer uma fruta com leite no horário em que costuma fazer essa refeição.
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0: 4 minutinhos para as 16. 4 para as 4. Hoje é dia de pensamentos. Rapidinho, vou passar esses pensamentos que eu recebi. Obrigado a todas aquelas pessoas, as nossas ouvintes que me ajudam com esses pensamentos. Primeiro, suas crenças não fazem de você uma pessoa melhor, mas as suas atitudes, sim. Escutou? Suas crenças não fazem de você uma pessoa melhor. Agora, suas atitudes, sim. Uma vez perguntei para uma pessoa: o que é mais importante, amar ou ser amado? E a pessoa muito sábia me respondeu: o que é mais importante para um pássaro, a asa esquerda ou a asa direita? Entenderam? Uma vez perguntei para uma pessoa, um sábio, o que é mais importante, amar ou ser amado? E o sábio me respondeu: o que é mais importante para um pássaro, a asa esquerda ou a asa direita? A vida, gente, é um pedacinho de tempo que se despede de nós todos os dias. Então, saibamos viver mais e melhor. A vida é um pedacinho de tempo, e é verdade que vai se despedindo de nós todos os dias. Então saibamos viver mais, viver melhor. Quem tem a coragem de fazer o bem tem que ter a sabedoria também de suportar a ingratidão. Que verdade! Quem tem a coragem de fazer o bem tem que ter a sabedoria de suportar também a ingratidão. Às vezes a vida está esperando que você dê o primeiro passo. Sabe para quê? Para ela depois te mostrar o resto do caminho. Que lindo! A vida às vezes está esperando você dar o primeiro passo para te mostrar depois o resto do caminho. Isso. Seja verdadeiro, jogue limpo e faça o bem, porque a vida sempre devolve na mesma moeda que recebe. Seja verdadeiro, viu, ouvinte? Jogue limpo, faça o bem, porque a vida sempre vai te devolver na mesma moeda que ela vai receber, que ela está recebendo. Isso. Na vida, o importante não é ser, ter ou parecer. O importante é fazer, construir e desenvolver. Legal, né? Escutem esse daqui. Que possamos ser gratos por todos os dias que vivemos, mesmo os ruins, porque eles também fazem parte da nossa jornada. Uhul! Lindo, hein? Que possamos ser gratos por todos os dias que vivemos, mesmo os ruins, porque eles também fazem parte da nossa jornada. Esse. Nem sempre o mesmo ambiente é bom para diferentes pessoas. Vou te dar um exemplo. Algumas plantas adoecem quando ficam muito tempo ao sol. Outras adoecem se elas ficarem muito tempo na sombra. Mas como você não é uma planta, então é preciso saber a hora de você sair do lugar que te faz mal, antes de você adoecer. Que lindo! Nem sempre o mesmo ambiente é bom para diferentes pessoas. Vou te dar um exemplo. Algumas plantas adoecem quando ficam muito tempo ao sol, outras adoecem se ficarem muito tempo na sombra. Mas como você não é uma planta, é preciso saber a hora de sair do lugar que te faz mal, antes de você adoecer. Último, quem fica de joelhos diante de Deus, fica de pé diante de qualquer situação. Viu? Entendeu? Quem fica de joelhos diante de Deus, fica de pé diante de qualquer situação. Gostaram? Obrigado mais uma vez às ouvintes que colaboraram com a gente.

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2: A Prefeitura de Batatais informa que já está em vigor o primeiro período da campanha de vacinação contra a brucelose, que acontece até 30 de junho. A ação tem como objetivo garantir o bem-estar animal, promover um manejo mais seguro e contribuir para uma pecuária sustentável no município e em todo o estado de São Paulo. Devem ser vacinadas as fêmeas bovinas e bubalinas, conforme as normas estabelecidas pelos órgãos de defesa agropecuária. A vacinação é essencial para a proteção do rebanho e para a segurança de toda a cadeia produtiva. Novas regras de identificação das fêmeas vacinadas. Botão amarelo, fêmeas vacinadas com a vacina B19. Botão azul, fêmeas vacinadas com a vacina RB51. Outra mudança importante é que não é mais necessário que o proprietário responsável realize a declaração de vacinação. Agora, o atestado cadastrado no GEDAV, Gestão de Defesa Animal e Vegetal, pelo médico veterinário responsável, passa a ser o documento oficial que valida a imunização dos animais. Começa o plantio do trigo no país. Humberto Ferretti.
3: O ritmo de trabalho, porém, ainda é lento. E enquanto o grão da nova safra não chega ao mercado, o preço aumenta, uma vez que o produtor bate o pé na hora de vender, até por ser período de entre-safra. E também porque a qualidade do grão da Argentina, que vende bastante para o Brasil, não está das melhores, o que aumenta a demanda pela mercadoria nacional. Dados do CPE indicam que o trigo já ficou 2% mais caro em maio no Rio Grande do Sul, vendido a quase R$ 1.300 a tonelada.
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0: Total.
1: É a sequência.
0: Tarde Total.
1: Quantas horas?
0: 4 e 6.
1: Nossa, quanto tempo.
2: Ô, modão.
1: Há quanto tempo.
2: Ô, modão, que machuca meu coração.
1: Há quanto tempo eu não ouvi essa música. Obrigado, você que sugeriu.

0: pra todo mundo aí. Manda uma música do Zezé de Camargo Luciano pra mim. Muito obrigada. Uma ótima tarde pra todo mundo.
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0: vamos esquecer de jeito nenhum. Linda essa música, obrigado, viu? Valeu, Chico Rei Paraná, pra Elaine, boa Elaine, um degrau na escada, Zezé e Luciano, oi Andréia, de viva voz, hein? Antes de voltar pra casa, obrigado pelo seu pedido, pela sua sugestão, Gilberto e Gilmara, Maria Tchá Tchá Tchá e Leandro e Leonardo, cheiro da maçã, abrindo mais uma hora da nossa tarde total, já são
1: 4:25.
0: Hora certa.
1: 4:25.
0: 16:25, daqui a pouquinho temos mais. Cadê a piadinha? Foi a Aninha, que enviou, já eu vou te atender também. Cadê? É, deixa eu só colocar no ponto a piadinha que a Aninha enviou. Escutem só, gente.
2: O senhor tem pressão alta?
3: Então não, senhora.
2: Aí o senhor toma algum remédio?
3: Losartana.
2: Mas o senhor sabe que esse é remédio de pressão, né? Aí o senhor disse que não tem problema de pressão?
3: Não tenho porque tomo remédio.

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4: Paulinho e amigos da 88, daqui a pouquinho aqui no Momento Esportivo, claro, dentro do nosso Tarde Total. Mudanças no timão. Em Ribeirão Preto, o técnico Cláudio Tencati igualou sua pior sequência sem vitórias na Série B na carreira, ao ficar 6 jogos em jejum no Botafogo. O último triunfo pelo clube na competição nacional foi na segunda rodada, contra o América Mineiro, ao vencer por 2-1 fora de casa. Depois disso, são 3 empates e 3 derrotas. O treinador está em sua 10ª Série B e só havia ficado 6 partidas sem vencer em 2 ocasiões, 2019 e 2021. Tencati tem a chance de encerrar o seu jejum sem vencer à frente do Botafogo no sábado, quando enfrenta o Goiás, fora de casa, às 18h30, em confronto válido pela 9ª rodada. Lembrando, o Botafogo é o 15º colocado com 9 pontos e está a 1 ponto da zona de rebaixamento. E o Corinthians terá mudanças para enfrentar o Barra de Santa Catarina no jogo de volta da 5ª fase da Copa do Brasil, que será disputado logo mais às 19h30 na Neoquímica Arena. Como venceu por 1-0 em Florianópolis, está em vantagem no confronto e, simultaneamente, luta para deixar as últimas posições da tabela do Brasileirão. O Corinthians priorizará o jogo de domingo contra o Botafogo no Rio de Janeiro. Sendo assim, o técnico Fernando Diniz deve mandar a campo um time misto na Neoquímica Arena. Atual campeão da Copa do Brasil, o Timão vai em busca do pentacampeonato do torneio mata-mata. Para isso, joga por qualquer empate ou vitória. Caso consiga passar pelo Barra e garantir vaga na fase 8ª de final, o clube do Parque São Jorge receberá uma premiação de 3

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9: Diz as horas, quantas horas?
10: 4:33.
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0: graça do Jorge Henrique Rodrigo. Cuida da sua vida. Valeu, picolé. Obrigado pela companhia, meu querido Rick Renner, Eu Sem Você e Alan e Aladinha Amiga. Música que a Neude, né, pediu pra curtir na nossa tarde total. Mandou mais piadinhas. Já eu vou colocar no ar. Boa, hein? Boas piadinhas. E o Neudina, um abração a você e a todos os seus. Quantas horas? Cadê meu auxiliar? Quantas horas? Diz aí.
1: 4h43.
0: 17 minutinhos faltando para as 17 horas. Olha a coincidência. 17 para as 17. 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Desejando um bom finalzinho de tarde de trabalho, né? 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Eu falei pra vocês do Viveiro Multimudas, meus queridos, um abração mais uma vez para vocês, bom finalzinho de tarde de trabalho também, minutinho, daqui a pouquinho, nos minutinhos finais, tem outro modão para vocês aí, o Gilmar vai adorar, principalmente, viu Gilmar, aguenta aí, cadê a piadinha, uma que a Neudine enviou, essa daqui, ó, escutem.
2: Vamos, Palina? Não, acho que não vai dar, ó, tá aparecendo Palina. Uma nuvem lá, e dentro de 3 dias, acho que vai chover bastante, e você é para trabalhar pouco, nem vou.

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mais uma hora da nossa tarde total cheio dela. Com quem? Daniel, Guilherme, Santiago e antes Eduardo Costa, Cada Dia Te Quero Mais. E a música do Michel Teló, né? Minha humilde residência, pra você que me pediu, minha querida amiga Valderte, né? Um abração, Val, tudo de bom pra você também. 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
2: Brasileiro gastou, em média, R$ 1.946,09 metro quadrado para construir ou reformar em abril. Milena Abreu.
3: O custo para construir ou reformar acelerou no mês de abril. De acordo com dados divulgados pelo IBGE, o Índice Nacional da Construção Civil, o SINAP, subiu 0,72% no quarto mês do ano, 0,35 ponto percentual acima da taxa de março. Com o resultado de abril, a alta acumulada em 12 meses do custo para construir ficou em 7%. Os dados do IBGE mostram que tanto materiais de construção como mão de obra encareceram na passagem de março para abril.
2: Criminosos estão usando o novo Desenrola Brasil para aplicar golpes em consumidores interessados em renegociar suas dívidas por meio do programa. Segundo a empresa de cibersegurança, a Kaspersky, golpistas criaram um site falso semelhante ao portal oficial do governo federal para enganar vítimas e cobrar falsas taxas administrativas via Pix. De acordo com a empresa, o golpe começa com uma página que imita uma notícia do Ministério da Fazenda e promete descontos de até 96% para quitar dívidas. No verdadeiro Desenrola, os descontos vão de 30% a 90%. O usuário é orientado a informar o CPF para verificar uma suposta elegibilidade ao programa. Na sequência, o site apresenta informações sobre a renegociação com o suposto desconto e para dívidas de até 5 mil, até 100% de desconto em juros e multas. Além disso, para atrair a vítima, é destacada uma promessa de limpeza do nome até 5 dias úteis com recuperação do acesso ao crédito.
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1: Ô, Paulinho, toca uma moda boa.
0: Vai escutando a primeira, amigão. Vai escutando. Alô, Gilmar, todos do viveiro Multimudas. Esse aqui é pra vocês aí, ó. Escuta isso.

0: Chique, né? João Mineiro e Marciano também, se você me permite. Pra Ordalice e o Luiz lá na fazenda ouvindo a gente. Cadê? Ordalice!
1: Tô te escutando, tá? Ah, tá? Tô gostando. Só modão apaixonado.
0: Só mesmo. Por sentir ciúme, João Mineiro e Marciano. Aí a dose dupla, Teodoro e Sampaio, Tô Querendo Mais e Paixão Proibida. Maria José do São Gabriel, eu sabia que você ia pedir esses dois modão na nossa tarde total. Obrigado, Ladrão de Mulher, Christian Ralph, gostou, Martim? Aquele abraço aqui do Paulinho, Milionário e José Rico pra sempre. E aí pra toda a galera lá do Viveiro Multimudas. Um abração para todos, um bom finalzinho de tarde, de trabalho também, para vocês aí, para refrescar, né? Finalzinho de trabalho, Roberto e Meirinho, Teu Desprezo, dentro da nossa tarde total. Escutem só as horas.
2: 5:25.
0: Repete.
2: 5:25.
0: Confirma.
2: 5:25.
0: Tá bom. Vamos embora. 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O Caio acaba de me enviar a última piadinha da tarde, hein, Caio? Obrigado pela sua piadinha. Cadê? Deixa eu encontrar o ponto da piadinha. Ah, achei, essa daqui. Escutem só, ouvintes.
3: Ó, podem falar mal de mim, só que fique sabendo que quando eu morrer e virar um ser de luz, eu tenho até a lista aqui de quem eu vou eletricutar.
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6: A safra brasileira de cana-de-açúcar encerrou o ciclo 25-26 em 611 milhões de toneladas. Dados da Única, entidade que reúne as indústrias do setor, indicam que o número é quase 11 milhões de toneladas menor que a safra anterior. A queda já era esperada por conta do clima. Ainda assim, o Brasil colheu a quarta maior safra de cana da história, sem falar que a produção de etanol e açúcar foi a segunda maior já registrada. Vale destacar que o etanol à base de milho respondeu por quase 30% da fabricação total do combustível. Apesar de uma demanda interna que não é das maiores e do aumento da oferta com uma safra recorde, o preço da soja tem se mantido pouco abaixo dos R$ 130 a saca em Paranaguá, indicam dados do CPEA. Ele é sustentado pelas exportações. Puxadas pelas vendas para a China, elas registraram o melhor desempenho da história em abril. Foram enviadas para o exterior quase 17 milhões de toneladas de soja, alta de 15% na comparação com março. Começou o plantio do trigo no país. O ritmo de trabalho, porém, ainda é lento. E enquanto o grão da nova safra não chega ao mercado, o preço aumenta, uma vez que o produtor bate o pé na hora de vender, até por ser período de entressafra. E também porque a qualidade do grão da Argentina, que vende bastante para o Brasil, não está das melhores, o que aumenta a demanda pela mercadoria nacional. Dados do CPE indicam que o trigo já ficou 2% mais caro em maio no Rio Grande do Sul, vendido a quase R$ 1.300 a tonelada.
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1: 5:42.
0: 18 minutos para as 18 horas.

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8: Paulinho, gente boa.
9: Vamos.
8: Paulinho, gente boa.
9: Já tô indo, vou sem música hoje. Daqui a pouquinho, Ave Maria com o Padre Neuci. Tá um pouquinho longa, não quero atrapalhar nem a Ave Maria dele, muito menos o Canta Brasil com o Juliano, que chega já já. Vou ficando por aqui, eu volto amanhã, se assim Deus quiser e permitir. Obrigado, ouvintes. A todos vocês que ficaram com a gente aqui, né, curtindo as suas músicas, a nossa programação, nos ajudando, mandando os pensamentos. Aliás, hoje eu li dois pensamentos, não, eu li vários pensamentos, mas eu quero terminar, já que eu não vou tocar nenhuma música, eu quero terminar o meu trabalho com esses dois pensamentos que eu gostei hoje. Primeiro, que possamos ser gratos por todos os dias que vivemos, mesmo os ruins. Sabem por quê, ouvintes? Porque os dias ruins também fazem parte da nossa jornada. Não é? Ou se é? Você não filtra os dias ruins? Você não tira os ensinamentos dos dias ruins? Eu tiro. Que possamos, então, ser gratos por todos os dias que vivemos, mesmo os dias ruins, pois eles fazem parte da nossa jornada. E o outro pensamento, olha esse. Nem sempre o mesmo ambiente é bom para diferentes pessoas. Vou te dar um exemplo. Algumas plantas adoecem quando ficam muito tempo ao sol. Outras adoecem se ficam muito tempo na sombra. Mas como você não é planta, é preciso saber a hora, viu? De você sair daquele lugar que está te fazendo mal antes de você se adoecer. Puxa, que pensamento, que reflexão que a gente faz desse pensamento. Nem sempre o mesmo ambiente é bom para as diferentes pessoas. Vou te dar um exemplo. Algumas plantas adoecem quando ficam muito tempo ao sol. Outras adoecem se ficam muito tempo na sombra. Mas como você não é planta, é preciso saber a hora de sair daquele lugar que está te fazendo mal antes de você adoecer.
10: Ô, Paulinho!
9: Foi bom.
11: Ô, modão.
9: Hoje sem modão. Boa noite, bom descanso, a paz do Senhor. Até amanhã. Fui.
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2: Prezados radiovintes, saúde, paz, felicidades, alegrias e as melhores bênçãos de Deus a todos vós e aos vossos lares. Nesse fim de tarde, início de noite desta quinta-feira, 14 de maio, aqui estamos formando a corrente de fé, de esperança e de todas as graças que Deus deseja derramar sobre todos vocês que me acompanham neste momento de oração, o momento da

É, este é o programa da Família de Deus e quem sempre está aqui pedindo para interceder por nossos pedidos é a nossa querida Senhora Mãe de Jesus e nossa Mãe. Assim sendo, cada um de nós queremos ler os pedidos que vocês colocam aqui no livro azul de Nossa Senhora. Então eu quero atender os pedidos que vocês fazem e eu quero lembrar que também eu rezo por todos vocês, não é? Que eu coloco nas minhas missas que eu celebro diariamente, que Deus possa abençoar a todos vocês. Então vamos atender os pedidos que foram deixados aqui no livro azul. Quem escreve aqui é a Maria Luísa Luz. Ela pede pela saúde de seus filhos, netos, pela recuperação de todas as nossas mamães, pelas almas do purgatório, por aquelas que não foram abraçadas nesse último domingo, que foi o dia das mamães. A Cristina Melo pede por também o Lucas Melo e também o Luiz Alberto Melo e toda a família. Que Deus possa abençoar a Cristina Melo, que sempre está aí na sintonia. A Maria Galina pede oração por todos da sua família e todas as mamães do último domingo, dia das mães. A Neucide Morotes Aquino pede por todas as famílias e amigas, por ela, para todas as mães que celebramos aí o dia dela, domingo passado. Peço oração por mim, por toda a minha família, saúde e proteção divina contra todos os perigos e contra todas as doenças. O Sérgio do Ouro Verde pedindo pela recuperação da saúde dele, pelos filhos, netos, família Rastelli, pelos amigos e amigas de rádio e aqueles que mais necessitam da força de Deus por meio da oração. O Jean Scatena pede por todos os membros da família Scatena, pela sua mãe Maria Rita, pelo Papa Leão, todos os padres, pela alma do seu pai Francisco Scatena, por José Bertoncini e todos os ouvintes. A Thalita Bernardes pede pela vida de Maria de Fátima Costa, que é a sua mamãe. O Wilson Teodoro pede pela saúde de Maria Tereza Neves Silva e Carolina Paula, proteção contra todo mal, livramento de todas as enfermidades e abertura dos caminhos e desbloqueio no processo da justiça. A Lídia Colombini, do bairro Castelo, pede oração por ela, pela família, pelo seu marido e também pela alma de sua filha. A Neuza Helena pede oração por ela, por todos da sua família. A Maria Helena Oliveira pede oração por ela, pela família, em especial pela irmã, pela alma, não é, da sua mãe, a Aparecida Facion Oliveira, e também por todos que pedem oração para você, Padre Neuci, e família, e todos que nos ajudam na quermesse de Santa Rita de Cássia. Que Deus proteja aqueles que dedicam o seu tempo para o bem comum, e todos nós da cozinha, muita oração, que Deus abençoe. Também aqui, o Renan Augusto, eu quero agradecer a Deus por tudo e pedir oração pela minha família, pelas almas do purgatório, para você, Padre Neuci, e também pelo meu filho Renan, do seu tratamento, que tudo dê certo. A Sirlei Rosa pede oração por todas as famílias, pela minha também, para todas as pessoas que precisam de oração, que Deus lhe dê forças para continuar lutando. Para você, Padre Neuci, muitas bênçãos na sua vida. A Márcia Gasparim, do bairro Anselmo Testa, pede por ela, pelos pais falecidos, também pela família e todos os doentes e por toda a paróquia Santa Rita. A Natália Teruel pedindo oração por ela, que sou mãe também, e rezar por todas as mamães, para minha sogra, todas as mães da minha família e também pelas amigas que são mães, né? Já que estamos no mês de maio, mês da mãe, quero rezar por todas as mamães. Isso aí, Natália Teruel. A Cida Moura pede oração pelos seus filhos, pelos seus netos, pelos seus sobrinhos e também para ela e para toda a família. A Neuza Silva, do bairro Simara, pede para todos os filhos e filhas, por aqueles que estão doentes, pelos seus netinhos e também pelo seu esposo e todos que moram no bairro. Povo de Deus, essas são as intenções e juntos vamos rezar assim a oração do Ângelus. O anjo do Senhor anunciou a Maria e ela concebeu do Espírito Santo. Eis a serva do Senhor, faça-se em mim segundo a vossa palavra. E o Verbo divino se encarnou e habitou.

0: Ave Maria, cheia de graça, o Senhor é convosco, bendita sois vós entre as mulheres, e bendito é o fruto do vosso ventre, Jesus. Santa Maria, Mãe de Deus, rogai por nós agora e para todos sempre. São Matias, apóstolo, hoje o seu dia, rogai por nós. E o Evangelho desta quinta-feira, 14 de maio, é retirado de João, capítulo 15, versículos de 9 a 17, que diz assim: Disse Jesus: Como o Pai me amou, assim também eu vos amei. Permanecei no meu amor. Se guardais os meus mandamentos, permanecereis em meu amor. Assim como eu guardei os mandamentos de meu Pai e permaneço em seu amor. Eu vos disse essas coisas para que a minha alegria esteja em vós e a vossa alegria seja plena. Este é o meu mandamento, que vos ameis uns aos outros como eu vos amei. Ninguém tem maior amor do que este, dar a vida por seus amigos. Vós sois meus amigos se fazeis o que eu vos mando. Não vos chamo mais de servos, porque o servo não sabe o que faz o seu patrão. Mas eu vos chamo de amigos, porque vos manifestei tudo o que ouvi de meu Pai. Não foste vós que me escolhestes, mas fui eu que vos escolhi e vos designei para irdes e produzirdes frutos, para que o vosso fruto permaneça, a fim de que tudo aquilo que pedirdes a meu Pai, em meu nome, ele vos conceda. Isto vos mando, que vos ameis uns aos outros. Palavra da salvação. Glória a vós, Senhor. Os apóstolos escolheram Matias para completar o número deles, os 12 escolhidos por Cristo. Tudo foi tratado em comum e depois de invocar o Espírito Santo, escolheram Matias, que veio ocupar o lugar de Judas Iscariotes. É hora de também dizermos o nosso sim por causa do nosso batismo, que nos assemelha à mesma missão de Cristo. Como meu Pai me amou, assim também eu vos amei. É o melhor que poderíamos ouvir, apesar da nossa maldade. Deus nos ama. Jesus nos ama. Por pura bondade, sem merecimento de nossa parte. E porque somos amados, recebemos vida nova, a felicidade que nada nos pode roubar. Podemos, aliás, alegrar-nos que nenhuma tristeza desta vida apague a nossa alegria, viu? E que ela sempre nos dê a esperança certa na felicidade plena ao coração amado e salvador de Jesus. Como proposta para esta quinta-feira, aí 14 de maio, que você seja um discípulo, uma discípula movida pelo amor, como foi São Matias. Lembrando a você que hoje é o sexto dia da trezena e quem vai estar aí presidindo é o Padre Neto da cidade de Sertãozinho. Ele que já foi seminarista em nossa paróquia, estará aqui retornando para celebrar a missa da nossa trezena, o sexto dia da Santa Rita de Cássia, às 19h30, na paróquia Santa Rita. Receba agora a bênção para a sua vida, para o teu coração. Deus te abençoe onde estiveres, Deus te guarde. Por onde andares, Deus te guie. O que decidires, Deus te ilumine em todos os dias de tua vida. Deus abençoe essa água que está nesse copo que você colocou na frente do seu rádio, ou mesmo essa jarra. Eu te abençoo em nome do Pai, do Filho e do Espírito Santo. Amém. Uma noite muito agradável e até amanhã nesse mesmo horário. Lembrando a você que amanhã tem quermesse de Santa Rita, viu? E agora na sequência tem ele, Juliano Rodrigues, e o Canta Brasil.
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0: Nossa senhora, quinta-feira, amanhã já é sexta. Já pensou nós amanhã com os freezer cheinho de cerveja? Hã? O Otávio Augusto e Gabriel, só voz, nem violão, só voz, só aqui, ó.
1: Era 4:30, passava um pouquinho, um fosco clarinho rasgava o varjão.
2: Alô, alô, meu povo, tá começando no 88, mais um Canta!
3: Brasil!
2: Yuhu! 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
4: O Gugu tá gelando!
2: Ó, e até as 9 horas?
5: Opa!
2: Só coisa boa, viu? Só modão bom no Canta Brasil. Aqui na sua Difusora FM 88,3, Batata em São Paulo. É a Difusora sempre ao seu lado, sua melhor companhia. Vamos junto, gente? Vamos começar? Quente, fervendo? 6:04, Viola está chorando, nanão. Não, mas não é pra você chorar agora, não, filho. Não é pra você chorar agora, não. É a música, rapaz. João Mineiro, Marcelo, Viola está chorando. E Panela Velha com Sérgio Reis, agora nos 88 da sua.
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2: Vamos chegar, meu povo, 3761-2505, 999-961080. Bora participar do Canta Brasil? Vamos sim, ó, já tá tocando o telefone. Vamos de som.
6: Oi,

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1: Pensou se hoje fosse sexta? Hã? Nós com o dinheiro no bolso? Hã? As latinhas só, ciclec, ciclec, ciclec, ciclec. E o Mato Grosso Matias cantando aquela moda?

0: Agora 6 horas 11 minutos. Beleza. Quinta-feira já, hein? Você tá doido, hein? É, bebedo. Fala aí, bebedo.
1: Ô, bebedo, desse jeito você me mata, bebedo.
0: E já pensou se fosse sexta? Você tava de que jeito agora, amigo? Amiga? Hã? Fala pra mim. Hã? Você tava mais perdido que o Steve Wonder no tiroteio? Hã? Ei, ai, ai. Vamos seguindo com o Canta Brasil, quero falar com você. 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
0: Vai começar a atender os amigos aqui na Difusora. Boa noite, Leandro, tudo bem?
4: Mais ou menos, mais ou menos.
0: É porque hoje é quinta-feira, né, então? Fala, Leandro! Ele pediu ausência com o Christian Ralph, oferecendo pro Léo, pra Sueli, pro Lucas Melo e pra todo mundo que tá curtindo o nosso Canta Brasil.
2: Só, velho!
0: Valeu, Leandro! Obrigado pela audiência, viu? Tamo junto! Ah, quem pediu moda aqui? Ligou, já deu recado, Sérgio do Ouro Verde. Ei, Sérgio! Um abraço, meu jovem! Tamo junto! Ele pediu uma música aí pra mandar pra quem? Pra aniversariante do dia, a dona Cristina Melo. Mais palmas, mais palmas, mais palmas. Oi. Oh, tá bom, depois a gente aplaude mais, tá? Calma, isso. E eu escolhi uma aqui do Chitãozinho Chororó, Os Meninos do Brasil. Bora curtir? Às 18h14, é o nosso Canta Brasil, é o nosso Canta Brasil.
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0: Que música linda. Ei, Leandro, machuca a gente. Vamos de som.
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2: Para evitar que o arroz fique duro ao preparar pratos doces, coloque os demais ingredientes apenas depois que o arroz já estiver cozido.
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8: Segura aí.
9: Essa noite eu vou andar.
8: Estica.
9: Hoje eu preciso sair.
8: Vai, cachorro.
9: Oração quer descobrir.
8: Sai, Cacau. Sai, Julieta. Meg Maria, sai daí. Vitória, aí não, Vitória. Ai, meu Deus do céu, vamos atender os amigos, vambora, vai.
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8: Acho, creio eu, que eu tenho que abrir o áudio. É o Neguinho. Fala, Neguinho, boa noite, meu jovem. Boa noite, boa noite, boa noite, boa noite.
10: Noite, boa noite, Juliano, boa noite. Juliano, você viu a mala amarela?
8: Ó.
10: Quer ver pra nós, meu querido?
8: Nós vê.
10: Mando pra minha mãe, pra velho Gilberto, pra Glaucio Glauber, Rafaela ali e Henry, pra você, sua mamãe, sua esposa.
8: Obrigado.
10: Sandrin, Joaquim, Dona Rosa Carote. E o grande R, suave.
8: Ah, não pode esquecer, hein?
10: Alô, Juliano.
8: Alô, meu jovem. Então vamos curtir Mala Amarela com o Daniel. E daqui a pouquinho tem momento esportivo com o Juliano Rodrigues, viu?
11: Só, velho.
8: Vambora, 6h27, vamos de som.

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3: Chegamos com as informações esportivas dentro do Canta Brasil. E em nome da Cresol, em instantes no Momento Esportivo, paulistas se classificam na Copa do Brasil.
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3: E claro, é o nosso primeiro assunto, quinta fase.

0: Timão fora de casa por 1-0. Timão, que joga por empate para avançar na competição. Grande final da Série A2 do Campeonato Paulista. Jogo foi ontem, hein? A Ferroviária, meu Deus, perdeu para o Juventus. Gol nos acréscimos, 2-1. No primeiro jogo, as equipes empataram em 0-0. E o Juventus, moleque travesso, levantou o caneco da Série A2 do Campeonato Paulista. Mas Ferroviária e Juventus estão garantidos na Série A1 do Paulistão do ano que vem. O Santos se classificou às oitavas de final da Copa do Brasil, após vencer o Coritiba por 2-0. Mas o assunto da entrevista coletiva do técnico Cuca? Foi ele, Neymar. Para o treinador, o camisa 10 está com a vaga na Copa do Mundo muito bem encaminhada, depois de voltar a ter sequência no clube. Carlo Ancelotti, técnico da seleção canarinho, vai divulgar a lista de convocados para a Copa na próxima segunda-feira, no Rio de Janeiro. Antes, o Santos enfrenta o mesmo Coritiba, mas pelo Brasileirão, domingo, na Neoquímica Arena. Chance para o jogador carimbar o passaporte. Para o técnico, Neymar é capaz de mobilizar o país a favor da seleção. Tem sido difícil para o torcedor do São Paulo viver em paz. Com o clube mergulhado em diversas crises administrativas, agora os problemas se estendem ao campo, com a eliminação precoce na Copa do Brasil, que resultou na demissão do técnico Roger Machado, depois da derrota para o Juventude. Ao desperdiçar inúmeras chances no jogo de ida, no Morumbis, quando saiu vaiado mesmo com a vitória por 1-0, o São Paulo deu à Juventude a chance de virar em Caxias do Sul. E ajudou mais ainda quando Ferreira foi expulso com apenas 30 segundos em campo. Com o jogador a mais empurrado pela torcida, o Juventude pressionou e marcou 2 gols em bolas pelo alto, sempre explorando as costas do lateral esquerdo Enzo Dias. A era Roger termina da mesma forma como havia começado, com pressão gigantesca. Abel Ferreira abriu a entrevista de ontem pedindo desculpas pelo gesto feito pouco mais de uma semana atrás, quando mostrou o dedo do meio para Flaco Lopes na comemoração do gol do Palmeiras, em resposta ao joinha feito pelo atacante ao marcar na vitória sobre o Sporting Cristal, em Lima, pela Libertadores. O Palmeiras ainda chegou a enfrentar o Remo entre as duas partidas, contra o Sporting Cristal e esta agora diante do Jacuipense, em que venceu por 4-1. Mas o técnico ainda cumpriria a suspensão e não deu entrevista. Na ocasião, no dia 5 de maio, Abel chegou a citar na coletiva o contexto do gesto. Pouco depois, porém, a Conmebol abriu processo disciplinar contra o técnico, denunciando nos literais B e C do artigo 11.2 do Código Disciplinar da entidade. O prazo de defesa do clube encerrou ontem e agora aguarda-se uma decisão. Corinthians e Barra de Santa Catarina se enfrentam nesta noite, às 19h30, daqui a pouquinho, hein, na Neoquímica Arena, pela volta da quinta fase da Copa do Brasil. Embalado por uma vitória no clássico contra o São Paulo e pelo bom início de Fernando Diniz, o Corinthians busca manter a vantagem sobre o Barra e garantir vaga nas oitavas de final da competição mata-mata. Após vencer por 1-0 em Florianópolis no jogo de ida, o Timão precisa de um empate ou de uma vitória para avançar de fase. Priorizando o Brasileirão, o Corinthians entrará em campo com um time misto diante do Barra Catarinense. O técnico Fernando Diniz deve poupar alguns de seus titulares para ter força no domingo, contra o Botafogo, lá no Rio de Janeiro. O Barra vem de uma sequência de 3 jogos sem perder, e a última derrota foi para o próprio Corinthians, no jogo de ida. Na última partida, a equipe ficou no 0-0 em casa, contra o Caxias, pela Série C do Brasileiro.
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0: Em nome da Cresol, volta amanhã, às 18h30. Segue aqui na 88, Canta Brasil!
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9: Que dia é hoje mesmo? Hoje eu não tô sabendo não. Tem uma coisa pra falar pra vocês. Só na água não vai não, viu? Só na água não vai não.

0: Muito bem, agora 18 horas 38 minutos. É alguma coisinha, né?
1: Só, véi.
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0: É o Roberto lá de Patrocínio Paulista. Fala, meu jovem, boa noite.
3: Boa noite, Julião Rodrigues. É o Robertinho aqui de Patrocínio Paulista.
0: Uhul.
3: Você tá bom?
0: Bom.
3: Eu tô bom.
0: Aí, ó.
3: Paga pra nós aqui. O São do Cristal, o Joaquim Manuel.
0: Nossa senhora.
3: Manda lá pra Ribeirão Preto.
0: Mando.
3: É, pra Marcela Nunes.
0: Ah.
3: O esposo dela.
0: Sim.
3: A Vilma Nunes, o aparecido do seu esposo.
0: Sim.
3: E também o Dirce, o pescocinho de cobra de cipó.
0: Que é isso?
3: Segura essa rede, Julião. Segura.
0: Pescocinho de cobra de cipó. Não, não faz isso comigo, não. Ai, meu Deus do céu. Do telefone. Ah, quem me pediu essa moda aqui? Nossa, tava até esquecendo aqui, meu Deus. É a Marlene. Isso. E ela tá mandando especialmente, lógico, pra Cris Melo, que hoje é aniversário da mulher, gente. É aniversário da Cris Melo. E ela pediu... Ah, essa música é linda. Meu Deus do céu. João Paulo e Daniel, Estou Apaixonado. Ai, ai, ai, que moda é essa, hein? Bebê. Então, vamos lá. Às 6 horas e 43 minutos. Vamos curtir essas modas agora? Joaquim Manuel, João Paulo e Daniel. Rimou, né?

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1: É, o bambu tá gemendo às 6h52, é.
2: Sobe.
1: Então vamos encerrar a hora 6 do Canta Brasil? Vamos assim, ó.
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1: Vamos lá então, abre o áudio aí pra ele. Fala, gatão. Ei, boa noite, meu irmão.
4: Boa noite, Juliano. É o gatão aqui de São Francisco.
1: Fala, filho.
4: Se você tiver no jeito aí, toca aí pra mim. Camisa branca, do Glacial.
1: Ô, maravilha, vou tocar sim. Vixe, que beleza. Obrigado pelo carinho da audiência, gatão. Você, todo mundo aí no sítio São Francisco, viu? Do telefone. Quem pediu essa moda aqui foi o João, lá do Anselmo Testa. É o marido da Marlene. É. Essa música aqui se chama De Volta Pra Casa. Com Lady Laura. Ô, moda boa, hein?
2: Só, véi.
1: Não vamos curtir? Agora no Canta Brasil.
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1: Encerrando muito bem a hora 6 do nosso programa, ó. Ai, não, gatão. Judia dos outros, viu? Judia do Juliano também, viu? Vamos de som.
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0: Será? Será? Hora 2 do nosso Canta Brasil, na Difusora FM 88,3, Batatais, São Paulo. É a Difusora sempre ao seu lado, só a melhor companhia. Vamos que vamos?
1: Juliano Rodrigues!
0: Bora, até as 9? É, no nosso Canta Brasil. 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
0: Muito bem. Ah, deixa eu mandar alô pro Juninho da farmácia. Pra cima deles, com certeza. É nós, tamo junto. Tamo junto sempre. Vixe, obrigado pela companhia aqui nos 88,3, viu? Oh, maravilha. Ah, quem pediu essa moda aqui? Sheila. Ô, Sheila. Vai, menina. Boa noite.
4: Boa noite, Julian. Tudo bem?
0: Bom.
4: É a Sheila aqui na área. Vamos tomar o que sobrou de ontem, pra rebater.
0: Oh, olha.
4: Toca aí pra mim com Ronaldo Viola e Praiano Risatino.
0: Nossa.
4: Ah. Misturado no meio das outras, né?
0: Ah. É, uma misturada no meio das outras, né? Você entendeu?
2: Entendi.
0: Você entendeu?
2: Entendi.
0: Então tá bom, viu? Ai, ai, ai. Do telefone. Ela, a Ofélia lá do Castelo. Tá mandando pra Jane, pro Canja, pro Thales, pro Tauã, pro Thierry, pra Lana, pra Dona Floriana, pra Marinês e pro Carlos Roberto, cunhado dela. Mora lá no Pupim? Tá fazendo aniversário hoje. Aê, maravilha. Ela tá acabando a trilha aqui, Karma. E ela pediu o tapete da sala com o Teodoro e Sampaio. Bora curtir essas modas, gente? A 78 é o Canta Brasil, aqui na sua.
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0: Ô, trem, vamos de som.
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5: Que dia é hoje mesmo? Hoje eu não tô sabendo não. Tem uma coisa pra falar pra vocês. Só na água não vai não, viu? Só na água não vai não.

0: Agora 19 horas 17 minutos. É o Canta Brasil e ó, hoje é quinta-feira. Não perca tempo, tá acabando, velho. 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
0: Chegou a vez do meu irmãozão Anderson da Rocha, o Zulu. Fala, Zulu, é hoje, hein? Hã? Vai, Corinthians. Ele pediu Orelhão Azul com Mococa e Paraíso. Ô, meu irmão, obrigado pela companhia, viu? Obrigado mesmo pela companhia aqui nos 88 da Difusora. E você sabe, tamo junto. Outro que pediu moda aqui. Ah, isso aqui é do telefone. E faz tempo que a gente não escuta essa daqui, hein, Pipininho?
1: Só, velho.
0: Hã? É, e ele quer ouvir com Chitãozinho e Chororó e Zé Ramalho, Sinônimos. Ô, moda boa, hein? É agora no Canta Brasil, às 7h19, 7h20 mais ou menos, viu?
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0: Vamos de som.
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1: Rapaz do céu, eu não quero nem saber quem plantou a cana, eu quero é moer o trem e beber tudo, hein? Você tá doido? Uma moda dessa, numa hora dessa, adivinha o que eu vou fazer? Ah, eu tenho que tomar uma, deixar a moda descer.
2: Deixa a moda descer? Então deixa a moda descer. Nossa, que beleza. Agora 6 horas 28 minutos. E um bocadinho, né? 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Bora atender os amigos! 7h31, vambora!
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2: Muito bem, eu acho que é Ana Galete. Ô, Ana Galete, fala, minha filha, boa noite. Fala.
3: Boa noite, Juliano. Ana Galete aqui do centro. Ô, Juliano, Oi. Hoje eu queria pedir uma música pra você com Tibagi Miltinho, Pé de Cedro. Oh. E eu quero mandar essa música pra minha amiga aí, a Cris Melo, que aniversariou hoje, né? E eu tô mandando um abraço pra ela. Parabéns, Cris. Felicidade sempre. Deus te abençoe. Você é uma mulher guerreira. Que tudo de bom pra você eu desejo, tá bom? Feliz aniversário e parabéns pra você. Fica com Deus, um abraço, boa noite.
4: Só, véi.
2: Guerreira é apelido, viu? É apelido carinhoso que você deu agora, viu? Epa! É, Cris Melo aí, ó. Mais uma mandando.

0: De fato, todas as pessoas vão envelhecer um dia. Porém, há alguns cuidados que você pode tomar para garantir uma longevidade saudável. Fatores importantes para garantir uma boa saúde e aparência são alimentação, prática de exercícios físicos e cosméticos de qualidade.
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0: agora, 19h40. É o Canta Brasil, aqui na sua difusora. Ah, eu quero falar com você agora. Tá com aquele vazio no estômago, aquela solidão. 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É fome, minha gente, é fome, viu?
1: Sério?
0: Seríssimo. 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
0: É muito bem, quem que eu vou atender aqui? Pera aí, deixa eu fazer um negócio aqui. Aí, aí, aí. Pronto, agora deixa eu voltar aqui. Abre o áudio aí, meu irmão. É o Branca de Neve. Fala, meu jovem. Boa noite.
3: Boa noite, Juninho.
0: Ai, Jesus, o que, que é isso?
3: Como é que você tá, meu jovem? Juliano, quero ouvir uma música Dois Passarinhos com Thaíde e Alexandre, se for possível, meu jovem.
0: Olha.
3: Ofereço para todo mundo hoje que está ouvindo. A Difusora Batatais, positivo?
0: Positivo.
3: Forte abraço, vamos que vamos, Juliano. Amanhã é sexta-feira, viu? Sextou, sextou. E vamos comemorar que amanhã é só folga, Juliano.
0: Ah, é? Oi, hein, que beleza, hein?
1: Sério?
0: Que maravilha, hein? De bobinho sou eu, viu? Oh, mas os dois passarinhos é com a Alain Eladim. Não, não é com a Thaíde Alexandre, não, tadinho dos passarinhos, viu? Quem pediu essa moda aqui? Ah, foi do telefone. Ô, meu amigo Nenê, da do Alto da Bela Vista. Obrigado, Nenê, pelo carinho da audiência. Mandando pro Gatão, pro Fabiano, pro Boizão. E pro Cássio, lá do Ouro Verde. O Cássio, a história dele, rapaz, rapidinho. Ele falou, você não manda alô pra nós, Nenê? Lá, não manda alô? Eu vou mandar. Mas você ouve? Ouço. É, só na hora que eu tô tomando banho. Mas como assim? Ô, oh, seu banho é longo, hein, fi? Ah, o programa das 6 até as 9. Aí eu falei pra ele, ó, deve ter ganhado na Mega Sena, porque pra tomar banho de 3 horas, tem que ganhar na Mega Sena pelo menos todo dia, viu? Ei, Cássio, lá do Ouro Verde. Obrigado pela audiência também, viu? Vamos ouvir? Sudmari Martinelli, o rei da honestidade. E antes, Alain Aladim com Dois Passarinhos. Ô, oh, moda linda, ó. Oh. Ah, não, machuca. Judia da gente, né?
1: Só,
0: velho. Ô, 7h44, vamos de som.
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0: gente, agora é 7h52. É.
1: Só, velho.
0: Vamos lá encerrar a hora 7 do Canta Brasil? Vamos assim, ó.
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0: Ah.
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0: Muito bem, até ajeitar o microfone aqui pra ler. Boa noite, meu amigo Juliano Rodrigues, tudo bem com você?
3: É quinta-feira, né? Então, já sabe, né, César? Mais ou menos, né?
0: O César do Clarendal Piccolo, ele quer ouvir Trio Parada Dura Espinho na Cama, oferecendo pra mãe Maria Rita, pra tia Cris Melo, primo Lucas, a Vera Lúcia, Augusta Saqueto, os amigos Luiz e Minhoca e todo mundo que tá curtindo o Canta Brasil. Tamo junto, menino! Ah, outro que pediu moda aqui do WhatsApp, a mãe Maria Rita, pronto, vou atender a família. Ela pediu Clima de Rodeio com Rio Negro e Solimões. Ah, beleza, hein? Esse povo tá pedindo umas modas hoje que é pra judiar, né? Hoje especial pra minha cunhada Cris Melo, que é aniversário da Cris Melo hoje, né?
1: Só, velho.
0: Então, festa pra Cris Melo. Maravilha. Vamos curtir, gente? Agora no Canta Brasil, Trio Parada Dura, Rio Negro e Solimões, aqui nos 88 da sua.
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0: 7h53 já, hein? É doido, vamos de som.

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3: Oh, e aqui? Aqui foi um dia nublado, rapaz. Meio estranho, né? Ixi. Teve uma hora que saiu o sol, teve uma hora que fechou. Teve uma hora que saiu o sol, teve uma hora que fechou. E vamos firme e forte para a hora final do nosso Canta Brasil na Difusora FM 88,3. Batata e São Paulo é a Difusora sempre ao seu lado, sua melhor companhia. É eu bem.
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3: Vixe, até as nove. Até as nove, só moda boa aqui no Canta Brasil, viu? Ah, eu quero falar com você, ó. 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
3: Muito bem, do WhatsApp? Quem pediu? Ah, foi o João lá do Santa Efigênia. Ele pediu Divino Donizete, mineira de Uberaba. Tá mandando pra esposa Odete, pras filhas Fernanda e Josiane, pros netos Henri e Juliane e pro amigão Everton. Tamo junto, meu jovem.
1: Sobe.
3: Obrigado pelo carinho da audiência. Do telefone. É, do telefone. Cidinha Agnesini. Olha só. Opa. Ela abandonou o WhatsApp. Ai, Cidinha. E ela tá mandando estrelinha de Paulo e Paulino com Marília Mendonça. E tá mandando pra quem? Pra dona Cris Melo, que tá fazendo festa hoje. Agora sim, mais palmas, oi, oi, oi, oi, oi. Chega, né, Xmelo? Chega, né? Tá bom, né? Tá bom, né? Tá, né? Isso. Vamos curtir então, gente? Estrelinha de Paulo e Paulino, Marília Mendonça e Divino Donizete. Alô, Divino! Donizete, mineira de Uberaba, agora no Canta Brasil da sua...
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3: Gente, é 8:06. Vocês acreditam? É.
1: Sobe.
3: Vamos de som.
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0: Agora são 8 horas e 15 minutos. Redondo, gente. Que é isso?
1: Epa!
0: Não, não pode ser. Vamos lá, então. Vamos atender os amigos. Vambora.
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0: Muito bem. Quem que tá aqui? Ah, é o Everton. É isso mesmo? Fala, Everton. Abre o áudio aí pra ele aí, meu irmão. Boa noite, meu jovem.
3: Oi, Juliano. Boa noite, tá bom?
0: Bom.
3: Juliano, tá com pra nós aí.
0: Ah.
3: Negrinho, parafuso.
0: Opa.
3: Tinha um carrinho de pardinho oferecer. Ixi. A todos aí, meu irmão. Um abraço.
0: Aquele abraço pra você também. Tamo junto. Obrigado pelo carinho da audiência, viu? Ah, quem pediu essa moda aqui? É o Lucas Melo. Vai, Lucas Melo. Boa noite, meu jovem.
4: Boa noite, meu amigo Juliano Rodrigues. Olha, eu vou pedir a música. Parabéns pra você. Eu ofereço especialmente pra minha mãe. Sem minha mãe eu não seria nada.
0: Ah, aí ó.
4: Eu não seria o que eu sou hoje. Graças a Deus ela me deu uma boa educação.
0: Isso mesmo.
4: E pra todos os ouvintes. E vai Corinthians.
0: Bom, ela ensinou isso aí também, né? Só vai Corinthians, né?
5: Só.
0: Aí, que bom. Bom, parabéns, viu? Parabéns. Aí tem que ser esse exemplo, você entendeu?
5: Entendi.
0: Isso. Vamos curtir então? Hoje é seu aniversário famoso. Parabéns pra você. Com Leandro e Leonardo. E Negrinho, Parafuso, Tião Carreiro e Pardinho. Vamos de som.

0: Meu povo, agora são 8h24. 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
0: Ou abram alas que ela vai falar. 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Aniversariante do dia. Vai, Cris. Boa noite.
2: Boa noite, meu amigo Juliano Rodrigues. Cristina Mello, sintonia da Difusora. Hoje eu quero ouvir Flores em Vida. Ofereço para todos que estão me desejando feliz aniversário, para os amigos, para as amigas, por todo carinho, por todo amor, né? Para meus filhos, Luiz Alberto, Lucas, para minha bisneta Manuela, para meus netos João Paulo e a todos os ouvintes. Gratidão a todos.
0: Beleza, hein? Parabéns mais uma vez, viu? Pelos seus 25 aninhos.
3: Só, velho.
0: Tá? E é feio revelar a idade da mulher, você entendeu?
3: Entendi.
0: Isso. Aí, ó, maravilha. Parabéns, Cris Mello. Só não esquece do bolo pra nós, viu? Outro que pediu moda aqui é o Carlos lá de Franca. Fala, meu irmão, boa noite. Abre o áudio aí, rapaz. Boa noite, meu irmão.
4: Alô, Juliano, boa noite. É o Carlos César aqui de Franca.
0: Diga.
4: Toca aí com Léo Canhoto e Robertinho. Ratinho Malandro.
0: Olha.
4: Pô, faz tempo que eu não ouço essa música, viu?
0: Ó, é mesmo, hein?
4: Lembrei daquele tempo, né, rapaz?
0: É.
4: Já se foi, amor dos anos.
0: É.
4: Obrigado, boa noite.
0: Boa noite, velhos tempos.
3: Só, velho.
0: Então vamos curtir o Ratinho Malandro, Léo Canhoto e Robertinho. E Flores em Vida, essa aqui é sensacional. De Camargo e Luciano. Agora nos 88 da sua.
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0: 8h27, meu povo, vamos de som.
1: Oitenta e oito.
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Escute aqui, seu gato vagabundo. Você precisa acabar com o rato que anda comendo meus queijos, está bem? E lembre-se, se você não apanhar esse rato, eu jogo você dentro de um tacho cheio de água fervendo, entendeu, seu gato preguiçoso?

0: E assim, o gato e o ratinho foram falar com o amigo cachorro.
1: Olá, meu amigo cachorro. Precisamos de você.
2: Qual é o problema, meus amiguinhos?
3: Miau! O problema é que a nossa patroa vai me jogar dentro de um tacho cheio de água fervendo. Miau!
2: Uau, uau! Não chora não, amigo gato. Eu vou ajudar você. Olha, lá está a nossa patroa perto do tacho. Vamos assustá-la, que ela cairá dentro dele.
1: Mas de que jeito vamos assustá-la?
2: É muito fácil. Chegaremos os três nos pés dela e aí eu dou um tremendo latido e ela cairá dentro do tacho.
0: E lá se foram os três amigos, o cachorro, o gato e o ratinho. Quando chegaram nos pés da patroa que estava perto do tacho com água fervendo, o cachorro latiu assim. A tal patroa ficou toda sapecada. Foi para a cama, quase não podia andar. No outro dia, o cachorro, muito esperto, com a patroa desse jeito foi falar.
2: Uau, uau, ó patroa, a senhora sabe quem foi que salvou a sua vida?
4: Como é que vou saber se me queimei toda e desmaiei?
2: Quem salvou a sua vida fui eu, o gato e o ratinho.
4: Então foram vocês que me salvaram? De hoje em diante, vocês não irão mais trabalhar. E você, ratinho, pode roer todos os queijos que encontrar nesta casa. Vocês são todos maravilhosos.
0: A nossa história aqui termina, criançada. Existe o mal que só vem para ajudar. A tal patroa cuida bem dos três amigos e eles vivem todos de papo pro ar.
2: Uau, uau, uau.
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6: 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Hã? Chama o Mato Grosso e Matias no peito aí.
7: Quando anoitece lá fora, me bate a lembrança do tempo em que...

0: estiagem. Nas regiões mais quentes do país, o plantio fica nos meses de abril a junho, nas regiões frias de agosto a março. Já nas regiões de clima ameno, podem cultivar o ano todo. 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A planta não tolera geadas nem ventos frios. O vento forte prejudica a polinização e pode ocasionar a queda das flores por falta de água.
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0: 8h44 e vamos de mais moda, hein? Beleza. Ah, essa aqui eu quero mandar pro pessoal dos bares que estão curtindo a gente aqui. O pessoal das cidades vizinhas. Ah, a gente for falar aqui, nós vamos ficar aqui até amanhã, né? Ah, com certeza. Não vamos ficar aqui até amanhã?
1: Só, velho.
0: Então, pra você que está nos ouvindo aí em todo lugar, aquele abraço carinhoso, viu? Tamo junto. Quinta-feira já, hein? Aham, beleza, hein? Vamos de 24 horas de amor com Mato Grosso e Matias, agora no nosso Canta Brasil. Ah, moda linda, viu?
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0: 8h45, vamos de som.

0: deitar.
1: É, minha gente, é, tá chegando a hora de dar tchau. Final do Canta Brasil, desta quinta-feira, 14 de maio. A você, muito obrigado pelo carinho da audiência, viu? Tamo junto, sempre, tá? Daquele jeito. E as últimas do programa de hoje, vem aí com Meu Pai, Tião do Carro e Pagodinho. E também Nelore Valente, Dino Franco e Moraí. É, gente, tem... Tô indo embora.
0: Juliano Rodrigues.
1: Não queria não, viu?
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1: Tchau, meu povo. Boa noite. Em té, vamos dizer.

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1: Olá, boa noite.
2: Boa noite para você que nos acompanha em todo o país.
1: Quinta-feira, 14 de maio de 2026.
2: Vamos ao destaque do dia, moradia digna.
1: Mais 380 famílias são contempladas com unidades habitacionais do Minha Casa Minha Vida em Camaçari, na Bahia.
2: E já estão valendo as novas regras do Reforma Casa Brasil. Gilson Santa Fé.
3: Entre as principais mudanças estão o aumento do limite de renda familiar, que passou para R$13 mil por mês.
1: E você vai ouvir também queda do desmatamento.
2: Estudo mostra que Mata Atlântica teve o menor índice histórico de desmatamento em 40 anos.
1: E ainda na Bahia, presidente Lula participa da retomada de fábrica de fertilizantes da Petrobras.
2: A indústria amplia a capacidade nacional e dá mais segurança aos produtores rurais brasileiros.
4: O Brasil não pode ser importador de 90% do fertilizante que a nossa agricultura precisa. O Brasil precisa ser dono do seu nariz e produzir fertilizantes.
1: Na apresentação da Voz do Brasil, Mariano Jungmann e Nazi Brum.
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1: O presidente Lula participou da entrega de mais de 300 moradias em Camaçari.
2: O presidente destacou que o projeto de moradia entregue foi pensado para dar teto e também mais qualidade de vida aos novos moradores.
1: No condomínio é possível contar, por exemplo, com biblioteca, parquinho, academia ao ar livre, quadra de futebol e espaço de convivência.
5: Pela primeira vez na vida, o Gilvaldo dos Santos, de 51 anos, que está desempregado, vai morar em uma casa própria. Ele recebeu, nesta quinta-feira, pelas mãos do presidente Lula, as chaves do novo apartamento.
6: Eu estou muito feliz por esse empreendimento. A minha vida não foi fácil, como todos de vocês aqui. É isso que eu venho agradecer, esse empreendimento, Minha Casa Minha Vida, e a todos que estão aqui, o respeito, a dedicação. Obrigado por essa oportunidade.
5: Gilvaldo vai morar em uma das 384 unidades habitacionais do programa Minha Casa Minha Vida, que foram entregues em Camaçari, na Bahia, onde serão beneficiadas mais de 1.500 pessoas. As moradias fazem parte dos residenciais Verdes Horizontes 1 e 2. Cada condomínio possui 192 apartamentos com 2 quartos, sala, cozinha, banheiro e varanda. E ainda contam com espaços coletivos, como academia, parque infantil, quadra esportiva e biblioteca. Áreas importantes para o desenvolvimento das crianças, como destacou o presidente Lula.
4: E é por isso que nós fazemos biblioteca agora, em cada conjunto habitacional. Nós temos que fazer essas crianças brincar, de ler, de estudar, de saber das coisas boas e não ficar perambulando por falta de lugar de lazer, que também nos conjuntos tem que ter. Essa meninada tem que ter parque para brincar, tem que ter espaço para jogar.
5: Os apartamentos foram construídos com investimento superior a R$65 milhões por meio do novo PAC e do Fundo de Arrendamento Residencial. O ministro das Cidades, Vladimir Lima, destacou que mais unidades habitacionais do programa Minha Casa Minha Vida devem ser contratadas ainda neste ano.
7: Nós contratamos mais de 2 milhões de moradias com um ano e um mês de antecedência. Não fica por aí, vamos aumentar isso. Vamos fazer 3 milhões de moradias até dezembro.